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3: Olá pessoal, Almanaque Musical no ar, por aqui Eduardo Maidana, e hoje nós falamos de Na Rua, Na Chuva, Na Fazenda, primeiro álbum de estúdio do cantor e instrumentista, compositor e produtor brasileiro Hildon, lançado em 1975 pela gravadora Polydor. O álbum é considerado um clássico do soul brasileiro e um marco da música negra em geral, tendo transformado Hildon em um dos três artistas precursores da música soul no Brasil, junto com Cassiano e Tim Maia. O álbum conta com a canção Na Rua, Na Chuva, Na Fazenda, que dá título ao trabalho, e que foi regravada posteriormente pela banda Kid Abelha. Além de clássicos como Na Sombra de Uma Árvore, Vamos Passear de Bicicleta, Acontecimento, regravado posteriormente por Marisa Monte, e As Dores do Mundo, regravado posteriormente por Jota Quest. A gente recorda agora Na Rua, Na Chuva, Na Fazenda, com Hildon.
4: E a

0: musical vai ficando por aqui. Espero que você tenha gostado. Um grande abraço. Tchau.
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1: 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Na madrugada do último domingo, Madonna e Kylie Minogue cantaram juntas no festival World Pride na Holanda. As cantoras subiram ao palco vestindo roupas roxas e apresentaram uma nova versão de Love Sensation. Dizem que Madonna vai lançar um remix com a participação de Kylie. Essa foi a segunda vez que Madonna e Kylie cantaram juntas em público. A primeira vez foi em março de 2024, durante a turnê de Madonna em Los Angeles, com o show Celebration Tour. Elas cantaram juntas I Will Survive e Can't Get You Out of My Head.
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4: A banda New Radicals, do hit You Get What You Give, que fez muito sucesso nos anos 90, acaba de lançar um novo single, após um hiato de 28 anos, One Night Only. A música foi composta para a trilha sonora da comédia romântica de mesmo nome, que tem direção de Will Gluck.
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3: 22 horas.
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Na verdade, vos digo que quem ouve a minha palavra e crê naquele que me enviou, tem a vida eterna e não entrará em condenação, mas passou da morte para a vida. Cristo vem.

Revelação da vida eterna. Revelação. Desvendar alguma coisa oculta para que possa ser vista e conhecida conforme é.

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revelação da vida eterna. Revelação. Nós temos, no latim, a palavra revelo, no hebraico galan, no grego apocalíptico, cujo substantivo é apocalipse. Tudo isto concorda na mesma coisa, desvendar alguma coisa oculta, para que possa ser vista e conhecida conforme é. Eu quero que os meus ouvintes guardem isto. Revelação quer dizer desvendar alguma coisa oculta para que possa ser vista e conhecida conforme é. Exibir, manifestar, mostrar. A palavra show, palavra inglesa, show quer dizer mostrar. É um show daquilo que estava oculto. Por isso, nós precisamos da revelação do livro do Apocalipse, das sete eras da igreja, dos sete selos, das sete trombetas, das sete taças, das sete pragas. E melhor do que nós, Deus, como um verdadeiro Pai, sabendo disso, já programou desde antes da fundação do mundo um anjo para cada coisa, para cada era da igreja, ou no Apocalipse, e o sétimo anjo de Apocalipse, capítulo 10, versículo 7, viria revelar, desvendar o que estava oculto, para poder ser visto, conhecido, conforme é. Então a revelação não é uma interpretação teológica. Isto é cheio de controvérsias. Mas nos dias do sétimo anjo, então seria revelado o segredo de Deus. Apocalipse capítulo 10, verso 7. Seria exibido, manifestado, mostrado. Agora havia as escrituras que falavam que uma virgem conceberia e daria à luz um filho. E Jesus foi um mistério manifestado e não puderam vê-lo, senão aquele que tinha vida eterna em si. O próprio Jesus disse, na verdade vos digo que aquele que ouve a minha palavra e crê naquele que me enviou, tem a vida eterna, e não entrará em condenação, mas passou da morte para a vida. Isso está em São João, capítulo 5, verso 24. Então foi revelada àquela pessoa que ela tinha vida eterna. Estava ou está oculto em você. Mas ao ouvir a palavra, isso foi desvendado, foi mostrado para você mesmo, que por sua vez mostra com sua vida que aquilo, a vida eterna, estava em você. Tem a vida eterna. Não quer dizer terá a vida eterna depois de passar por supostos processos que os homens criaram de uma maneira errada. Mas Jesus é categórico na afirmação. Tem a vida eterna. Ele disse para o ladrão arrependido, hoje mesmo estarás comigo no paraíso. Não o mandou para o suposto purgatório, nem tampouco para a suposta reencarnação. Ele diz, hoje mesmo, porque ele mesmo afirmara antes que aquele que crê em mim e naquele que me enviou tem vida eterna, tem a vida eterna. Pois bem, não diz terá a vida eterna. Agora, para quem tem a revelação sobre a predestinação, nota claramente nesta afirmação de Jesus Cristo em São João 5, 24,
que a semente já estava ali naquela pessoa. Jesus disse, tem a vida eterna. Quer dizer, tem em si a vida eterna, por isso é que creu. O simples fato da pessoa crer, ter crido, mostra que já possuía aquela semente. Vida eterna em si mesmo, vida em si mesmo. Agora, isso mostra, a natureza mostra que é como a semente que estava ali na terra. E a água caiu, então ela germinou e brotou, mas já estava lá. Então, quando aquela pessoa creu, ou crer, no seu caso agora, se ainda não creu, então, o simples fato de você crer, manifesta que aquela vida eterna já estava em você, desde antes da fundação do mundo. Tem vida eterna. Vida eterna quer dizer no passado, no presente e no futuro. Se eterno, não é daqui para adiante. Aí seria criado, e o que é criado não é eterno. Tem vida eterna, isto quer dizer que vem desde a eternidade para a eternidade. Você não é salvo o dia que você levanta sua mão, como é o costume dos pregadores fazer um apelo. O que está muito bem, como se usa o termo, o dia que você se entregou para Jesus. Não, você não foi salvo aquele dia. Você apenas tomou o conhecimento, te foi revelado. Aí então vem a revelação. Foi manifestado para você uma coisa que estava oculta em si mesmo. O filho estava dentro da mulher e um dia ele é manifestado. Te foi revelado que você tem aquilo em si. A vida eterna estava oculta, como a semente está ali numa terra seca. Estava oculta em você. Agora você a manifesta. Por quê? Revelação quer dizer desvendar alguma coisa oculta para que possa ser vista e conhecida conforme é. Por isso, o Cordeiro de Deus foi sacrificado desde antes da fundação do mundo. Eterna. A vida tem que ser eterna. Se é vida no sentido que Jesus Cristo está falando, ela é eterna. Então vem da eternidade para a eternidade. E a noiva de Cristo, eu estou falando em termos bíblicos, e a noiva de Cristo tem o seu nome no livro da vida do Cordeiro desde antes da fundação do mundo. Agora, se você está passando um pouquinho pelo rádio nesta hora, você deveria parar, escutar e pensar nisto. Vida eterna. Se refere passado e futuro. Eternidade no passado e eternidade no futuro. Por que muitas pessoas estão insatisfeitas nas diversões mundanas, nas religiões, etc.? É porque ainda não encontraram a mensagem, a água, que combina com a semente que está nelas. Mas quando ouvem a mensagem, então aquilo salta ali dentro. É isto. A mulher samaritana era uma mulher de vida suspeita, uma vida marginalizada na sociedade e também na religião, porque naquele tempo a sociedade marginalizava uma mulher perdida, adúltera. Hoje eu não sei, mas naquele tempo, por força moral, por força da lei, dos princípios de Deus mesmo, tinha que ser marginalizada. Inclusive ela era conhecida de longe. Então, a mulher samaritana, embora sendo uma perdida, marginalizada, tinha em si a semente que o sumo sacerdote não tinha, que a primeira dama da cidade não tinha, a esposa de Pilatos. A mulher samaritana, que já tinha cinco maridos e o sexto, não sei. Quando a água caiu,
Esta água é a palavra. Então o que aconteceu? Veio o cumprimento da palavra revelação. Manifestou, mostrou, exibiu aquela semente. Manifestou o que estava oculto. E conforme era o que estava nisto, porque foi visto e conhecido, conforme era, a semente que estava nela era completamente diferente da posição que ela tinha junto à sociedade e à própria religião. Ela tinha em si uma coisa que valia muito mais do que aquilo que o sumo sacerdote tinha. Embora sendo uma terra podre, um lodo, um brejo, mas dentro do brejo há semente de lírio. E que beleza é o lírio, hein? Assim também estava dentro daquela mulher. E quem sabe está dentro de você também esta grande vida eterna. E ao ouvir esta mensagem, então isso salta, isso germina e brota. Veja a natureza. A natureza é uma Bíblia aberta. A mesma chuva, o mesmo sol, faz o joio e o trigo manifestar a sua semente, não é verdade? A mesma palavra, o mesmo evangelho, está produzindo aí cristãos de todas as naturezas, cristãos entre aspas. Mas a revelação, através do sétimo anjo de Apocalipse, capítulo 10, versículo 7, desvenda a coisa oculta dentro do livro, para que possa ser vista e conhecida conforme é, possa ser vista através da vida daqueles que creram, que tinham em si a vida eterna. Pelos frutos se conhece a árvore, a sua vida interpreta o livro. O profeta vem com a comissão de interpretar, de revelar. Mas nós só temos uma comissão de demonstrar, fazer um show daquilo com a vida vivida. Pelos frutos se conhece a árvore. Então lembra-se que um dia, bem cego andei e perdido vaguei, longe, longe do meu bom Salvador, mas da glória desceu e seu sangue verteu para salvar um tão pobre pecador. Foi lá na cruz. E quão feliz é então este meu coração a gozar aquele tão santo amor que levou meu Jesus a sofrer lá na cruz por salvar um tão pobre pecador.

Então ore agora no seu coração, dizendo: Senhor, dá-me esta revelação, que desvenda a coisa oculta que está no meu âmago, clamando por algo que eu não sabia o que era, para que isso possa ser visto por mim e também pelos que me rodeiam, pelo meu lar. Ó Senhor, desvenda esta coisa oculta, para que possa ser vista e conhecida conforme é a verdade, a vida eterna, o gozo da vida eterna, no meu coração, na minha vida, que eu possa manifestar a vida do Filho de Deus. Nesta hora, o Senhor está ouvindo, porque a palavra é a água, e há uma semente em você. Isso está se manifestando. E quando se fala de vida eterna, fala inclusive de sua saúde, sua segurança íntima, expulsa as frustrações, o medo da morte, o medo de enfrentar uma enfermidade que pode ser curada pelo poder de Deus. A vida eterna traz tudo isto consigo. É o Zoe. Aquilo é vida, é salvar, é curar, é levantar. Ele levantou a mulher samaritana. E ele agora está vendo também seu coração. Tudo está nu e patente ante os seus olhos. E você pode ser feliz agora enxergando estas coisas.

Deus te abençoe, meu ouvinte, e que a manifestação da vida eterna possa ser conhecida através de sua vida. Em nome de Jesus Cristo. Amém.

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Jesus Cristo é o mesmo ontem, e hoje e eternamente. Oh, fale mais de meu Jesus.

dizem, saiu da vida para entrar na história. Mas, mesmo a vida de Cristo não é operante, não opera coisa alguma na vida de ninguém, quando conhecida apenas como história.

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Não se pode viver apenas da história. Vamos lembrar aqui o significado de história. História é narração metódica dos fatos ocorridos na vida dos povos, em particular, e vida da humanidade em geral. Por exemplo, a história do Brasil, a história universal. Agora, nós podemos ir adiante um pouquinho. Cada indivíduo tem a sua história, que são os fatos ocorridos em sua vida. Eu me lembro, quando rapazote ainda, eu vi a manchete no jornal a respeito do nosso saudoso presidente da República, Getúlio Vargas. Saiu da vida para entrar na história. Muito bem, bons acontecimentos ou maus acontecimentos formam a história. Desde que estejam no passado, isto é a história. Você está fazendo hoje a sua história. Dizem, a história daquela mulher marcou o seu caráter para toda a sua vida. A história estimula, a história anima, a história fundamenta, mas ela diverte também. Ela diverte porque ela mostra também onde fracassaram, não somente onde tiveram êxito, mas também onde fracassaram. Então ela dá conhecimento que podem perfeitamente contribuir com o presente, com você que está fazendo a sua história. Mas notemos o seguinte, isso é fundamental. Não se pode viver apenas da história. Embora ela estimule, embora ela anime, ela diverte, ela dá conhecimento. E mesmo quando você olha para o passado e que vê na sua própria história momentos difíceis e que Deus te ajudou e você venceu, então você tem ânimo para outras barreiras, para outras lutas. Está muito bem. Mas você tem que guardar isto, velho provérbio popular. Águas passadas não tocam moinho. O profeta desta era diz, experiências de ontem. Muitos de nós vivemos da experiência de ontem. Ele recomenda, não devemos fazer isto. É a experiência de hoje. A história serve para uma boa consciência, às vezes, mas não serve para o momento. Porque Deus não julgou Israel pelo que ele fez no passado, pela sua experiência do passado. Mas ele julgou sempre pela experiência do presente. A boa história do rei Ezequias foi um fracasso para ele. Porque ele alegou a sua história, os seus feitos diante de Deus, e com aquilo obteve mais 15 anos de vida, para então pecar e se perverter. Agora, deixemos a história natural e pensemos na história espiritual, religiosa. Muitos querem viver sob a experiência dos reformadores. Nós sempre citamos de Lutero para cá, porque até Columba era negra, a semente original estava sendo semeada.
A história da Igreja registra isto. Então Lutero já surge como um dos reformadores. Ele não podia trazer tudo de uma vez. É como o broto de uma lavoura. Ninguém espera o fruto daquilo. Colher a espiga de milho, quando aquilo está brotando ainda o que foi plantado. A sã doutrina nos confirma a história que não falha. Foi semeada até na era de Tiatira, a era negra. Depois, então, aquela semente que caiu começou a brotar. Então, Lutero não tinha tudo. Mas o que acontece? Muitos querem viver hoje simplesmente com a doutrina, sob a experiência de Lutero. O mesmo acontecendo com Wesley. E assim por diante até os pentecostais com os dons espirituais. Mas o que tem resultado isto? Um evangelho inoperante. Porque que tal se você planta a lavoura e chega lá hoje e está bem, brotou. Depois você vai ver, está crescendo, há sol, há chuva. Tudo contribuindo, um solo fértil. Mas se aquilo ficar verdinho toda a vida? Aquele sistema ficar verdinho toda a vida, você nunca colherá. Então todo sistema tem que secar, ser queimado. Tudo isso tem ficado no passado. Agora é tempo de colheita. Não descanse na história. Não descanse numa doutrina dos reformadores, mas venha para aquilo que está operando agora. Porque aquela mensagem foi operante no seu dia, mas hoje não passa de história religiosa. Dizem, saiu da vida para entrar na história. Mas mesmo a vida de Cristo não é operante. Não opera coisa alguma. Os frutos do Evangelho na vida de ninguém, quando conhecida apenas como história. O nascimento, a morte, a ressurreição de Jesus Cristo deve ser uma experiência do momento em sua vida particular. A experiência de hoje, não a do santo apóstolo Pedro, do santo apóstolo São Paulo, da Santa Maria e aqueles do passado que saíram da vida para entrar na história. Sim. O que é que faz o verdadeiro cristão? É a experiência do momento, de hoje, com a vida de Cristo. É o que faz o verdadeiro cristão do momento, da hora. Ninguém quer ter o pudor do passado, a vergonha do passado, falando mais claramente. Eles chamam de tabu. A posição correta da mulher no passado, eles chamam de tabu. A posição dada por Deus. Ninguém quer. Quando se trata da perversão do caráter, ninguém quer viver o passado. Mas quando se trata da vida espiritual, então querem ficar no passado, numa historinha do santo fulano, da santa ciclana e etc. Lembremos-nos que Jesus Cristo é o mesmo ontem, hoje e eternamente. E não estamos aqui para perder tempo. Se Jesus Cristo é o mesmo ontem, hoje e eternamente, o cristianismo deve ser a mesma coisa. Porque cristianismo é Jesus Cristo operando em seu povo naquele devido momento. Conhecer a experiência dos apóstolos e da igreja primitiva é muito bom. Mas como modelo, como padrão para o presente, como modelo, bem entendido, não apenas como história,
Agora a Bíblia diz, Jesus Cristo diz, que Elias viria converter o coração dos filhos, bem entendido, entre parênteses, dos filhos, não dos bastardos, ao coração dos pais, isto é, os nossos corações à fé apostólica. E isso tem que começar pela doutrina dos apóstolos, que é o fundamento. A doutrina dos apóstolos e dos profetas, que é o fundamento do verdadeiro cristianismo. Ah, sim! Isto quer dizer os mesmos fatos, os mesmos atos dos apóstolos, desde que a história é a narração metódica dos fatos, dos atos ocorridos na vida dos povos, em particular, então, do indivíduo, da igreja em particular. Então, vejamos aqui, atos dos apóstolos, fatos ocorridos na igreja primitiva. Isto quer dizer isto, os mesmos fatos, os mesmos atos dos apóstolos na igreja hoje. Isto quer dizer Elias, a mensagem da hora convertendo os nossos corações à fé apostólica, começando pelos rudimentos, pelo batismo em nome do Senhor Jesus Cristo, que é o abecedário espiritual. Mas como podemos aprender álgebra, ouvirmos álgebra, se não sabemos nem o abecedário? Como podemos ver a revelação dos sete selos no Apocalipse, se ainda nem somos batizados da maneira apostólica? Conhecemos a história de São Pedro e temos o dia de São Pedro. Conhecemos a história de São João e temos o dia de São João. Conhecemos a história de Maria e temos o dia nacional de Maria. E assim por diante. Conhecemos a história de Jesus e temos o dia do corpo de Cristo, o nascimento de Jesus, a paixão de Jesus, etc. Mas nenhuma vida, todos mergulhados no vício, no pecado e na condenação. O que nos vale agora e que nos é necessário é termos a mesma doutrina para termos a mesma vida, a mesma fé, o mesmo Senhor, o mesmo batismo, apóstolos, a fé dos apóstolos, que é o fundamento, não somente como história, mas como padrão e modelo.

Eu amo a doce história. Está bem, eu também amo, todos nós devemos amar. Mas tem uma coisa. O que fala desse amor pela doce história é a nossa vida presente. É o que estamos vivendo. É o que estamos crendo. É o que estamos demonstrando. O cristão, o povo, está precisando de desejar, clamar sobre todas as coisas, sobre quaisquer soluções da vida, a vida de Cristo, porque estamos à margem, às portas de seu retorno, às portas do arrebatamento. Já veio o seu precursor. Você está ouvindo a mensagem precursora da segunda vinda de Cristo. Não estamos chamando ninguém para uma organização religiosa, mas estamos conclamando o povo para não viver somente da história, mas ter vida vivida, pois Jesus Cristo é o mesmo ontem, hoje e eternamente. Ele pode te dar saúde agora, te curar, te abençoar, te libertar, te fazer feliz, tirar o espírito de autodestruição, do suicídio e toda a desgraça de sua alma, toda a tristeza do seu coração, toda a briga, toda a confusão no lar, tudo isto ele quer tirar, ele tira. Mas quando ele tem lugar, não simplesmente como um Cristo histórico, mas como Cristo vivo, o mesmo ontem, hoje e eternamente. E você não tem que fazer nada senão dizer amém, crer de coração, dizer amém com sua vida, por dentro, crer no poder de Deus para este momento. Em nome de Jesus Cristo, Deus te abençoe, meu ouvinte, com essa doce história que é a vida presente, tem se transformado na hora presente, na glória presente, na fé presente. Amém.

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2: 23 horas e 6 minutos.
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1: Terça-feira, 4 de agosto de 2026. Boa noite, eu sou o Fernando Figa e vamos juntos em mais uma edição do nosso Jornal da Noite. Os fatos que marcaram o dia de hoje, muita informação e prestação de serviço. Você ouve nesta edição do Jornal da Noite. Dólar e Ibovespa operam em alta com dados dos Estados Unidos e redução das tensões do Oriente Médio. Estados Unidos anunciam exercícios militares com Brasil e outros 17 países e falam em eliminar ameaças no hemisfério ocidental. Secretário de Estado dos Estados Unidos diz esperar que transição política da Venezuela leve meses, não anos. SUS terá 100 mil teleatendimentos em saúde mental para vício em bets. Também nesta edição do Jornal da Noite, o mundo do cinema e do streaming, na coluna, na telinha e na telona, com Marcos Kimura. No Agronotícias, as informações do setor agropecuário que impactam na economia e também no seu dia a dia. Também no Jornal da Noite, Direitos do Trabalhador. O advogado especialista em Direito e Processo do Trabalho, Dr. Arthur Felipe Martins. Dicas e análises sobre o mundo da música com Ellen Souza. A coluna Pele com Alma com a dermatologista, Dra. Paula Cian Lopes. E é claro, aqui no Jornal da Noite, você tem um resumo do que aconteceu no dia de hoje e as últimas notícias do Brasil e do mundo. O nosso Jornal da Noite está no ar.
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1: O dólar fechou em alta hoje com um avanço de 0,87%, cotado a R$ 5,13. Já o Ibovespa, principal índice da Bolsa Brasileira, encerrou o pregão em queda de 0,07% aos 177.883 pontos. O novo dado de emprego dos Estados Unidos foi o destaque na agenda econômica desta terça-feira. O mercado também seguiu à espera pela decisão de juros do Banco Central do Brasil, prevista para amanhã.
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1: Aqui o Agro é notícia. Exportações de vinhos e espumantes do Brasil cresceram 23% no primeiro semestre. Por aqui, Fernando Figa, de volta, atualizando as informações do setor agropecuário. As exportações brasileiras de vinhos e espumantes cresceram 23,7% no primeiro semestre de 2026, em relação ao mesmo período do ano passado, somando US$ 6.790.000 entre janeiro e junho. No período, os produtos brasileiros chegaram a 79 países. Foi um crescimento de 20% no número de mercados atendidos. Os resultados são acompanhados pelo Wines of Brazil, projeto setorial desenvolvido pelo Concevites Rio Grande do Sul, em parceria com a Agência Brasileira de Promoção e Exportação de Investimentos, a Apex Brasil, para promover a internacionalização das vinícolas brasileiras. No primeiro semestre, os vinhos registraram um crescimento superior ao dos espumantes nas exportações em valor. Para o gerente de promoção para o mercado externo do Concevites, Rafael Romanha, o desempenho demonstra que o reconhecimento internacional conquistado pelos espumantes brasileiros começa a se estender também para os vinhos. Para os próximos anos, os mercados considerados prioritários pelo Wines of Brazil incluem Estados Unidos, China, Reino Unido, México e Paraguai, sem deixar de acompanhar oportunidades em países como Japão, Emirados Árabes Unidos e Rússia.
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1: O Exército dos Estados Unidos anunciou nesta semana exercícios militares com outros 18 países, incluindo o Brasil, além de uma mudança de nome em sua operação para combater o narcotráfico na América Latina. Agora ela se chama Força-Tarefa para o Hemisfério Ocidental. O Comando Sul do Exército Norte-Americano indicou que a Força-Tarefa Conjunta Hemisfério Ocidental é uma nova fase da Operação Lanças do Sul, lançada em 2025, que esteve envolvida nos bombardeios contra barcos no Caribe, acusados de carregar drogas. A campanha de pressão resultou na captura do ditador venezuelano Nicolás Maduro. No comunicado, os Estados Unidos afirmam que buscarão aplicar pressão sistêmica total sobre os cartéis de drogas e eliminar todas as ameaças, sem especificar quais.
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1: Doutora Paula Cian Lopes.
2: Olá, doutora Paula Cian Lopes, dermatologista do canal Pele com Alma, do Instagram e do YouTube, trazendo fatos interessantes para vocês. Bom, hoje o tema é Dia dos Pais. A gente fala muito de Dia das Mães, fala muito de Natal, Dia dos Namorados, mas o Dia dos Pais ele acaba sendo um dia que fica um pouco deixado para lá. Não só pela estrutura em que as famílias são organizadas, vamos falar que 70% das famílias do Brasil são sustentadas e cuidadas e mantidas por mulheres. Então, homens, não é isso para jogar na cara de ninguém, mas é só para chamar os homens para um questionamento, o porquê que isso está acontecendo. A gente confunde muito masculino e feminino, né? Então, todo mundo tem princípio masculino, todo mundo tem princípio feminino dentro de si. A mulher tem questões masculinas, o homem tem questões femininas, sim. E aí, o que, que a gente esquece? A gente esquece do que é ser saudável nesses aspectos. O que é ser saudável no feminino? É você ser acolhedor. Você é um útero. Você recebe, você espera, você nutre, você cria. Mas quem é que inicia o movimento? O homem. Se o homem não inicia o movimento com espermatozoide, se o homem não inicia o movimento com o interesse, se o homem não inicia a aproximação, o útero não é fecundado. Mas o que é importante para esse útero ser fecundado? A sensação de segurança. Falei isso há dois programas atrás, falei isso no programa passado. A segurança é importante para a manutenção da vida. Então, o masculino inicia, o feminino cria, com a participação do masculino, mas o masculino ajuda a manter também. Por quê? Porque uma mulher sobrecarregada, uma mulher que trabalha sozinha, uma mulher que cuida do serviço doméstico, que cuida dos filhos, que trabalha fora e que traz o sustento para casa, ela está muito mais na função do masculino do que na função do feminino. E o que, que ela perde nessa questão? Ela perde a criatividade, ela perde a receptividade, ela perde o acolhimento, ela perde a paciência e ela perde a energia dela, ao invés de sentir, de falar da emoção, ela acaba trabalhando braçalmente. E aí a questão não é o homem só vai ser o braçal ou não, é que cada um faça a sua parte para que todos vivam bem. Quem não quer ter uma mulher bem-humorada ao lado? Quem não quer ter uma mãe feliz em casa? Quem não quer ter uma esposa satisfeita com o ambiente onde ela está inserida? Quem não quer uma esposa descansada também? E aí, gente, fica a questão do adoecimento do feminino. Endometriose, infertilidade, doenças autoimunes como doença da tireoide, lúpus, artrite reumatoide. Tem uma série de coisas acontecendo com o adoecimento da mulher. E é para isso que a gente tem que olhar. Então, para Dia dos Pais, parabéns se você é pai. Você já teve a iniciativa. A pergunta que fica é, você está ajudando na manutenção? Um beijo para vocês. Doutora Paula Cian Lopes, dermatologista dos canais Pele com Alma do Instagram e do YouTube. Espero vocês. Até semana que vem. Tchau, tchau.
1: Até semana que vem, doutora. Muito obrigado pela participação. E o secretário de Estado dos Estados Unidos, Marco Rubio, disse hoje esperar que a transição política na Venezuela ocorra em questão de meses, não anos, antes de uma primeira rodada de negociações entre governo e a oposição. 7 meses depois da captura do presidente deposto Nicolás Maduro em uma incursão militar americana, delegados da presidente interina Delcy Rodríguez e opositores têm previsto se reunir esta semana em Caracas em data não antecipada. Abre aspas, acredito que vai exigir alguma constância e um pouco de paciência, não anos, mas sim meses e semanas, fecha aspas, declarou o chefe da diplomacia americana a jornalistas. Após a deposição de Maduro em janeiro, Rubio passou a ser o principal encarregado da política do presidente americano Donald Trump no país caribenho, que o chefe da Casa Branca vê, antes de tudo, como uma fonte de fornecimento de hidrocarbonetos. Tudo é assunto no Jornal da Noite. Vamos agora à coluna Comentário Musical.
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4: Olá a todos os ouvintes, meu nome é Ellen Souza e vamos para mais um Comentário Musical. Iniciando a nossa jornada musical do mês de agosto, vamos falar de algo muito especial, a presença feminina na música. Seja no palco, na plateia ou na composição, a mulher sempre esteve presente, mas por muito tempo sem o devido reconhecimento. Hoje, a gente canta alto, compõe com coragem e inspira outras mulheres a se expressarem. Eu vou falar sobre o que aprendi observando grandes artistas e sobre o que significa para mim cantar como mulher, para outras mulheres. É isso, pessoal. Até o próximo comentário musical.
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1: Você ouve a seguir no Jornal da Noite. SUS terá 100 mil teleatendimentos em saúde mental para vícios em bets. E também, Conselho Nacional de Justiça aprova o fim da aposentadoria compulsória como pena máxima para juízes. E ainda, Operação Mira, grupos suspeitos de planejar ataques em Brasília durante as eleições. Voltamos em instantes.
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8: E a nossa dica da vez é o filme Albergue Espanhol. Este filme é um drama do ano de 2003. A história é a seguinte: Javier chega à Espanha totalmente despreparado, sem saber falar espanhol e catalão, triste em deixar sua namorada para trás, confuso sobre quem é ou que laços pode criar nessa cidade estrangeira. Procurando um lugar para ficar, ele acaba encontrando um casal francês recém-casado, um médico e sua solitária esposa, que lhe oferecem um sofá. Depois, encontra um lugar definitivo, um apartamento com 7 estudantes de nacionalidades tão variadas quanto suas personalidades e sexualidade. Segundo Javier,
9: A multiplicidade de línguas faz lembrar o caos que existe em sua cabeça. O Albergue Espanhol. Está curioso para saber o restante dessa história? Então não perca mais tempo.
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16: Estamos de volta na sua companhia e policiais civis fazem hoje uma operação contra suspeitos de participação em grupos nas redes sociais, suspeitos de atentado à bomba durante os debates eleitorais do segundo turno nas eleições deste ano. Os suspeitos têm entre 19 e 31 anos. Segundo as investigações, os suspeitos também são responsáveis por disseminar ódio contra mulheres. Um dos investigados é um seminarista vinculado a um mosteiro em Pernambuco. Segundo as investigações, ele participava ativamente de discussões sobre a estruturação nacional de uma rede extremista. Agentes fizeram buscas no alojamento usado por ele. Tudo é assunto no Jornal da Noite, chegando o jornalista e crítico cultural Marcos Kimura.
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16: Olá, Kimura.
17: Olá, meu nome é Marcos Kimura, jornalista cultural crítico de cinema e atualmente provedor de conteúdo do site Nerd Interior, o maior do gênero na região metropolitana de Campinas. Vamos falar aqui de filmes e séries. A animação com a maior bilheteria da história da Disney Pixar e a segunda de todos os tempos, atrás do fenômeno chinês Neza, que fora de lá ninguém viu, Zootopia 2 acaba de chegar à plataforma Disney Plus. Assim como Divertidamente 2, superou o original em arrecadação, mas não em qualidade. Tanto é que foi superado no Oscar pelo fenômeno Guerreiras do K-Pop. A história começa quase imediatamente após os acontecimentos do primeiro filme, depois da coelha Hops e o raposo Nick terem salvado a cidade. Apesar do sucesso, eles ainda são encarados pelos outros policiais como novatos, o que não combina com a ansiedade da oficial orelhuda, que arrasta o parceiro numa missão não autorizada que acaba em desastre. No entanto, indícios encontrados no caso apontam para a participação de uma cobra, que estão banidas de Zootopia por causa de um crime 100 anos antes. Ao mesmo tempo, a família de linces, a quem é atribuída a criação das paredes climáticas que possibilitam animais de ambientes diferentes habitar a cidade, anuncia uma nova expansão imobiliária e a exposição do livro do patriarca fundador. A trama em geral é bem banal, mas conduzida de forma alucinante para manter a atenção de crianças e pré-adolescentes com déficit de atenção. No primeiro filme, a integração interespécies é representada pela parceria Nick, predador carnívoro, com Hops, presa herbívora. O desafio agora é superar a separação dos mamíferos com os répteis, que habitam uma área pantanosa fora dos limites de Zootopia. Personagens divertidos e interessantes são introduzidos, como Gary e a cobra, em busca de justiça, Nibbles, o castor podcaster, o prefeito cavalo, ex-ator de ação, o lagarto mexicano, que se chama Jesus, e o lince meio atrapalhado, Palbert. Todos com vozes no original de atores famosos, que ninguém no Brasil vai ouvir porque todo mundo prefere dublado, ainda mais em animação. Menos a cantora Gazelle, interpretada e cantada por Shakira, cuja participação certamente visa o Oscar de canção, mas a cópia mal disfarçada de Waka Waka nem foi indicada. Enfim, as crianças vão amar e os adultos não vão se entediar. Vale o play. Me sigam no Instagram, kimura_jornalista. E no site nerdinterior.com.br.
16: Muito obrigado, Marcos Kimura, pelas informações. Seguimos com o nosso Jornal da Noite. O Sistema Único de Saúde ampliou para até 100 mil o número de teleatendimentos a pessoas que enfrentam problemas relacionados a jogos e apostas online. A iniciativa passa a valer hoje. O serviço começou a ser ofertado em março, com uma média de 600 teleatendimentos mensais. A expansão, de acordo com o Ministério da Saúde, se fez necessária em razão da alta procura. A ferramenta é oferecida por meio do aplicativo Meu SUS Digital, em parceria com o Ministério da Fazenda e a Agência Brasileira de Apoio à Gestão do SUS. Com atendimento remoto, sigiloso e acolhedor, o serviço oferece orientação e acompanhamento profissional, funcionando como uma porta de entrada para a rede de atenção psicossocial. Dados da pasta indicam que mais de 1 milhão de pessoas solicitaram a autoexclusão do CPF de sites e aplicativos de apostas por meio da plataforma centralizada de autoexclusão, ferramenta do Observatório Saúde Brasil de Apostas Eletrônicas. Os números mostram ainda que 35% das pessoas acionaram a autoexclusão em razão da perda de controle sobre as apostas. Tudo é assunto no Jornal da Noite. Direitos do Trabalhador. Dr. Arthur Martins.
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19: Opa, aqui é Arthur Felipe Martins, advogado trabalhista especializado. Frequentemente eu recebo trabalhadores no escritório me contando que foram alvo de alguma arbitrariedade. Uma advertência injusta, uma suspensão sem motivo, descontos errados do salário, aquela bola dividida, sabe? Ou até mesmo demissões por justa causa, que não são reconhecidas pelo empregado. Esse tipo de coisa, infelizmente, pode acontecer e a Justiça do Trabalho está aí para corrigir esses desvios. Entretanto, não raramente, esse relato é acompanhado da informação pelo empregado de que ele se recusou a assinar o documento correspondente àquela arbitrariedade, digamos assim, e que por não ter assinado, não ficou com uma cópia. Né? Amigo ouvinte, como é que eu, um advogado que não estava lá, não viu o que aconteceu, não participei do evento, vou saber o que é que estava escrito naquele documento? Por mais que a Justiça do Trabalho seja informal, O primeiro passo para buscar uma reparação contra o ato injusto é saber qual foi o ato supostamente alvo da reprimenda. E esse ato muito provavelmente estava escrito naquele documento que o camarada se recusou a assinar. O fato de você assinar o documento não significa de jeito nenhum que você está concordando com aquela penalidade. A sua assinatura ali é um mero recibo do documento. E digo mais, a recusa do empregado em assinar um documento como advertência não significa que aquela advertência não foi nada. Ah, nessas situações, o empregado pega ali a assinatura de dois outros colegas, normalmente o pessoal dos recursos humanos, para que esses declarem terem testemunhado a tentativa da entrega do documento e não o ato que causou a penalidade em si. Se você um dia se sentir coagido por uma penalidade que considera injusta, garanta que você tenha plena ciência da acusação que lhe está sendo feita. E ora bolas, fique com uma cópia do documento. Ainda que você se prefira ser cauteloso, escreva debaixo ali da sua assinatura: não concordo com a penalidade. Fazendo isso, você confirma para o seu empregador que está sabendo daquela penalidade e, ao mesmo tempo, garante a melhor chance possível de reverter essa situação em uma futura reclamação trabalhista. Na dúvida, consulte um especialista em direito do trabalho e, de preferência, antes de decidir assinar ou não algum documento, tá? Um grande abraço e até a próxima!
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20: Tecnologia para o seu dia a dia. Por aqui, Fernando Figa e o Momento Smart. Como organizar melhor os aplicativos do seu celular? O Momento Smart traz a dica para você. Uma dificuldade comum, né? Encontrar aplicativos no celular, principalmente quando você tem muito aplicativo instalado, né? Você sabe que tem muita coisa aí, né, que você precisa instalar aplicativo, né, para alguma tarefa específica, mas não é aquele aplicativo que você usa o tempo todo, né? Talvez a maioria deles é nesse sentido aí. E algumas dicas simples vão ajudar você a deixar tudo mais organizado. Primeira coisa, o que você pode fazer? Você pode usar pastas na tela inicial. Você pode agrupar aplicativos por categoria, por exemplo, redes sociais, bancos, utilidades, entretenimento. Outra dica é manter na tela principal apenas os aplicativos que você usa com frequência. Os demais ficam aí nas outras telas, né, na lista geral de aplicativos. E também vale a busca do próprio celular, que permite encontrar aplicativos rapidamente digitando o nome. E um celular organizado, gente, vai facilitar o uso no dia a dia e economizar tempo. Pequenas mudanças na organização fazem uma grande diferença na experiência com o aparelho. Então, bora organizar o celular? É! Tecnologia para o seu dia a dia, esse foi o nosso Momento Smart.
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20: E as últimas informações para você em sintonia. O Conselho Nacional de Justiça aprovou por unanimidade hoje a proposta de resolução que acaba com a aposentadoria compulsória como sanção disciplinar mais grave a juízes. A resolução aprovada segue entendimento da primeira turma do Supremo Tribunal Federal e também prevê a possibilidade da demissão como uma das hipóteses de punição. Com a aprovação da proposta que extingue a aposentadoria compulsória como sanção disciplinar, as penas aplicáveis aos magistrados passarão a ser advertência, censura, remoção compulsória, transferência forçada, disponibilidade com proposta de perda do cargo e demissão. No texto, o relator Ulisses Rabaneda incluiu especificações sobre a parte previdenciária, por entender que ela não deveria estar em um ato normativo do CNJ. Ele defendeu que fossem garantidas as contribuições previdenciárias aos magistrados que perderem o cargo. Abre aspas, não me parece justo ou constitucional que alguém que, por um determinado desvio praticado ao longo de sua vida, perca as contribuições previdenciárias que recolheu ao longo de toda uma trajetória profissional.
0: aquilo que precisa ser punido merece ser punido, aquilo que precisa ser garantido merece ser garantido. Contudo, compreendemos que esta questão previdenciária não deve estar em um ato normativo, fecha aspas. A aposentadoria compulsória é alvo recorrente de críticas, porque permite que o magistrado deixe o cargo, mas continue recebendo salário proporcional ao tempo de serviço. Por isso, a penalidade muitas vezes é vista como insuficiente e até como uma espécie de prêmio, já que o juiz deixa de exercer a função sem perder totalmente a remuneração. Uma outra informação que a gente traz para você: policiais civis fazem hoje uma operação contra suspeitos de participação em grupos nas redes sociais, suspeitos de discutir atentado à bomba durante os debates eleitorais do segundo turno nas eleições deste ano. Os suspeitos têm entre 19 e 31 anos. Segundo as investigações, os suspeitos também são responsáveis por disseminar ódio contra mulheres. Um dos investigados é um seminarista vinculado a um mosteiro em Pernambuco. Seguimos com o nosso Jornal da Noite, agora nos encaminhando para a final, desta edição, e agradecendo a sua audiência, agradecendo a sua companhia. Amanhã estaremos de volta. Um abraço, tudo de bom e uma boa noite.
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2: Olá, tudo bem com você? Começa agora o Nitro Music aqui pela sua melhor rádio comigo, Bia Ipsen. A partir de agora, iremos relembrar as melhores músicas aí do passado, o melhor do flashback, anos 70, 80, 90 e 2000 para você por aqui. Começar com música boa, vamos lá.
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4: Segundo representantes da atriz e cantora Ariana Grande, ela fará uma pausa na carreira após a última apresentação da Eternal Sunshine Tour do dia 1º de setembro. Segundo a assessoria da cantora, não é uma aposentadoria, mas uma pausa intensa na exposição pública que acompanha a sua rotina há anos.
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5: 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Voltamos com o Nitro Music, o melhor do flashback de todos os tempos.
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1: Tá todo mundo ligado com a gente aqui no Nitro Music? Segura aí que já já tem mais.
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5: Olá pessoal, Almanaque Musical no ar, por aqui Eduardo Maidana e hoje nós vamos falar de Take My Breath Away, canção interpretada pela banda Berlim, feita para o filme Top Gun de 1986. A canção foi escrita por George Murder e Tom Wicklow. Pouco tempo após seu lançamento, a música conseguiu o número 1 nas paradas de vários países, incluindo a primeira posição na Billboard Hot 100 nos Estados Unidos. O single ganhou o Oscar de Melhor Canção Original no ano de 1987. No Brasil, a faixa foi a segunda música mais tocada em rádios em 1986, e a gente recorda agora.

0: O Almanac Musical fica por aqui. Até nossa próxima edição. Tchau.
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4: 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A banda New Radicals, do hit You Get What You Give, que fez muito sucesso nos anos 90, acaba de lançar um novo single, após um hiato de 28 anos, One Night Only. A música foi composta para a trilha sonora da comédia romântica de mesmo nome, que tem direção de Will Gluck.
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5: Boa noite.
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12: É isso aí, gente. Voltamos com o Nitro Music, o melhor do flashback de todos os tempos.
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1: Muito obrigada pela sua companhia, obrigada pela sua audiência. Agora eu vou indo nessa, mas amanhã tem mais pra você. Um beijo, fique com Deus, um abraço, tchau, tchau.
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12: Meia-noite e 56 minutos.
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4: 1h53.
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4: Você sabia que o som do sabiá vem da batida veloz de suas asas? Os menores sabiás são os que batem as asas mais rapidamente, chegando até 80 batidas por segundo.
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11: Segundo representantes da atriz e cantora Ariana Grande, ela fará uma pausa na carreira após a última apresentação da Eternal Sunshine Tour no dia 1º de setembro. Segundo a assessoria da cantora, não é uma aposentadoria, mas uma pausa intensa na exposição pública que acompanha a sua rotina há anos.
1: 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A paz, mais que estruturas, precisa de pessoas. Ao longo da história, inúmeros gestos de paz foram realizados por homens e mulheres que souberam esperar, sem nunca ceder ao desânimo. Uma onda de paz é aqui na cidade.
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5: Você sabia que a mais baixa temperatura possível é o zero absoluto, ou seja, zero grau Kelvin, ou 273 graus centígrados negativos? Essas temperaturas só podem ser atingidas em laboratório ou no espaço. A temperatura é medida através da energia cinética das moléculas ou átomos de um objeto. Uma vez que o espaço não contém matéria, ele próprio não tem temperatura.
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1: Você sabia que a pele e o pelo do seu pet refletem seu estado nutricional? O cuidado com a saúde da pele do seu cão é tão importante quanto o cuidado com seu organismo. A pele é o principal órgão pelo qual o corpo interage com o meio ambiente, sendo a primeira linha de defesa com o meio externo, o que reforça a necessidade de estar sempre atento às alterações dermatológicas que possam aparecer em seu animal.
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7: 2:55.
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5: 3:49.
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6: Você sabe a origem do nome Ilhas Virgens? As Ilhas Virgens, localizadas nas Antilhas, agrupam um conjunto de aproximadamente 100 ilhas, que foram descobertas em 1493 por Cristóvão Colombo. O nome é uma homenagem à navegadora Santa Úrsula e suas companheiras de viagem. Todas eram virgens.
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3: 4 horas e 10 minutos.
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1: 4 horas e 16 minutos.

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3: Oi gente, por aqui mais um Almanac Musical com Eduardo Maidana. E hoje falaremos de Un'altra Te, canção do italiano Eros Ramazzotti. A faixa é o segundo single do álbum Tutti Storie, de 1993. Na Itália, Eros Ramazzotti é um dos cantores mais conhecidos e mais respeitados do cenário musical. No Brasil, são conhecidas as faixas Un'altra Te e Cosas della Vida, que conta inclusive com a participação de Tina Turner. A gente recorda Un'altra Te.

0: Almanac Musical de hoje fica por aqui. Até nossa próxima edição. Tchau!
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2: 4:31.
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1: 4 horas e 36 minutos.

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0: Hoje é a primeira quarta-feira do mês de agosto, dia 5. Toda primeira quarta-feira do mês lembramos de São José e nós iniciamos este programa Manhã de Luz pedindo a intercessão de São José. Reze hoje conosco o Terço a São José no canal do YouTube Padre Alex Nogueira e também recordo que no domingo nós temos um encontro marcado neste canal do YouTube. A partir da meia-noite estará disponível um vídeo de oração pela nossa família. Serão 7 dias de oração, do dia 9 ao dia 15 de agosto, rezando pela sua família. Domingo será o primeiro dia. É a Semana Nacional da Família no Brasil e queremos rezar com você, por você, pela sua família. Domingo, dia 9, o primeiro dia da nossa Semana de Oração pela Família. E agora, quero rezar com você no dia de Santo Apolinário, dia de Nossa Senhora das Neves, esta oração da manhã. Em nome do Pai, e do Filho, e do Espírito Santo. Amém. Que o Deus da esperança, que nos cumula de toda alegria e paz em nossa fé, pela ação do Espírito Santo, esteja sempre convosco. Bendito seja Deus que nos reuniu no amor de Cristo. Se assim estamos unidos, ouçamos o Evangelho desta quarta-feira.
1: Não importa se não vem como esperava, orar costuma fazer bem.
0: Evangelho de Jesus Cristo segundo Mateus, capítulo 15, versículos de 21 a 28. Naquele tempo, Jesus retirou-se para a região de Tiro e Sidônia. Eis que uma mulher cananeia, vindo daquela região, pôs-se a gritar: Senhor, filho de Davi, tem piedade de mim. Minha filha está cruelmente atormentada por um demônio. Mas Jesus não lhe respondeu palavra alguma. Então seus discípulos aproximaram-se e lhe pediram: Manda embora essa mulher, pois ela vem gritando atrás de nós. Jesus respondeu: Eu fui enviado somente às ovelhas perdidas da casa de Israel. Mas a mulher, aproximando-se, prostrou-se diante de Jesus e começou a implorar: Senhor, socorre-me. Jesus lhe disse: Não fica bem tirar o pão dos filhos para jogá-lo aos cachorrinhos. A mulher insistiu: É verdade, Senhor, mas os cachorrinhos também comem as migalhas que caem da mesa de seus donos. Diante disso, Jesus lhe disse: Mulher, grande é a tua fé. Seja feito como tu queres. E desde aquele momento, sua filha ficou curada. Palavra da salvação. Glória a vós, Senhor. Neste evangelho, Jesus foi à região de Tiro e Sidônia, onde ficavam essas cidades. Elas estavam na região norte da Palestina e diretamente não habitava ali judeus. Habitavam os chamados gentios, aqueles que não professavam a fé judaica, os povos das gentes que estão ali fora da região onde moram os judeus, aqueles que creem no Deus único. Agora, Jesus se encontra com uma mulher cananeia, oriunda desta região. Esta mulher tem uma filha atormentada pelo demônio. Mas Jesus, ele tem claro que primeiro deve anunciar o reino de Deus àqueles que foram escolhidos como povo de Deus, o povo judeu. Por isso, Jesus os chama de filhos. Mas nós temos esta mulher com tamanha fé, que diz: Olha, Senhor, os cachorrinhos também merecem comer as migalhas do pão dos filhos. Jesus observa que essa mulher crê na pessoa dele, e às vezes até muito mais do que o povo escolhido que deveria acreditar primeiro e não acreditou. Diante disso, Jesus faz na vida daquela mulher aquilo que ela quer. A filha será liberta do demônio, mas era preciso o contexto de profunda fé. Os milagres realizados por Jesus, eles têm este caminho, o caminho que leva à fé. Mas o milagre não é pura e simplesmente o motivo pelo qual as pessoas acreditam. O milagre é como uma placa que aponta para a meta, acreditar na pessoa de Jesus. E não apenas acreditar no milagre e ficar querendo o milagre pelo milagre. O milagre serve para chegar até Jesus. A intervenção de Jesus na vida da filha daquela mulher cananeia, expulsando o demônio daquela menina, faz com que as pessoas possam acreditar em Jesus e não ficar apenas querendo ver Jesus expulsar demônios. Vejam que essas realidades milagrosas realizadas por Jesus, a expulsão de demônios que nós chamamos de exorcismos, tudo isso conduz para a fé na pessoa de Jesus. Nós somos convidados, no amanhecer deste dia, a fortalecer a nossa fé em Jesus. Cuidado, porque às vezes queremos apenas pedir e pedir sinais para Jesus. Mas muito mais do que isso, é preciso primeiro firmar a nossa fé na pessoa do Cristo. Vamos agora com você fazer as orações deste dia. Pai nosso que estais nos céus, santificado seja o vosso nome. Venha a nós o vosso reino. Seja feita a vossa vontade, assim na terra como no céu. O pão nosso de cada dia nos dai hoje. Perdoai-nos as nossas ofensas, assim como nós perdoamos a quem nos tem ofendido. E não nos deixeis cair em tentação, mas livrai-nos do mal. Amém. Ave Maria, cheia de graça, o Senhor é convosco. Bendita sois vós entre as mulheres, e bendito é o fruto do vosso ventre, Jesus. Santa Maria, Mãe de Deus, rogai por nós, pecadores, agora e na hora de nossa morte. Amém. Glória ao Pai, ao Filho e ao Espírito Santo, como era no princípio, agora e sempre. Amém. Jesus, manso e humilde de coração, fazei o nosso coração semelhante ao vosso. O Senhor esteja convosco. Ele está no meio de nós. A nossa proteção está no nome do Senhor, que fez o céu e a terra. O Senhor Jesus Cristo esteja contigo para te proteger. Esteja à tua frente para te conduzir e atrás de ti para te guardar. Olhe por ti, te conserve e te abençoe. Amém. E a bênção de Deus Todo-Poderoso, Pai e Filho e Espírito Santo, desça sobre vós e permaneça para sempre. Amém. Que nesta quarta-feira você permaneça na paz e na alegria que vem de Jesus. Abençoado dia para você e sua família.
2: Abençoa, Senhor, as famílias. Amém. Abençoa, Senhor,
3: a minha também.
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9: 4 horas e 59 minutos.

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9: Oi, bom dia! Estamos chegando. E aí, tá tudo bem com você? Bora juntos até às 7 da manhã aqui na Rádio Cidade. Aumenta o volume.
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9: Bom dia, turma! Bom dia, caboclada, terça-feira gostosa, bom dia, um novo dia. Surpresas. Muitas, muitas surpresas. Sorria.

0: Vamos que vamos, bora que bora. Acorda aí, é terça-feira, caboclão. Bora, tá na hora. Bom dia, homem. Estica o corpo. Bora tirar o povo da cama, tá na hora. Vamos que vamos, bora que bora. Acorda aí, tá na hora. Bora nessa. Mais um dia vem começando. Cachorro vai fazendo arruaça. Passarinho que não deve nada pra ninguém já está batendo asas. Vamos juntos durante duas horas. 0800-558-0057. Começando bem com eles, Zé Moreno e Morenito. Desconsolo no alô, bom dia!
1: Alô!

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2: É muita moda boa pra você começar bem o seu dia, terça-feira bem gostosa. A Toninha Cândido está em Santo André, Neuza Gonçalves em Itapevi, o Claudinho da Viola está em Formosa, Goiás.

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1: Luiz Fernando e João Pinheiro, Viola Combatente, no Alô, Bom Dia.
2: Você pediu, você participou. 0800-558-0057.
3: Alô?
4: Alô?
2: Alô, bom dia.
1: Bora pro WhatsApp, bora falar com o Brasil. A turma tá acordando, alô.
5: Bom dia, meu amigo.
1: Bom dia.
5: Como é que você tá, cabocrão?
1: Chique bacanizado.
5: Devair de Itumbiara, Goiás.
1: Devair, tá bom,
5: assim,
1: né?
5: Que der, toca aí pra mim. O Menino Caçador.
1: Só se for agora, vou caprichar pro cê, nego véio. Alô, bom dia.
6: Bom dia, Fantinelli.
1: Dia.
6: Bom dia, meu amigo.
1: Bom, menino.
6: Como está?
1: Ah, firme.
6: Ô, danado. Tamo aqui, rapaz. Tomando mate.
1: Aí sim.
6: Curtindo.
1: Bom demais.
6: O Fantinelli.
1: Tempinho meio frio, né? Tomar um mate é bom. Alô.
6: Fantinelli, aqui é Antônio Marco da cidade de Saúde.
1: E aí, Antônio?
6: Toca pra nós aí, Chitãozinho Chororó,
1: claro,
6: 60
1: menino.
6: Dias apaixonado.
1: Caprichado.
6: Quem chegar primeiro espera, viu?
1: Ah, hoje eu cheguei primeiro, viu? Tava te esperando aqui, nego, velho. Lourenço e Lorival, Menino Caçador. Bora juntos no rádio na terça-feira gostosa.

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2: É moda boa pra você começar bem o dia? Pra você despertar? Hã? Vamos nessa! Alô, Djanir, tá em Presidente Prudente. O José Fogaça tá com nós em Pitanga.

60 Dias Apaixonados, de 1979. No Alô, Bom Dia, a gente recorda, mata a saudade, traz pra você os grandes nomes da música sertaneja. Deixa eu abraçar o Cristiano, que tá com a gente em Iuna, né? Lá no Espírito Santo, acompanhando o Fontenelle. José Pérez tá com nós em Araraquara. Muito obrigado pra você de Araraquara, você de todo interior paulista. Maria Machado tá com a gente em Nova Chavante também, né, Maria? Aquele abraço, tá, meu bem? Muito obrigado pela audiência de todos vocês. Zé Vicente, Dona Olga, Araçoiaba da Serra, sempre ligado com Fontenelle. O Cavanha tá em Barretos, o Mário está em Araraquara também, né, Mário? Aquele abraço. João Bosco tá em Cotia, São Paulo. Anésio em Guierê, no Pará, no Paranazão, tá por aqui. O Paulo Barbosa em Buritizeiro. Maria Patrícia tá com nós no Alto do Taquari, Mato Grosso. Márcia Miranda em Cerejeiras, Rondônia. O Fabinho Oliveira está em Santa Rita do Passa Quatro, não é, meninão? Aquele abraço, aliás, Santa Rita do Araguaia, no Goiás. Abraço pra todo mundo. Minha amiga Regina Silva tá em Resende. Alô, Jorjão Chocolate, Paraíba do Sul. O Washington Souza, Nortelândia. O Washington Novaes também com nós em Arenápolis. O Sérgio Henrique está no Núcleo dos Bandeirantes. Bom dia, boa terça!

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6: Você sabia que a partir dos 75 anos, a flacidez é mais acentuada devido à perda da elastina, proteína responsável pela elasticidade da pele? Assim, o tecido cai, dando a impressão de que o órgão cresceu.
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16: Olha, tamo juntos aqui na Rádio Cidade. Bom dia! De volta, né, gente? Com muita música boa. E aí, como é que tá o começo do dia? Tá tudo bem? Fica aqui, ó. 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

0: Bora acordar, gente, mais um dia surgindo, terça-feira gostosa, bom dia pra você, bora acordando e despertando, gente, aumenta o volume do rádio.
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3: Olá, ouvintes do Alô, Bom Dia e do amigo Sérgio Fontinelli. Aqui quem fala com o Sidney Sertanejo. Hoje, terça-feira, desejo para você um bom dia, que Deus abençoe você aonde você estiver. E continuando com a nossa playlist de modas para você guardar, trago hoje a moda do Itamaracá e José Nilton, gravada em 1980, chamada Noite Triste. Essa moda é composição do Solevante e Itamaracá. Se você conhece, é mais uma oportunidade para você relembrar. E se você não conhece, salve aí na sua playlist. Então é isso, meus amigos. Vamos ouvir Noite Triste de Itamaracá e José Nilton. Um ótimo dia para vocês, uma ótima terça-feira. Até amanhã. Tchau.

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1: Em música boa, em música caprichada. Alô, meu amigo Arnaldo, tá com nós em Campinas. A Roseli está em Campinas das Missões. Aliás, Campina das Missões, corrigindo aqui. Meu amigo Eliseu em Guaxupé.

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3: Alô?
4: Alô?
2: Alô? Alô, bom dia.
1: Bom dia, alegria. 0800-558-0057. Bom dia.
5: Bom dia, bom dia, Serginho.
1: Bom dia.
5: Bom dia, caboclos. Fala com nós.
1: Tô falando, tô Serginho, por cá, nego.
5: Toca pra nós aí com... Ah. Milionário Zé Rico.
1: Olha aí.
5: Carro velho.
1: Ô, oh, moda caprichada, hein? Bom dia, alegria.
6: Bom dia, bom dia, bom dia.
1: Bom dia.
6: Fontinelli, toca o modão pra nós aí, de Chico Rei Paraná.
1: Agora, nego.
6: Qualquer uma, que essa dupla é muito boa demais.
1: É maravilhosa, né, irmãozão? Uma terça-feira abençoada pra você. Bora tomar um cafezinho aqui. Alô?
7: Alô, bom dia, Fontinelli.
1: Bom dia.
7: Sou Dorvalina de Costa Rica.
1: Ô, Dor.
7: Toca pra mim, se for possível. Homem sempre homem com Silveirinha. Um abraço.
1: Que maravilha. Amigo. Beijão no coração, meu bem. Milionário José Rico.
8: Meu
1: carro velho.
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1: Bom dia, alegria, bora juntos, começando mais um dia, minha amiga Elisena. Oi Elisena, tudo bem? Está em Ibiraçu, Espírito Santo, tá acordando ao som do Alô, bom dia, né? Aquele abraço especial também para Ingrid Souza.

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4: 5 horas e 39 minutos.
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3: Bom dia, amigo produtor. Você está ligado no Centro do Agro com Cláudio Natel. O foco agora é a economia, a energia fotovoltaica. O sol que faz a sua planta crescer também pode pagar a sua conta de luz. O segredo para quem trabalha com irrigação ou criação de aves e suínos é investir em placas solares. O custo de instalação caiu muito e o retorno vem rápido na economia da fatura mensal. Transformar o telhado do galpão em uma usina de energia é o jeito mais moderno de reduzir o custo de produção e aumentar a sobra no fim do mês. Esse foi o Centro do Agro. Fiquem com Deus.

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1: Eu estou do seu lado, quero você aqui comigo. Amelinho Vendrame está em Jaguariaíva. Aliás, Jaguariúna, quem está em Jaguariaíva é o Hélio. Alô, Paranazão, bom dia. Obrigado pela audiência, viu?

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2: Boa terça, gente! Bora acordar, tá na hora, hein?

0: Lucas e Albert, Malu.
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2: Alô?
3: Alô?
1: Alô? Alô, bom dia.
0: Bora pro Zap Zap, bora prosear com os ouvintes de todo o Brasil. Alô?
4: Bom dia, Fontenelle.
0: Bom dia.
4: Tudo bem?
0: Tudo, meu bem.
4: Eu sou a Aparecida Rodrigues dos Santos.
0: Ô, Aparecida.
4: Sou aqui de...
0: Que legal.
4: Assentamento Mateira.
0: Olha só.
4: É. Ah. Paraíso das Águas.
0: Paraíso das Águas.
4: Mato Grosso do Sul.
0: Alô, Mato Grosso
4: do Sul. Quero pedir Roberto Carlos.
0: Ah.
4: Eu acho que é Baile da Saudade. Eu acho que é isso mesmo.
0: Que
4: é Baile da Saudade.
0: Vou ver se eu tenho aqui. Se eu tiver, eu toco pra você, meu bem. Obrigado. Deus te abençoe. Alô.
5: Aqui é o João dos Santos Soares, aqui de Alto Araguaia, Mato Grosso.
0: Ô, companheiro, você tá bom?
5: Eu... É. O seu programa todos os dias de manhã
0: que
5: cedo.
0: Que gostoso, irmão.
5: Eu quero pedir pra você um modão amanhã cedo.
0: Agora.
5: Com o Ciro de Goiás.
0: Olha aí.
5: Barquinha de
0: Esse
5: ouro.
0: Essa é bonita,
5: quero oferecer para todos que tiver ligado no seu programa.
0: Obrigado, meu irmão. Deus te abençoe. Um abração gostoso pra você, viu?
6: Sérgio Fontenelle, Luiz Mutuca de Rio de Janeiro. Sou seu ouvinte arando.
0: Que legal, irmão.
6: Eu quero ouvir a música de O Menino da Porteira com o Sérgio Reis amanhã de manhã.
0: Agora,
6: você
0: nego.
6: Toca pra gente?
0: Deixa comigo, seu pedido é uma ordem. Chega aqui perto do rádio. Vem cá, vem cá. Isso, deixa o Fontenelle dá um abraço gostoso no seu caboclo, véi. Tamo juntos, menino da porteira, no Alô, Bom Dia.
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1: Alô, gente querida do Triângulo Mineiro, abraçando aqui o Arnaldo, tá em Uberlândia. Silvana está em Araguari. Bom dia, boa terça.
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5: Fala, turma! Tamo juntos em mais uma hora aqui na Rádio Cidade. Segunda hora do nosso Alô Bom Dia tá no ar. Até às 7, eu tô por aqui. Vem comigo!
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0: Estamos no ar em todo lugar. Vem comigo, vamos juntos, tocando a boa música sertaneja, juntos em mais uma hora.
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3: Que alegria estar no Alô Bom Dia com Sérgio Fontenelle. Uma abençoada terça-feira para todos os nossos ouvintes. Eu tenho certeza de que Deus vai falar muito ao seu coração através deste programa. Mateus capítulo 14, versículos de 13 a 21. Naquele tempo, quando soube da morte de João Batista, Jesus partiu e foi de barco para o lugar deserto e afastado. Mas quando as multidões souberam disso, saíram das cidades e seguiram a pé. Ao sair do barco, Jesus viu uma grande multidão, encheu-se de compaixão por eles e curou os que estavam doentes. Ao entardecer, os discípulos aproximaram-se de Jesus e disseram: "Este lugar é deserto e a hora já está adiantada. Despede as multidões para que possam ir aos povoados comprar comida." Jesus, porém, lhes disse: Eles não precisam ir embora. Dá-lhes vós mesmo de comer." Os discípulos responderam: "Só temos aqui 5 pães e 2 peixes. Jesus disse: "Trazei-os aqui." Jesus mandou que as multidões se sentassem na grama. Então pegou os 5 pães e os 2 peixes, ergueu os olhos para o céu e pronunciou a bênção. Em seguida, partiu os pães e deu aos seus discípulos. Os discípulos os distribuíram às multidões. Todos comeram e ficaram satisfeitos, e dos pedaços que sobraram recolheram ainda 12 cestos cheios, e os que haviam comido eram mais ou menos 5.000 homens, sem contar mulheres e crianças. Palavra da salvação. Jesus disse para eles: eles não precisam ir embora. Eles não. É como se Jesus estivesse dizendo: eles têm comigo, eles têm tudo, tanto o material quanto o espiritual. Eu sou Deus, que sou o pão vivo descido do céu, e eu sou aquele que também. Todo material é Deus quem dá. Ele está dando pão para todo mundo comer. Todo material é Deus quem dá. E principalmente, o que a nossa alma precisa. O que eu mais necessito é Jesus. Pai, Filho, Espírito Santo. Amém.
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3: Eu quero clamar agora por você, quero clamar pela sua família. Vem, Espírito Santo, enche todos os que estão acompanhando este programa agora. Libera, Senhor, para esta pessoa o que ela mais precisa, para o corpo e para a alma. Libera, Senhor, curas e libertações em nome de Jesus para esta pessoa que escuta e para toda a sua família. Eu clamo a tua poderosa bênção. Visita agora com bênção de proteção. A bênção que só o Senhor pode dar. Abençoe-vos o Deus Todo-Poderoso, Pai, e Filho e Espírito Santo. Amém.
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3: E eu quero lembrar você, se você quiser ouvir mais pregações, mais meditação da palavra, basta você me acompanhar no meu canal do YouTube, Frei Gilson / Som do Monte, no meu Instagram, no meu Facebook, no meu TikTok, e lá você vai encontrar muito mais palavra de Deus para você.
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3: 6 horas e 12 minutos.
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7: 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Um dia gostoso, abençoado. Coloca um sorrisão nesse rosto. Sorria! 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
3: Mantendo uma longa tradição, a Confederação Nacional do Transporte divulgou a 26ª edição da pesquisa sobre as condições das estradas. Realizado todos os anos desde 1995, o estudo avaliou mais de 111 mil quilômetros de rodovias pavimentadas. Foram 32 dias de trabalho. Segundo a pesquisa, a malha asfaltada representa atualmente 12,4% do total. São pouco mais de 213 mil quilômetros. Todo o resto é de terra. A CNT alerta que nas últimas 5 décadas, o investimento do Brasil em infraestrutura de transportes foi reduzido de 2% do PIB para 0,1%. Essa realidade explica porque o país ainda tem poucas estradas, considerando o tamanho do território, e o pior, de baixa qualidade. De acordo com o estudo, em 2023, mais de 67% dos trechos avaliados tinham algum problema. Também foram detectados 2.648 pontos críticos. A exemplo das edições anteriores, as rodovias concedidas receberam as melhores notas, mas apenas 64% estavam bem conservadas. Na rede pública, unindo BRs com estaduais, a situação está muito pior. 77% foram classificadas como regulares, ruins ou péssimas. O estudo completo tem mais de 200 páginas e pode ser acessado gratuitamente no site da CNT. O endereço é www.cnt.org.br. 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
2: Boa terça-feira, gente!

0: Gino e Geno, garrei bebê no Alô Bom Dia, o caprichadão número 1 do seu rádio.
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2: Alô?
1: Alô? Alô, bom dia.
0: Bora zapear, bora pro WhatsApp falar com a caboclada que vai despertando nesta terça-feira gostosa. Alô, bom dia.
3: Bom dia, Fontenelle.
0: Bom dia.
3: Ó, Rio Claro, João Antunes, tá ouvindo o seu programa.
0: Ô, João, tava sumido.
3: Olha uma luz aí.
0: É.
3: Fundo da natureza.
0: Ô, moda.
3: Isso tá nós que tá ouvindo, tipo vocês do programa.
0: Oi, irmão, brigadão, Deus te abençoe, tá? Alô, alô, bom dia.
4: Alô, Fontenelle, bom dia, tudo bem?
0: Bom dia, tudo.
4: Que é o José Luiz.
0: Ô, Zé.
4: A minha cidade, eu sou de Castilho, São Paulo.
0: Legal.
4: Interior de São Paulo.
0: Muito bom.
4: Castilho ali já é divisa com a cidade de Três Lagoas.
0: Ah, Mato Grosso do Sul.
4: Ali, Três Lagoas.
0: Legal.
4: Castilho é o paraíso do pescador.
0: Olha aí.
4: Vai vendo.
0: Valeu, nego véi. Abração pro pessoal de Castilho aqui com o Fontenelle na terça-feira.
5: Bom dia, Fontenelle.
0: Bom dia.
5: Toca por mim aí, Roberto Pimerim, A Noite do Nosso Amor.
0: Ei,
5: só
0: moda.
5: Quero relembrar o tempo que eu era criança que meu pai...
0: Que legal.
5: Morava na roça. Aí meu pai acordava às 4 da manhã.
0: Olha aí.
5: Onde só tocava música sertaneja. Eu era criança.
0: Ei, danado.
5: Aí meu pai se foi, mas eu fiquei...
0: Poxa, que pena.
5: Sempre curtindo essas músicas.
0: É muito bom, né?
5: Alô, aqui é Jucimar de Paragominas.
0: Ô, Jucimar, pra você recordar o tempo da sua infância ao lado do seu querido papai, a gente toca pra você. Ô, coração, aguenta, Jucimar. Vamos juntos. Alô, no rádio.
1: Alô.

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2: Abraçando a Silene e também a Ana Lúcia, o pessoal de Nortelândia, Mato Grosso, tá aqui, tá com Fontenelle no Alô, bom dia!

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5: 6:33.
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1: É muita música e alegria no começão do seu dia e você vem comigo e eu vou com você, viu? Ah, tocando muita moda boa durante 2 horas aqui no Alô, Bom Dia. Boa quarta!
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3: Ao combinar os recursos da eletrônica com a informática e a internet, muitas empresas estão criando soluções incríveis para os caminhões. Hoje é possível monitorar praticamente tudo. Os sensores são baratos, pequenos e confiáveis. As medições podem ser vistas até no celular. Para garantir a segurança do caminhão, do implemento ou da carga, é possível alertar o caminhoneiro, a transportadora ou o cliente final. Outra grande vantagem dessas tecnologias é a facilidade de adaptar os sensores e os transmissores em veículos novos ou usados. Aqui no Brasil, um dos sistemas mais populares é o monitoramento da pressão e temperatura dos pneus. Une economia com segurança. Em certas aplicações, como no transporte de madeira ou de cargas para os portos, são comuns os incêndios a partir do calor dos freios. Outro equipamento que está conquistando vários clientes é o sensor de inclinação. É muito usado em caminhões e carretas basculantes. Quem transporta cargas sensíveis pode monitorar diversos fatores, como a temperatura, empilhamento, impacto, vibração ou aceleração. As fábricas de caminhões e implementos também disputam esse novo mercado e muitas soluções estão virando itens de série ou opcionais. 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
2: Alô, Helena está no Mato Grosso acompanhando Fontenelle em Arenápolis. O Washington Novaes também está com nós. Milson Moreira, minha amiga Alba Monteiro em Oriximiná, no Parazão.

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1: Lopes e Garate, pra não te perder no Alô Bom Dia.
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3: Alô?
4: Alô?
2: Alô? Alô, bom dia.
1: Bom dia, com muita alegria. Bora zapiar pelo Brasil, bora falar aqui com a cabocladinha que vai acordando cedinho comigo. Alô, bom dia.
5: Bom dia, Serginho Fontenelle.
1: Bom dia.
5: Seu Francisco de São Carlos.
1: Ô, Chicão.
5: Muito obrigado por você existir nessa emissora aí.
1: Obrigado,
5: que
1: irmão.
5: Traga tanta alegria para nós, hein? Beleza? Um abraço, meu amigo. Tenha uma boa quarta-feira.
1: Valeu.
5: Toca aquelas musgonas que você toca aí pra nós aí, viu? Por favor.
1: Deixa com nós.
5: Um abraço. Tchau, tchau.
1: Abraço forte pra dar sorte. Tudo de bom, meu irmãozão. Tamos por cá. Alô, bom dia.
6: Bom dia, Fontenelle. Tudo bem com você? Como é que
1: tudo,
6: tá?
1: Tudo, minha amiga.
6: Fontenelle, manda meu sítio, meu pai. Paraíso.
1: Opa.
6: Aí, mas especialmente para meu esposo Paulinho, que está na lida do leite.
1: Ô, Paulinho.
6: E especialmente para você também da rádio e todos que gostaram da música.
1: Obrigado, essa é a glória de Colorado do Oeste, acompanhando o Fontenelle. Alô?
7: É Fontenelle.
1: Opa!
7: Márcio Teixeira de Santarém, no Pará.
1: Ô, Marcinho!
7: Ouvindo e tô ligado no programa.
1: Que legal!
7: Toca Zezé de Camargo e Luciano, Andorinha Machucada.
1: Rapaz, aí é caprichado, hein? Ó, Lourenço Lorival, meu sítio, meu paraíso. Bom dia! Ah.

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Bora ouvir muita música boa. 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

0: É muita música e alegria no começão do seu dia. Vem comigo, vem, eu tô contigo aqui no rádio, na internet. Bora juntos tocando o fino da nossa música sertaneja. Bom dia!
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3: Bom dia, Sérgio Fontinelli e amigos do Alô Bom Dia. Eu sou o Galones e estou muito feliz em ter a sua companhia. Mas antes, me acompanha lá no Instagram, @cesargalones.tv. Me segue lá, vai ser um prazer ter você comigo. Hoje eu quero falar de uma música que atravessou gerações. Ela se chama Saudade da Minha Terra. Essa canção fala da saudade de quem deixou a roça para tentar a vida na cidade. Quantas pessoas viveram exatamente essa história, não é verdade? Por isso ela emocionou tanta gente. A música foi gravada por diversos artistas e até hoje continua sendo uma das modas mais queridas da música sertaneja. Foi através dessa e de tantas outras composições que Goiá passou a ser conhecido como um dos maiores poetas da música caipira. Um talento que transformava sentimentos simples em letras inesquecíveis. Amanhã estamos de volta com mais um capítulo da história de Goiá. Um forte abraço para você, Sérgio Fontinelli, e para todos os ouvintes do Alô Bom Dia. Até amanhã.

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2: Alô, bom dia!
3: Bom dia com muita alegria. O Francisco tá em São Carlos, o Jerimum tá em Colômbia. Alô, meu amigo Volney, tá em Brasília, no Distrito Federal, abraçando aqui o Oswaldinho Santos. Tá com nós em Igaraçu, São Paulo.

0: Pais Estranhos, Cacique e Pajé. Boa quarta-feira pra você. Bom dia, gente.
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2: Alô?
3: Alô?
1: Alô? Alô, bom dia.
0: Bom dia, com muita alegria. Bora zapeando, falando com a turma. Deixa eu ver quem que tá aqui do outro lado. Alô?
4: É, Antônio daqui da fazenda.
0: Ô, Antônio.
4: Da Anacá, em Coxim. Gostaria de escutar essa música aí da Fronteirinha.
0: Fronteirinha.
4: A turma daqui do MMC.
0: Beleza, Cabocrão. Alô, turma da MMC. Aquele abraço pra vocês. Boa quarta.
5: Bom dia, Fontenelle.
0: Opa, irmão, bom dia.
5: Zé Luiz de Conselheiro Lafayette,
0: ô, Minas Gerais. Que legal.
5: Toca Milionários Zé Rico pra nós aí, Fontenelle.
0: Ô, meu irmão, vou caprichar pra ser uma bonitona aqui do Zé Rico. Alô, bom dia.
6: Bom dia, Serginho Fontenelle.
0: Bom dia, meu
6: bom
0: bem.
6: Bom dia, quem tá falando aqui é Marinalva de Florianópolis.
0: Ô, Marinalva.
6: Santa Catarina.
0: Legal.
6: Beijo, Fontenelle. Fica com Deus.
0: Amém. Deus te abençoe. Uma quarta-feira abençoada. Milionários Zé Rico, pé da letra. Bom dia.

Geno, garrei bebê. No Alô, bom dia, o caprichadão número um do seu rádio, na quarta-feira, meiuca de semana. Bora colocar um ponto final aqui na edição gostosona do Alô, bom dia. Bora, gente, eu tô indo nessa, manhã eu volto, tá? Com mais uma edição especial do Alô, bom dia, o programão sertanejão número um do Brasil. Me siga nas redes sociais, arroba Sérgio Fontinelli com TI2LY. Me segue lá que eu te sigo de volta, tá bom? E amanhã nós estamos por aqui no mesmo horário. Quem chegar primeiro espera. Ficamos combinados assim. Até amanhã!

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1: Você vai marcando aqui na cidade, 7h09. Um abraço e a todos um bom dia. Nós estamos chegando e a partir de agora, informando, começa o nosso café. Café com notícias desta quarta-feira, dia 5 de agosto, abraçando carinhosamente os amigos e amigas. A todos um bom dia, uma ótima quarta para todos nós. E você já vai conferindo os principais destaques, as principais manchetes do café de hoje. No bloco local, temos as notícias da polícia. Sede da ADAI é roubada em Igaraçu do Tietê.
2: Passando aqui para falar para vocês que eu estou indignada com o que aconteceu essa madrugada. Hoje eu estive aqui na sede, que eu trouxe meu cunhado para instalar uma porta para nós aqui. E ao entrar na sede, eu pude ver o fogão do lado de fora. A porta do fundo estourada. Entraram na sede para roubar.
1: Daqui a pouco você vai ter mais detalhes. Manchete da Câmara de Barra Bonita. Val Girioli foi à tribuna. O assunto é SP255.
3: Eu tenho um cunhado que ele mora, até ontem esteve comigo aqui, o Valdo Correia. Ele é engenheiro de rodovia, igual da Artéria, como ele trabalhou na Artéria. E uma coisa ele me disse: toda rodovia que é feita, ela só pode ser cobrada pelo tamanho dela feito. Ela não pode ser cobrada o pedágio por inteiro se não tem parte que não está feita. Já não estão cumprindo isso. Como ela falta várias partes para ser terminada, o preço do pedágio em Barra Bonita teria que ser outro, mais baixo.
1: Daqui a pouco você vai ter mais detalhes. Manchetes pela nossa região. Menina de 4 anos morre por asfixia após a corda de rede de descanso ficar presa ao pescoço. Confira agora.

0: outras manchetes pelo Brasil e pelo mundo. Polícia Federal pede abertura de terceiro inquérito contra Lulinha no Supremo.
1: O novo pedido foi encaminhado na semana passada e ainda será distribuído a um ministro da corte. Na última semana, o ministro André Mendonça já havia autorizado a abertura de outras duas investigações contra o filho mais velho do presidente Luiz Inácio Lula da Silva. Uma apura uma suposta atuação junto ao Ministério da Saúde em negociações envolvendo produtos à base de cannabis medicinal. A outra investiga possível favorecimento a empresas interessadas em contratos com a Dataprev.
0: O SUS amplia atendimento a pessoas com problemas com apostas.
2: O SUS está oferecendo mais uma porta para as pessoas saírem desse caminho do vício das apostas eletrônicas. Através do Meu SUS Digital, a pessoa pode ir lá e marcar um teleatendimento com psicólogos, psicólogas que vão acolher esse sofrimento mental, te ajudar a sair do vício e fazer todo o plano de tratamento, plano terapêutico. É só acessar o Meu SUS Digital.
0: Dia dos Pais. Saiba como evitar golpes na hora de comprar.
3: Nessa época, golpistas aproveitam promoções e a pressa dos consumidores para aplicar fraudes em sites falsos, mensagens, ligações e lojas físicas. Desconfie de ofertas muito abaixo do preço de mercado e evite clicar em links recebidos por e-mail, SMS, aplicativos de mensagem ou redes sociais. Nas compras online, digite você mesmo o endereço da loja no navegador, confira se o site é conhecido e verifique sua reputação.
0: Crianças e idosos devem redobrar os cuidados para evitar doenças respiratórias no inverno, alerta médico.
4: O bebê pequeno, pela própria imaturidade do seu sistema imunológico, pela dificuldade muitas vezes do manejo da temperatura, do balanço hídrico, né? Ou seja, da hidratação. E o idoso, com mais de 60, o nosso corpo muda com o passar do tempo. E com o sistema imunológico não é diferente. A resposta do nosso, as células de defesa, da produção de anticorpos, do nosso repertório ali de defesas contra diversos micro-organismos vai se perdendo também com a idade. Mesmo com experiências anteriores a diversas infecções, essa proteção acaba sendo perdida com o passar do tempo.
0: Avanço tecnológico transforma telefones em estúdios móveis.
5: Ele supera a linha que já era tênue entre câmeras profissionais e smartphones. Então, como fotógrafo profissional, eu entendo, e eu já estou vendo na prática, que ele consegue me facilitar e expandir, na real, todos os processos criativos e a entrega desse material de uma forma com muito mais qualidade e muito mais rápida. Porque o processo de fotografar, o processo de editar dentro do celular, ele está incrivelmente rápido.
0: Outros destaques, outras manchetes de agora. Greve nas linhas 11, 12 e 13 da CPTM entra no segundo dia em São Paulo. Rodízio de veículos é suspenso. Itamaraty dispensa embaixador da Argentina no Brasil e rebaixa a relação. Governo Trump revoga visto de embaixadora do Brasil nos Estados Unidos. Incêndio em fábrica química em São Paulo provoca fumaça ardida, explosões e evacuação. O jogador Neymar provocou o Remo Futebol Clube e o presidente do clube rebateu e chamou o jogador de vagabundo. Anúncio de Girão como vice de Zema acaba com racha, que gerou briga de Michele e Flávio. É a política brasileira. Nuno Marques aponta propaganda velada e manda o governo remover conteúdos de canais. Você vai conferindo conosco. Temos aqui um alerta que ciclone deve se formar sobre o Brasil nos próximos dias. Dona da droga Raia reduz dívida em 28% e lucra mais de 430 milhões no trimestre. Você vai conferindo os destaques. Desinformação sobre Covid volta a circular após silêncio de médico nos Estados Unidos. Justiça nega soltar PM preso por morte de estudante de medicina em São Paulo. Você vai conferindo os destaques, as manchetes Polícia investiga namorado de Aline Mineiro por tentativa de homicídio em São Paulo. Militar é condenado a 12 anos por sequestro e estupro durante a ditadura. Ainda cabe recurso. Mais alguns destaques, mais algumas manchetes de hoje. Anvisa pode aprovar mais 8 canetas para emagrecimento ainda este ano. Palestinos fazem funeral de 112 pessoas da mesma família mortas por ataque em Israel. Estudante de medicina é preso sob suspeita de importunação sexual em um hospital em Minas Gerais. Estados Unidos anunciam força militar com aliados na América Latina e no Caribe. Você vai conferir também nesta edição as loterias de ontem à noite. Como fica o tempo no meio de semana aqui na região, segundo o Climatempo. Nas notícias do esporte, destaque para a Copa do Brasil. Santos e Atlético Mineiro vencem e se classificam para as quartas de finais. Hoje em campo tem o Palmeiras e também o Mirassol. Os destaques do esporte e loterias e o tempo se confere também nesta edição. Está aí, portanto, os nossos destaques. Estão aí as nossas manchetes. Agora são 7h18. Vamos com a notícia por inteiro. Vem aí o primeiro bloco do café de hoje.
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0: Barra Fire e os destaques locais neste nosso primeiro bloco. Mais uma vez abraçando os amigos e amigas, muito grato pela companhia. Uma boa quarta para todos nós. E eu começo com um comunicado aqui de um falecimento aqui por Igaraçu do Tietê. 72 anos, a senhora Lourdes Luiz de Souza. É o sepultamento agora pela manhã às 10 horas, cemitério São João Batista Lourdes Luiz de Souza, 72 anos, que faleceu por Igaraçu do Tietê. Primeiro bloco, gente, temos aí, como sempre, as notícias da polícia. Chegando mais uma vez o companheiro Matiasi. Bom dia, Matiasi.
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7: Bom dia, Liberto. Bom dia, Marcelo. Bom dia a todos da Cidade FM. Grande abraço. Notícias da polícia. Barra Bonita ontem, às 11h50. Um acidente de trânsito sem vítima, onde compareceram na base da Marechal Floriano as partes envolvidas na ocorrência, sendo que um dos condutores relatou que sua motocicleta estava estacionada regularmente e que a condutora de um veículo HRV, ao manobrar para sair da vaga existente, ela veio a colidir com a motocicleta, derrubando-a ao solo. A condutora do veículo Honda CRV confirmou a versão da condutora da motocicleta. Documentação dos veículos envolvidos e seus condutores, tudo dentro da validade, tudo dentro da normalidade. Já em Dois Córregos, ocorrências com entorpecente. Também tem lá, Livelto. Lá em Dois Córregos também tem entorpecente rodando lá. Rua Nossa Senhora de Aparecida, às 20 horas e 9 minutos, onde em patrulhamento pela Avenida Piracicaba, a equipe policial avistou um indivíduo em uma bicicleta. E este, claro, ao ver a aproximação da viatura, mudou completamente o seu comportamento. Normal isso, né? Colocando ali a mão no bolso de sua blusa e apresentando um grande nervosismo pela aproximação da equipe policial. Foi realizado abordagem no indivíduo, né? E devido à mudança brusca de comportamento, localizado no bolso de sua blusa, 6 porções de maconha fracionadas e acondicionadas em tipo Ziploc, embalagem típica para o tráfico de drogas. O indivíduo, já conhecido dos meios policiais pelo tráfico de drogas em outras oportunidades, foi questionado sobre as drogas, alegou ser usuário, seria para o uso próprio, né? Contudo, após identificado, o indivíduo foi reconhecido pela equipe policial por outros indícios, por ter, em seu desfavor, mandado de prisão preventiva por tráfico de drogas, artigo 033 do Código Penal. Mandato de este confirmado após consulta de praxe ao sistema do Copom. Diante do exposto, dado voz de prisão em flagrante a ele pelo tráfico de drogas e cientificado sobre a existência de um mandado de prisão em desfavor à sua pessoa. quanto as drogas encontradas, né, pesaram 14 gramas e após constatação no Instituto Criminalística, foi elaborado um BOPC também, tráfico de drogas e captura de procurado, haja vista que existia um mandado de prisão em desfavor ao elemento. E assim, ele ficou preso, recolhido à disposição da justiça.
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0: Muito obrigado ao Matiase pelas informações. Bom, gente, nesse primeiro bloco, vamos agora ao nosso Depois da Polícia. Vamos falar sobre um roubo aqui por Igaraçu do Tietê, na sede da ADAI. Vamos à matéria.
8: Eu acho que a maioria das pessoas já sabem que eu sou a Juliana Silva, sou a presidente, estou como presidente hoje da Associação dos Autistas aqui de Igaraçu do Tietê. Então, quem conhece mais a fundo a nossa história sabe que vai fazer mais de um ano que a gente está na luta para conseguir uma sede aqui em Igaraçu, para que a gente possa executar o trabalho que a gente sonha e almeja em estar fazendo com as famílias autistas. E esse sonho estava prestes a ser realizado, né? Depois de muita busca, muita conversa, a gente não conseguiu uma sede, então a gente alugou, né? Nós fizemos o aluguel de uma sede, estávamos estruturando, ganhamos alguns móveis, algumas mesas, cadeiras, ganhamos geladeira, fogão. Eu acho que o pessoal aí já viu também nas redes sociais o pedido de ajuda que a gente fez, né, para conseguir as demais coisas que a gente precisa ter nessa sede. E eu estou passando aqui para falar para vocês que eu estou indignada com o que aconteceu essa madrugada. Hoje eu estive aqui na sede, que eu trouxe meu cunhado para instalar uma porta para nós aqui, e ao entrar na sede eu pude ver o fogão do lado de fora, a porta do fundo estourada. Entraram na sede para roubar, roubaram o motor da geladeira, toda a estrutura metálica que a gente tinha, né, da ADAI, levaram embora, tá? Então, assim, eu tô muito chateada, extremamente chateada e com muito ódio ao mesmo tempo, porque assim, só Deus sabe tudo que a gente passou para chegar até aqui, para conquistar o que a gente estava começando a conquistar, para de repente alguns seres ou um ser, não sei, imprestável, entrar aqui para pegar coisas que é para atender os autistas, gente. Onde que nós vamos parar? Fala para mim. Já tava tendo muita dificuldade para a gente conseguir o que a gente estava precisando, e o que tem aqui, eles entram e levam embora. Então eu tô passando aqui só para deixar esse recado para vocês, que a gente ia ter uma inauguração em breve, eu não sei mais quando vai ser essa inauguração, eu não sei se, eu já não sei mais nada, eu tô muito chateada, eu sei que eu não vou parar, eu vou continuar, então eu quero pedir a ajuda de vocês, compartilhem esse vídeo para as pessoas verem o que aconteceu, e se alguém viu, sabe de alguma coisa, as pessoas aqui ao redor que tem câmera, que solicite ela para nós, né, que tem essa câmera para nós, pra gente tentar encontrar essas pessoas, porque assim, não é só recuperar o que foi perdido, né, porque eu acho que a população vai ver e vai se sensibilizar e nos ajudar, mas é parar, né? Até onde nós vamos ser à mercê dessas pessoas, gente? Até quando? A gente não tem mais dignidade nem de trabalhar, de fazer um trabalho digno e honesto para as pessoas com deficiência, e vem esses inúteis, imprestáveis, para roubar o que a gente conseguiu de doação. Um motor de geladeira. O que vai fazer com o motor de geladeira? Só pode ser para trocar com droga, gente. Então você, não compra, gente, não compra essas coisas, não dá um lado para eles, que eles não vão parar nunca, eles não vão parar nunca. Eu tô assim, indignada, eu não sei mais o que pensar, sabe? Já fiz o boletim de ocorrência, daqui a pouco a perícia está vindo até aqui, mas aí a gente ficou com danos, tem que arrumar a porta, vai ter que ir atrás de outra geladeira, vai ter que arrumar outro fogão, que aquele já tá quebrado tudo, na tentativa de furtar, e agora a gente vai precisar de muita ajuda, porque a gente vai ter que colocar uma cerca elétrica, vai ter que colocar um monitoramento aqui dentro, né? Porque eles vão voltar, eu tenho certeza que eles acabam voltando. Se ninguém fazer nada, eles vão acabar voltando. Então, gente, tá aí meu recado. Eu peço que vocês compartilhem esse vídeo, que essas pessoas possam saber o que aconteceu aqui com a nossa sede. Eu estava muito feliz, assim como toda a família dos associados estavam. Mas a gente vai conseguir, eu tenho certeza que a gente vai conseguir. E é isso, gente. Muito obrigada, viu? Deus abençoe.
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0: É profundamente lamentável, né? Lamentável. Vamos esperar que a polícia pegue agora. Agora tem que pegar e divulgar também, né? Agora pega, no primeira coisa não fala o nome. Pega, viu? Se for atrás, pega. Quem puder colaborar, né? Vamos voltar a falar sobre esse assunto aqui, viu? Vamos aderir também a essa causa aí, não tem dúvida alguma. Mandar um abração lá pro André, lá na Raiz, hein? Tá ligadinho com a gente aqui, um abração, bom dia para você. Vamos em frente no bloco local, gente. Vamos destacando agora a Câmara de Barra Bonita na última sessão. Vereador Val Gilioli foi à tribuna, o assunto é SP255.
9: Senhor presidente, todo mundo sabe da briga que já veio. Nem uma para briga, mas reivindicando o que é o correto, reivindicando o que é necessário sobre essa obra da SP255. Eu tenho um cunhado, que ele mora, até ontem esteve comigo aqui, o Valdo Corrêa. Ele é engenheiro de rodovia, igual da Arteris, como ele trabalhou na Arteris. E uma coisa ele me disse, toda rodovia que é feita, ela só pode ser cobrada pelo tamanho dela feito. Ela não pode ser cobrada o pedágio por inteiro se não tem parte que não está feita. Já não estão cumprindo isso. Como ela falta várias partes para ser terminada, o preço do pedágio em Barra Bonita teria que ser outro, mais baixo. Esse é um fato. Isso nós vamos reivindicar depois, vamos ver o contrato depois, se estão cumprindo realmente o que é para ser feito. E outra coisa, não sei se vocês já viram, algum vereador viu, eu nunca vi. A gente viaja bastante, eu fui 2, 3 vezes com o Norte me contou, inclusive, com mais vereadores, quase atropelaram bicho em pistas, né? Javali, capivara, veadinho, tem um monte de bicho que atravessa a pista, né? A vida dele é do lado, do mato ali, tem um monte de lugar. E não tem a travessia dele por baixo da pista, que é obrigado a ter. Além de fazer a passagem da fauna, tinha que ter um alambrado de mais de 100 metros de comprimento cada lado, dirigindo-se ele a atravessar por baixo. Não pôr em risco tanto a vida do animal e nem pôr na vida risco de quem está dirigindo o carro. Porque a gente vê vários, se vocês pesquisarem na internet, vários casos de mortes acontecem por animais na pista, por animais que atravessam as pistas. Porque eles não têm culpa, eles vivem no mato, né? O homem vai lá, avança, faz as pistas, eles estão lá no mato, eles têm que andar. Eles vão andar para comer, andar para, né, fazer as coisas dele, como o habitador que tem, que já o mato já era dele. Agora, quando se faz uma obra, é obrigado pelo contrato ter vários desse. Barra, vamos falar, Jaú, Barra Bonita. Quantos lugares tem desse? Quantos lugares você já viu algum alambrado impedindo que venha algum animal à pista? Quantos lugares vocês viram que passa o animal por baixo da pista? Eu acho que não tem nenhum. Então, não estou falando que fizeram já de fazer. Eu estou requerendo, pedindo que mande para mim, que aqui falaram no contrato, tem 27, até para ter 27 lugares desse, entre Jaú até Avaré. 27 passagens de fauna. Tá? Eu acho que não fizeram nenhuma. Mas vou perguntar. Tá? Então, eu peço voto dos vereadores, vamos saber a realidade, e se não fizeram, que eu faça. Porque o contrato exige, e nós estamos pagando para isso. E nós não podemos pôr em risco a gente que viaja e pôr em risco principalmente os animais que não têm culpa disso. Tá bom? Então peço a todos que votem favorável a ser registrado.
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0: Eu entendo a preocupação do Val, não tem dúvida alguma, né? Agora tem um detalhe também, tem o outro lado da moeda, né? Quem tem animal tem que cuidar. Esse é o detalhe também. Qualquer tipo de animal. Tá? Bom, gente, vamos em frente no primeiro bloco. Vamos aqui, portanto, domingão agora. Temos aqui bailão aqui em Garaçu, no Salão de Festas, hein? Renildo Soares e Banda, às 17h, no próximo domingo. Primeiro bloco tem loterias também. Vamos com as loterias de ontem à noite. A Mega, o concurso 3040-03-16-24-30-49-54. Ninguém fez a cena, quem fez a quina ganhou 47 mil. Quem fez a quadra ganhou R$ 1.057,00 e tem um ganhador da quadra aqui de Garaçu. A Mega paga amanhã 150 milhões. Loto Fácil, concurso 3.753, 0102-0406, 0809, 14, 15, 16, 17, 19, 21, 22, 24. E para fechar o 25, duas apostas simples, acertaram 15 dezenas para cada uma, 2 milhões e 400. Uma de Boa Esperança no Espírito Santo e uma de Santa Luzia em Minas Gerais. A quina, concurso 7.083, 15, 26, 45, 73 e para fechar os 77 acumulou. A Timimania, concurso 2.424, 11, 18, 30, 32, 36, 41 e raso 60 acumulou. A Timimania paga amanhã 7 milhões. Dia de sorte, concurso 1.263, 0304, 0708, 0914 e para fechar o 17 acumulou. Confira agora os sorteios de hoje à noite, além da Federal. A Mais Milionária paga 80 milhões, Loto Fácil 2 milhões, Quina 4 milhões e 600, Loto Mania 7 milhões, Super 7 4 milhões e 700, Dupla Cena 600 mil e o Dia de Sorte 300 mil. Os sorteios de hoje à noite. Outros destaques do nosso primeiro bloco, aqui desta quarta-feira, vamos destacando aqui aquela galinhada do Hospital e Maternidade São José. É nesta sexta-feira, a partir de 11h30 da manhã, a galinhada acompanhada de mix de batatas assadas, salada de folhas e arroz doce de sobremesa. Faça o pedido até quinta-feira, até amanhã, hein? Até as 14 horas de amanhã. E depois retire sua marmita na cozinha do hospital. Eu tenho aqui um telefone para qualquer informação. 3604-7115. Ramal 7115. 3604-7115. O telefone, o ramal 7115. Se você puder, vamos colaborar, gente. Vamos colaborar. Gente, neste sábado teremos em Barra Bonita o Cine Solarzinho. É o primeiro cinema itinerante movido a energia solar no Brasil, que chega na Barra sábado agora, no dia 8, a partir das 5 da tarde, com visitação ao furgão, 18 horas, sessão de curtas-metragens. Depois temos aqui 18h30 o filme Divertidamente 2, lá na Praça do Skate, no Sonho Nosso, certo? Muito bem. Essa sexta edição do Cine Solarzinho é viabilizada pela Lei Rouanet, com patrocínio da Aura em Energia e apoio da Prefeitura da Barra, através da educação e da cultura, realização da Brazuca Produções e do Ministério da Cultura. Certo? O convite está feito. Convite feito. Agora vamos de esporte por Barra Bonita. É, a paixão pelo futsal também é feminina. Estão abertas inscrições para o Campeonato Regional de Futsal Feminino, competição que promete reunir equipes de toda a região. As equipes têm até o dia 21 próximo para garantir a participação de um torneio. Monte sua equipe e venha representar a sua cidade. Temos um telefone para informações e inscrições, 3641-1255. O Campeonato Regional de Futsal Feminino é uma realização da Liga Barra Bonita de Futebol, com o apoio da Prefeitura através da Secretaria de Esporte, Lazer e Cultura. E temos também o masculino, hein? Também a bola vai rolar. Inscrições abertas para o Campeonato Municipal de Futsal. Desta feita é o masculino. Está de volta. Inscrições também abertas agora. As equipes têm até o próximo dia 21 também para garantir a presença. É. Temos aqui a expectativa de grandes jogos no ginásio Vitória ao Ponte, certo? O ano passado o título ficou com a Barra TV Net, seguida pela ABB e pelo Meia Boca Juniors. Podem participar atletas a partir de 16 anos, sendo permitida a inscrição de até dois jogadores de fora da Barra e Igarassu. por equipe. Inscrições lá na Secretaria de Esportes, na Rua Tomás Guzzo, 330, Antiga Legião Mirim. O telefone para informação é o 3641-1255, né? É o mesmo do feminino, tá certo? Campeonato Municipal de Futsal, também realização da Liga Barra Bonita de Futebol. Muito bem, muito bem. A Prefeitura da Barra, por meio do meio ambiente, realizou na última segunda-feira o replantio de aproximadamente 320 mudas no canteiro localizado na entrada da Ponte Campos Salles, sentido Barra Igaraçu. Conhecida pela resistência ao sol intenso e às altas temperaturas, as flores se destacam pelos tons vibrantes como rosa, vermelho e branco. E além de contribuir, é claro, para a atração das abelhas e borboletas, né? Muito bem, muito bem, muito bem. Segundo o secretário municipal de meio ambiente, Matheus Blasissa Martini, a espécie possui um ciclo de vida de aproximadamente de 8 meses a 1 ano. Tá certo? Mais da Barra ainda. Curso de graça de programação de inteligência artificial generativa no CBT da Prefeitura da Barra, últimas vagas, hein? A inteligência artificial faz parte do presente e está transformando o mercado de trabalho. É uma oportunidade. O CBT da Barra, em parceria com o Senai, oferece gratuitamente curso de programação de inteligência artificial generativa. O período do curso, do dia 11 agora, até o dia 17 do mês que vem, lá mesmo no CBT. Aulas de terça, quinta e sexta, das 18h30 às 21h30. São 16, hein? É preenchida por ordem de chegada, ter no mínimo 14 anos e tem que ter o ensino fundamental concluído. As matrículas estão abertas lá mesmo no CBT, de manhã e também à tarde, tá certo? Vamos aproveitar, gente, vamos aproveitar. Tem mais ainda, curso de graça, Microsoft Office, Word, Excel, além de PowerPoint no CBT também da Barra. Últimas vagas, hein? É para aumentar a chance de conquistar vaga no mercado de trabalho, certo? O CBT da Barra, em parceria com o Senai, está oferecendo esses cursos de graça, hein? Microsoft Office, Word, Excel e PowerPoint. O período do curso, do dia 10 agora, que é segunda-feira que vem, até o dia 5 de outubro, lá mesmo no CBT. Aulas de segunda, quarta e sexta, 18h30. Ter no mínimo 14 anos de ensino fundamental concluído. As vagas continuam abertas. Últimas vagas, hein, gente? Mais uma chance, hein? Lá no CBT. De manhã e à tarde você pode fazer a inscrição. Tá? Gente, veio aí o Festival de Bandas Cover. Atrações aqui na Orla Turística de Barra Bonita. No grande palco do Rock and Roll. 4 dias de shows de graça. Com algumas das melhores bandas cover do Brasil. Vamos lá. Cover de Guns Roses, Bon Jovi, U2, Metallica, Kiss, Legião Urbana, Charles Brown, Rolling Stones, Nirvana, Iron Maiden. Né? Dias 4, 5, 6 e 7 de setembro. Tá? Muito bem, muito bem. Neste mês de agosto ainda, no dia 16, não domingo agora, no outro, vamos ter a volta aí do... dos carros, os clássicos estão de volta para Barra Bonita. É aquele 33º encontro de amigo do carro antigo. No próximo dia 16, vamos voltar a falar do assunto, tá? Muito bem, muito bem. Prefeitura da Barra convoca aprovado em um concurso público 01/2023, candidato para o cargo técnico em educação, um monitor escolar. O candidato deve comparecer no próximo dia 13, no Departamento de Recursos Humanos da Prefeitura, tá? Muito bem, muito bem. Vamos girando o nosso bloco aqui, gente, né? No nosso bloco local, tá? Nosso bloco local com os destaques aqui. Vem aí o Monumento Rota Biker da Barra, celebrando o primeiro ano, com 3 dias de festa e muito rock. Vai ser agora, a partir desta sexta-feira, gente. Dia 7, sexta, 8, sábado e 9, domingo agora. Lá no Monumento Roca Bike, completa 1 ano. Ali na Praça Belmonte, na Orla Turística. Aquela referência, encontro de motociclistas, né? Com entrada gratuita, o evento contará com diversas bandas de rock abertas a toda a população para comemorar o primeiro aniversário do Monumento Roca Biker. Tá aí. E olha, gente, tem caráter solidário, hein? com recursos revertidos para a Casa de Amparo, a Criança e Adolescente de Barra Bonita, com apoio da Prefeitura. Agora, depois de amanhã começa, sexta, sábado e domingo, tá certo? E no próximo domingo vamos ter o Sabor e Tradição, gente, com os talentos locais de Barra Bonita, domingo agora das 9 da manhã às 5 da tarde, lá na Avenida Rosa Zanella Petri, um evento gastronômico, artesanal e cultura, além de lazer e empreendedorismo, através das Secretarias Municipais de Cultura e Turismo, certo? Os artesãos e produtores alimentícios interessados em participar do Sabor e Tradição devem se inscrever gratuitamente, certo? Gente, próxima segunda-feira é o último dia. O recado aqui para os estudantes de Barra Bonita, hein? Inscrições para o auxílio transporte, hein? Agora de segundo semestre. Dia 10, agora é o último dia, segunda-feira. Tá certo? Muito bem, muito bem, muito bem. Temos aqui, olha, gente, o detalhe aqui para concurso público na área de educação por Igaraçu do Tietê. Temos aqui, gente, olha aí, são vagas imediatas e também formação de cadastro reserva, hein? Temos aqui, inscrições vão até o dia de amanhã, hein? Tá aberto inscrições desde o dia 20 do mês passado. Termina amanhã, dia 6, tá certo? Termina amanhã, dia 6. Muito bem, muito bem, muito bem. Tá aí, portanto, os nossos destaques aqui neste nosso primeiro bloco, né? 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Hoje tem estiva, hein? 7 horas da noite, porta aberta, vamos lá. Aquele franguinho, leitor, passarinho, aquela refeição mista, aquela, né? 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Deixa eu me dar um alô para a galera que está ligada com a gente, agradecendo sempre aí a companhia, viu? A Edete Maia, Ana Rosa Lima, Luzia Ribeiro, Edinaldo e Marta Gomes, a Cidinha Fulan, quem mais aqui? A Rose Soares, a Kelly Soares, bom dia com alegria, Maria dos Anjos Souza, a Lourdes Melo, a Cleide Mota, a Carmen Borges, César Melo, Deus abençoe, Silmara de Lazana, a Dilene, a Noêmia Freitas, uma ótima quarta para todos nós. A Dina Santos, Isabel, também ligadinha por aqui, bom dia. A Jandira Moretti, a Juliana e o Kleber, o José Ângelos Tulim, a Cida Finatis Caliça, o Zé Eduardo Abiate, um abração, Zé. A Elizabeth Guimarães, bom dia. A Sandra Foliani, agradecendo a todos pela companhia. Bom, gente, nossa, 7h45. Um cafezinho e a gente volta já já com os destaques da região.

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1: Vamos em frente, faltando agora 4 minutos para as 8. Vem aí o nosso segundo bloco de notícias.
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1: Vamos dar um giro regional? Uma menina de 4 anos morreu ontem em Marília, depois de ser encontrada inconsciente dentro da casa de uma tia. Segundo o boletim de ocorrência, a criança foi localizada com a corda de uma rede de descanso presa ao pescoço. Um vizinho percebeu a situação, prestou socorro e levou a menina para uma UPA. Após receber os primeiros cuidados, a criança foi encaminhada ao Hospital das Clínicas de Marília. Apesar do atendimento médico, ela não resistiu e acabou morrendo. No BO da ocorrência, o registro inicial é de asfixia e parada cardiorrespiratória. Foram apontadas entre as causas relacionadas à morte. A dinâmica do ocorrido, porém, ainda precisa ser esclarecida. Para auxiliar na apuração, o exame microscópico foi solicitado. Que coisa, não? Que pecado, não? Olha, 4 anos, hein? Lá em Marília foi. Marília. João, o cão farejador ajuda a PM de Jaú a encontrar objetos escondidos em uma caixa de som. Foi uma ação conjunta entre a PM, a rodoviária e o canil do BAEP, na prisão de 14 aparelhos iPhone e um notebook, durante uma fiscalização em um ônibus da comandante João Ribeiro de Barros, em Jaú. O ônibus fazia trajeto entre Foz do Iguaçu e Ribeirão Preto. Os policiais desconfiaram do peso de uma caixa de som transportada por um passageiro. O equipamento, dentro do equipamento, cerca de 2 quilos acima do peso. O cão farejador iniciou. E no interior da caixa, a gente teve 14 iPhones escondidos, né? Na mochila do passageiro também localizaram um netbook. Tudo sem nota fiscal. O homem disse que receberia R$1.000 pelo transporte. Ele afirmou que já tinha utilizado a mesma caixa de som em outras viagens para transportar produtos ilícitos. Será que dessa vez ele vai preso? E fica quanto tempo? Aí volta, acho que vai utilizar outra vez a caixa de som. Caminhão fica destruído após incêndio na Jaú Bauru. Foi ontem, na comandante João Ribeiro de Barros, lá em Pederneiras. De acordo com informações apuradas, um caminhão seguia sentindo Bauru-Jaú quando, por motivos ainda que serão investigados, o motor entrou em combustão. Ao perceber o incêndio, o motorista conseguiu conduzir o veículo até o acostamento e descer em segurança. As chamas se alastraram rapidamente e consumiram todo o caminhão. Equipe do bombeiro foi acionada para combater o fogo. O caminhão era ocupado pelo motorista e um acompanhante. Ambos estavam conscientes, orientados e recusaram até atendimento hospitalar. Temos aqui, não houve necessidade de intervenção na via. Ainda bem que com eles nada, né? Gente, batida entre carro e caminhão termina em incêndio e deixa uma pessoa morta, um grave acidente que terminou de forma trágica. A colisão envolveu um carro e um caminhão que acabou sendo tomado pelas chamas após o impacto. Uma pessoa morreu e equipe do resgate, corpo de bombeiros e rodoviária trabalharam na ocorrência. O trânsito ficou prejudicado na região de Itirapina. As circunstâncias do acidente ainda serão investigadas. A identidade da vítima até agora não foi divulgada. Gente, tem festa em Jaú, hein? A Expo Jaú está chegando entre os dias 7 e agora, depois de amanhã, o dia 16. A Expo Jaú promete reunir milhares de visitantes lá no Centro de Exposições Sebastião Ferraz de Camargo Penteado. Uma programação de show, rodeio, tradição agropecuária. Entre as atrações musicais, Tiaguinho, Natanzinho Lima, Ícaro e Gilmar, César e Paulinho, Aline Barros, Denis, Luan Santana, Zezé de Camargo, Murilo Rufi, Frei Wilson, Vini Drummond e Zé Neto e Cristiano. Além de shows, a programação inclui provas de 3 tambores, rodeios de touro e carneiros, campeonato estadual de pôneis, exposição e leilão de manga larga, exposição de pássaros e mostra de carros antigos. já a partir agora desta sexta-feira, hein? Aí na vizinha Jaú. Momentos de tensão tomaram conta de um supermercado lá em Pederneiras. Dois criminosos armados invadiram o estabelecimento, renderam uma funcionária e fugiram após levar dinheiro do caixa. De acordo com o BO, o crime aconteceu por volta das 3 da tarde. Assaltantes chegaram usando capuzes para esconder a identidade. Um deles estava armado com uma pistola, enquanto que o comparsa portava uma faca. Sob graves ameaças, a funcionária foi obrigada a entregar todo o dinheiro que havia no caixa, R$250, colocando o dinheiro em uma sacola que foi levada pelos criminosos. Após o roubo, a dupla deixou o local rapidamente e desapareceu antes da chegada da PM, que foi acionada e começou buscas pela região. Nenhum suspeito foi localizado até agora. Na manhã de ontem, policiais militares da 3ª Companhia do 4º Batalhão de Caçadores prenderam um homem suspeito de furto em uma escola municipal de Bauru. De acordo com a PM, durante a madrugada, a unidade foi alvo de 2 ações criminosas distintas, nas quais levaram fios da rede elétrica. Com base nas informações, a polícia fez buscas e localizou um homem com as mesmas características das imagens. Durante a abordagem, encontraram fios de cobre já desencapados e prontos para comercialização. O suspeito confessou a autoria de um dos furtos e informou que pretendia vender o material em um ferro velho. O homem foi preso em flagrante e encaminhado à central de polícia. Ainda conforme a PM, a rápida atuação das equipes permitiu a identificação e a prisão de um deles após o crime. Agora tem que ficar preso, né? Qual ferro velho que ele ia vender? Será que a polícia foi lá? Botucatu. Após acionamento do Centro de Operações Integradas, uma equipe do Grupo de Proteção Ambiental da Guarda Municipal resgatou ontem uma onça parda que havia sido atropelada na rodovia Alcides Soares, em Botucatu. De acordo com a Guarda Municipal, o animal foi encontrado vivo, porém gravemente ferido. A equipe realizou resgate com segurança e encaminhou a onça parda até o Centro de Medicina e Pesquisa de Animais Selvagens. Na unidade, o felino recebeu atendimento veterinário e permaneceu internado. Uma mulher foi presa em flagrante por tráfico de drogas e mais de 140 quilos de maconha na segunda-feira foram apreendidos em Ourinhos. Segundo a rodoviária, durante abordagem e vistoria em um carro, policiais localizaram 3 malas, uma mochila, uma caixa de papelão e um saco plástico repleto de tabletes da droga, envoltos em uma fita adesiva. A mulher de 39 anos confessou que foi contratada por um desconhecido pelo WhatsApp para levar a carga até a capital paulista, onde receberia instruções sobre o local de entrega. Ela foi presa em flagrante e levada à delegacia de Ourinhos. Após a pesagem oficial, a polícia contabilizou 263 tabletes, totalizando mais de 140 quilos de maconha. E o nome da mulher, nada. A idade interessa, o nome não. A Polícia Civil de Tupã prendeu um homem condenado por 18 anos por estupro de vulnerável. A prisão aconteceu em uma chácara no bairro São Gonçalo, naquela cidade. A investigação para chegar até o homem durou anos e foi conduzida pela Delegacia da Defesa da Mulher. Ao longo desse período, foi apurado que o homem respondeu a outros procedimentos relacionados a crime de natureza sexual praticado contra as vítimas diferentes. Ainda conforme a investigação, o homem sempre agia da mesma forma. Ele se aproximava de crianças e adolescentes em ambientes religiosos ou em locais frequentados por esse público. Segundo as apurações, o material era mantido pelo criminoso de forma organizada e catalogada em sua casa. Ele passou por audiência de custódia e permanece preso à disposição da justiça. Paulo César Marelli, de 38 anos, foi morto a tiros em um bar na zona sul de Marília. De acordo com informações da PM, o homem estava no estabelecimento quando outros 2 homens chegaram em uma moto e atiraram na vítima. Na imagem registrada, é possível ver os 2 suspeitos estacionando a moto em frente ao bar. Eles interagem com a vítima antes de iniciarem os disparos. Após os tiros, os 2 fogem com o veículo. Até agora, a dupla não foi identificada e, portanto, ninguém foi preso. Tá aí, portanto, os nossos destaques, né? Neste nosso bloco regional, gente. Tá aí, portanto, os nossos destaques, né? Neste nosso

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Certo? Mandar um alôzinho aqui pra galera que tá sempre ligadinha com a gente. O Carlos Lazarim, a Irani Mazzi Fernandes. Bom dia. Né? Muito obrigado, Irani. Um abração pra você, um bom dia. A Márcia Rodrigues, Reginaldo Matiasi, o Zé Roia de Jaú, a Maria Célia. Muito obrigado aí. E um bom dia para todos nós. Vamos tomar um cafezinho? A gente volta no próximo bloco com o nosso giro pelo Brasil e pelo mundo.

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1: E você vai marcando aqui na Cidade, 8 horas e mais 18 minutos. Vamos em frente, gente, vem aí o nosso terceiro bloco de notícias.
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1: Ao giro, antes do giro, eu tenho um comunicado aqui da funerária Piso para um falecimento em Barra Bonita. Aos 29 anos, Lucas Henrique Pavanelli. Sepultamento hoje às 5 da tarde no Jardim da Paz. Lucas Henrique Pavanelli, 29 anos, que faleceu em Barra Bonita. A informação, o comunicado é da funerária Piso. Vamos agora com o nosso giro de notícias, começando por aqui, onde a Polícia Federal pede abertura de um terceiro inquérito contra Lulinha ao Supremo.
3: A Polícia Federal pediu ao Supremo Tribunal Federal a abertura de um terceiro inquérito para investigar o empresário Fábio Luiz Lula da Silva, o Lulinha, por suspeita de tráfico de influência. O novo pedido foi encaminhado na semana passada e ainda será distribuído a um ministro da Corte. Na última semana, o ministro André Mendonça já havia autorizado a abertura de outras duas investigações contra o filho mais velho do presidente Luiz Inácio Lula da Silva. Uma apura uma suposta atuação junto ao Ministério da Saúde em negociações envolvendo produtos à base de cannabis medicinal. A outra investiga possível favorecimento a empresas interessadas em contratos com a Dataprev. Segundo a PF, a nova apuração também busca verificar se Lulinha teria usado influência junto ao governo federal em benefício de empresas parceiras. Até o momento, porém, os detalhes deste terceiro inquérito não foram divulgados. A defesa de Lulinha nega qualquer irregularidade. O advogado Marco Aurélio Carvalho afirmou que o empresário está à disposição da justiça e classificou a sequência de investigações como pesca probatória, além de reafirmar que é uma tentativa de atingir politicamente o presidente Luiz Inácio Lula da Silva. O nome de Lulinha surgiu nas investigações relacionadas ao empresário Antônio Camilo Antunes, conhecido como Careca do INSS. A PF apura se ele teria intermediado acesso aos órgãos do governo federal em troca de vantagens indevidas. Agência Rádio Web, de Brasília, Yuri Hudson.
1: E o SUS amplia o atendimento para pessoas com problema com apostas.
4: O Sistema Único de Saúde ampliou para até 100 mil teleatendimentos mensais a oferta de atendimento em saúde mental para pessoas com problemas relacionados a jogos e apostas. O serviço, disponível no aplicativo Meu SUS Digital, foi ampliado após a alta procura registrada desde o lançamento da iniciativa em março. O ministro da Saúde, Alexandre Padilha, destaca que o atendimento pode ser feito à distância, até mesmo pelo celular.
5: O SUS está oferecendo mais uma porta para as pessoas saírem desse caminho do vício das apostas eletrônicas. Através do Meu SUS Digital, a pessoa pode ir lá e marcar um teleatendimento com psicólogos, psicólogas que vão acolher esse sofrimento mental, te ajudar a sair do vício e fazer todo o plano de tratamento, plano terapêutico. É só acessar o Meu SUS Digital.
4: O acesso ao serviço é feito com a conta gov.br. Em seguida, o usuário deve clicar em Mini Apps e selecionar a opção Agora tem especialistas em saúde mental para quem aposta. A secretária de Informação e Saúde Digital do Ministério da Saúde, Ana Estela Haddad, destaca que o aplicativo conta com um espaço de conteúdos educativos.
6: Nesse espaço de conteúdos, tem um conteúdo de jogos e apostas, que ele também pode se informar sobre a prevenção. Inclusive, tem um tópico sobre a prevenção de jogos e apostas para crianças e adolescentes, que é um aspecto também muito importante.
4: Outra ferramenta importante recém-criada é a autoexclusão. Ela permite o bloqueio voluntário do CPF para impedir o acesso às plataformas de apostas autorizadas.
5: Se você não sabe, existe a plataforma de autoexclusão, a parceria do Ministério da Saúde com o Ministério da Fazenda, onde a pessoa também pode entrar lá e o CPF dela não acessar mais apostas eletrônicas, parar de receber propaganda de aposta eletrônica, mensagem e parar, inclusive, de jogar.
4: Mais de 1 milhão de brasileiros já utilizaram a autoexclusão para interromper o contato com jogos eletrônicos. Além do atendimento à distância, pessoas com problemas relacionados a jogos e apostas também podem procurar atendimento presencial na rede pública, seja em UBSs ou nos Centros de Atenção Psicossocial, os CAPs. Agência Rádio Web. Produção e reportagem, Valquíria Rios.
1: Dia dos Pais. Saiba como evitar golpes na hora de fazer as compras.
7: O Dia dos Pais está entre as datas que mais movimentam o comércio brasileiro. Mas junto com o aumento das vendas, também cresce a atuação de criminosos que aproveitam a procura por presentes para aplicar golpes financeiros, principalmente pela internet. E para reduzir as chances de você cair nessa armadilha, o diretor de Serviços e Segurança da Federação Brasileira de Bancos, Rafael Miele, explica como essa e outras datas comemorativas se tornam um período de maior risco para quem faz compras, indicando algumas formas de prevenção.
8: Nessa época, golpistas aproveitam promoções e a pressa dos consumidores para aplicar fraudes em sites falsos, mensagens, ligações e lojas físicas. Desconfie de ofertas muito abaixo do preço de mercado e evite clicar em links recebidos por e-mail, SMS, aplicativos de mensagem ou redes sociais. Nas compras online, digite você mesmo o endereço da loja no navegador, confira se o site é conhecido e verifique sua reputação. No pagamento, dê preferência ao cartão virtual e antes de pagar por Pix ou boleto, confira o nome do beneficiário ou da empresa que vai receber o valor. Nas lojas físicas, nunca perca o cartão de vista. Insira você mesmo na maquininha, confira o valor antes de digitar a senha e não realize pagamentos em equipamentos com visor danificado.
7: Então, promoções com preços muito abaixo do mercado, mensagens com links suspeitos e perfis falsos em redes sociais podem ser as principais estratégias usadas para roubar dados pessoais e bancários dos consumidores. Segundo a Febraban, a pressa para aproveitar uma suposta oferta é um dos fatores que mais favorecem esse tipo de fraude. Nesse sentido, Rafael Miele também orienta sobre o que fazer para tornar as compras mais seguras e evitar prejuízos.
8: A principal recomendação é não ter pressa. Pare, confira as informações e só finalize a compra quando tiver certeza de que está em um ambiente seguro. Com cuidado e atenção, o presente do Dia dos Pais chega ao destino certo e os golpistas ficam de fora da comemoração.
7: Com atenção aos detalhes e alguns cuidados simples, é possível aproveitar as promoções de Dia dos Pais com mais tranquilidade, protegendo o seu dinheiro e também os seus dados pessoais contra a ação dos golpistas. Agência Rádio Web, produção e reportagem, Priscila Mur.
1: Crianças e idosos devem redobrar os cuidados para evitar doenças respiratórias no inverno, alerta o médico.
9: É época de redobrar os cuidados para os extremos das faixas etárias. Isso porque aumentam os casos de doenças respiratórias, tanto na infância quanto na velhice. Por isso, é essencial estar com a caderneta de vacinação em dia, principalmente contra a gripe e Covid-19. Renato Kfouri, médico pediatra, explica por que essas faixas são mais suscetíveis a infecções.
10: O bebê pequeno, pela própria imaturidade do seu sistema imunológico, pela dificuldade, muitas vezes, do manejo da temperatura, do balanço hídrico, né? Ou seja, da hidratação. E o idoso, com mais de 60, o nosso corpo muda com o passar do tempo e com o sistema imunológico não é diferente. A resposta do nossas células de defesa, da produção de anticorpos, do nosso repertório ali de defesas contra diversos micro-organismos vai se perdendo também com a idade. Mesmo com experiências anteriores a diversas infecções, essa proteção acaba sendo perdida com o passar do tempo. Isso traz, ou isso faz, desses dois grupos, né, extremos das idades, grupos mais vulneráveis a qualquer agravo de saúde, mas especialmente as infecções e os quadros respiratórios de uma maneira geral.
9: O especialista ressalta como a convivência entre crianças, idosos e parentes de outras faixas etárias pode influenciar a transmissão de doenças.
10: Hoje em dia, quem cuida das crianças pequenas são os avós. As crianças, em geral, frequentam escola, creche, berçários. Há uma troca muito grande desses agentes infecciosos. Muitas vezes essas crianças são a porta de entrada dessas doenças infecciosas, desses surtos familiares. Então, sem dúvida, o intercâmbio desses quadros infecciosos dentro de casa é um fator cada vez mais valorizado. Daí a importância de adotarmos sempre ou orientarmos sempre a população em relação à importância da lavagem das mãos, do uso de máscaras para quem está sintomático. Ou seja, a proteção pode ser feita através de medidas simples como higiene, cobrir-se quando tossir, lavagem das mãos, limpar a superfície, uso de máscaras e, claro, as vacinas aí compondo o calendário vacinal para cada idade.
9: Renato Kfouri revela quem são os grupos prioritários que podem se vacinar para evitar as doenças respiratórias.
10: Nós estamos hoje com uma recomendação de gripe e Covid muito semelhantes, ou seja, esses mesmos indivíduos mais vulneráveis são os que mais precisam se proteger. Então, indivíduos acima de 60 anos precisam receber a vacina da gripe e da Covid, gestantes com o intuito da dupla proteção, proteger a grávida, que tem risco maior de desenvolver doença grave, e também proteger o bebê pela passagem desses anticorpos, e as crianças, especialmente menores de 2 anos de idade. Todos aqueles que têm algum fator de risco, uma doença coronariana, uma doença cardíaca, outra qualquer, uma doença pulmonar, um diabetes, indivíduos que têm esses fatores de risco também precisam e devem se vacinar contra a gripe e contra a Covid.
9: Fale com o seu médico ou vá até o posto de saúde mais próximo para saber quais vacinas são recomendadas para você. Da Rádio 2, Fabíola Altran.
1: Avanço tecnológico transforma telefones em estúdios móveis.
11: Fotografias com qualidade profissional, vídeos em alta resolução e edição precisa. Tudo isto com a mobilidade de um smartphone. Recursos antes associados a câmeras e estruturas complexas estão cada vez mais presentes nos telefones celulares. Para especialistas, o avanço da tecnologia tem transformado o smartphone em uma ferramenta completa para a produção de conteúdo. O fotógrafo profissional Igor Elal conta como esta evolução tem impactado a rotina de trabalho com o Jovi X300 Ultra.
12: Ele supera a linha que já era tênue entre câmeras profissionais e smartphones. Então, como fotógrafo profissional, eu entendo, e eu já estou vendo na prática, que ele consegue me facilitar e expandir, na real, todos os processos criativos e a entrega desse material de uma forma muito com muito mais qualidade e muito mais rápida, porque o processo de fotografar, o processo de editar dentro do celular, ele está incrivelmente rápido e ele me atende 100% enquanto profissional. Então, esse processo de fotografar e editar e entregar o material, ele está ainda mais ágil.
11: O diretor de produto da Jovi, André Varga, explica que a evolução também pode ser percebida em todas as lentes do aparelho.
13: Ele tem sensor grande, mas em todas as lentes traseiras. Sim, ele tem estabilização ótica, aliás, é uma estabilização ótica profissional em todas as lentes. Você consegue capturar vídeos em 4K com 120 quadros por segundo em todas as lentes. Tem então, portanto, no telefone muito mais liberdade para poder capturar o seu conteúdo, porque todas as lentes são de grande tamanho. Todas as lentes conseguem capturar 4K em 120 quadros por segundo. Mais do que isso, e também nos aproximando cada vez mais da fotografia profissional, ele tem um kit de extensão de telefoto, ou seja, eu de fato consigo trocar lentes intercambiáveis.
11: A Jovi, que é a marca da Vivo Mobile Communication, criada exclusivamente para o mercado brasileiro, anunciou o lançamento nacional da série X300. Composta pelos modelos Jovi X300 Ultra e Jovi X300 Fashion Edition, a linha foi desenvolvida especialmente para criadores de conteúdo e profissionais que utilizam o celular como ferramenta de trabalho. Segundo informa a marca, a venda dos aparelhos começou nesta terça-feira, dia 4, nos canais oficiais, operadoras e varejistas parceiros e contará com condições especiais para quem comprar até 30 de setembro. Produção e reportagem, Agência Rádio Web.
1: Outros destaques, greve nas linhas 11, 12 e 13 da CPTM entra no segundo dia em São Paulo, hein? Rodízio de veículos é suspenso por causa da greve das linhas em São Paulo. Itamaraty dispensa embaixador da Argentina no Brasil e rebaixa a relação. Governo Trump revoga visto de embaixadora do Brasil nos Estados Unidos. Incêndio em fábrica química em São Paulo provoca fumaça ardida, explosões e evacuação. Você vai conferindo aqui. Nunes Marques aponta propaganda velada e manda governo remover conteúdo de canais. Os destaques, as manchetes. O ciclone deve formar sobre o Brasil nos próximos dias, alerta o Instituto Nacional de Meteorologia. Vamos conferindo aqui. Justiça nega soltar PM preso por morte de estudante de medicina. Temos aqui ainda os destaques. Polícia investiga namorado de Aline Mineiro por tentativa de homicídio em São Paulo. Militar é condenado a 12 anos por sequestro e estupro durante a ditadura. Ainda cabe recurso. Mais alguns destaques, mais algumas manchetes que você vai conferindo nesta manhã. A Anvisa pode aprovar mais 8 canetas para emagrecimento este ano. Palestinos fazem funeral de 112 pessoas da mesma família, mortas por ataques de Israel. Estudante de medicina é preso sob acusação de importunação sexual em hospital de Minas Gerais. Temos aqui os destaques. Prefeitura de São Paulo limita o uso de equipamentos sonoros por artistas de rua na Avenida Paulista. Estados Unidos anunciam força militar com aliados na América Latina e no Caribe. Está aí, portanto, o nosso giro de notícias e manchetes de agora pelo Brasil e pelo mundo. 8h34, mais um cafezinho. E a gente volta no último bloco com o esporte e o tempo, de acordo com o Clima Tempo.
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1: Vamos nessa então, 8h41, último bloco, hein? Vem aí esporte e o tempo.
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1: Cecília Muzimboni, Azeza Souza, Adão Amato, Daniel Eurilson Faria, o Nilton Rossi, a Ivete Ximenas. Tá, um abração para todo mundo, muito obrigado. Gente, o esporte é a Copa do Brasil, hein? Copa do Brasil, começaram os jogos de volta ontem das oitavas de finais. É? Os dois times que jogaram em casa perderam. Juventude 0, Atlético Mineiro 1, Atlético classificado. Remo 0, Santos 1, Santos classificado para as quartas de finais. Hoje tem 4 partidas. 19 horas Cruzeiro e Chapecoense, 19h30 Grêmio e Mirassol, 21h30 Fluminense e Vasco, no mesmo horário Fortaleza e Palmeiras. Amanhã, 8 da noite, Corinthians e Inter, Vitória e Atlético Paranaense. As quartas de finais serão através de sorteio. Agora no final do mês de agosto, jogos de ida e primeira semana de setembro, jogo de volta, certo? É a nossa Copa do Brasil, portanto. Lembrando que na semana que vem, teremos aí terça, quarta e quinta, vamos ter aí Sul-Americana e também Libertadores da América. Tá aí o esporte, finalzinho aqui do programa, gente. 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E quanto ao tempo, de acordo com o clima-tempo, as temperaturas hoje sempre na média, máximas e mínimas 28 por 15 hoje, amanhã vai para 30, mas na sexta-feira cai. Tem previsão de instabilidade a partir de amanhã e também na sexta-feira. Muito obrigado, um abraço e até logo mais às 11 horas.
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1: Muito bom dia, 8h53, estamos chegando. Quarto, meio de semana, quarta-feira maravilhosa para todo mundo. Hoje é dia 5 de agosto de 2026. Faltam apenas 148 dias para terminar esse belo ano de 2026. Chegamos. Bom dia, dona Cris, tudo bem?
2: Bom dia, tudo Opa, bem, senhor? Bem, está bem?
1: Lógico, estou super bem, né, Cris?
2: Ah, é?
1: Uma manhã maravilhosa.
2: Ah, com certeza.
1: Já chegou reclamação.
2: Mava.
1: Já chegou visita do Valtinho Molinheiro.
2: Sim.
1: Já chegou um pãozinho com manteiga.
2: Sim.
1: Já chegou bastante mensagens aqui dos nossos
2: Glória
1: amigos,
2: a Deus, senhor.
1: Ouvintes, né, sim, queridos? Que hoje é o dia do pastel, né?
2: É, hoje é dia do pastel?
1: Oh, delícia, né? Já chegou reclamação que você não tirou a foto também do Vale Brinde do Júnior Bernardino. Ele reclamou aqui. Tô aguardando a foto, Marcelo.
2: É sábado
1: então,
2: agora.
1: Já chegou tudo.
2: Fala pra ele que é só sábado agora.
1: Tudo.
2: Tem tempo.
1: Então tá,
2: é sábado que você vai pegar só.
1: Meu Deus
2: do
1: céu.
2: Não sei o que você tá reclamando.
1: Semana passada, né, Cris?
2: Mas quem foi que não lembrou?
1: É.
2: Não
1: me chegou essa reclamação já.
2: É.
1: Bom.
2: É
1: o que eu tenho
2: assim,
1: aqui,
2: né?
1: Viu, Cris?
2: Você tira o seu e bota.
1: Não foi, não. Tem nada disso, não.
2: É, Naja.
1: Tem nada disso, não.
2: Quinta série.
1: Hoje, aqui, nesse dia 5.
2: Vai, Naja.
1: Ah, meu, não tem nada, Cris. Só tem aniversário de morte de Carmen Miranda em 1955.
2: É?
1: É.
2: Você viu que a Anitta regravou a música da Carmen Miranda, né?
1: Lançamento do Fantástico também em 1973.
2: É fantástico.
1: É, eu não estava, Cris já estava aqui, já estava com 10 aninhos nessa
2: já,
1: época.
2: Já, ô, tô.
1: Em 1973. Você nasceu em 63, né?
2: É, Matusalém.
1: É, então, foi o início do Fantástico.
2: É, Matusalém.
1: Até
2: virei.
1: Hoje eu assisto, viu, Cris? Mas não é tudo aquilo mais, não.
2: Não, não.
1: Hoje eu fico com o celular ali.
2: Então você não pode dizer que é tudo aquilo, porque se você tá no celular...
1: Não, porque ele não tá me chamando mais atenção.
2: Então, não assisto. Aí você liga a televisão pra quê?
1: As musiquinhas, Cris, que toca ali no Instagram... Ali no TikTok.
2: Ah.
1: Me chama mais atenção.
2: Mava.
1: Aqueles gatinhos cantando.
2: É.
1: Tem alguns trechos da Família Dinossauro agora, que é muito atual.
2: Você sabe que ontem eu assisti
1: Família
2: lá...
1: Dinossauro?
2: Não, não. Eu assisti a Dilma lá, ela dando entrevista.
1: Ah, não. Eu não assisto político.
2: Que ela queria ensacar o vento.
1: Eu não assisto político.
2: O vento que vem de dia, não. O vento que vem de noite, o vento que vem daqui,
1: não.
2: O vento que vem...
1: Eu não acompanho isso aí. Eu não acho que tem nenhum pingo de graça. Só você que acha graça essas coisas.
2: Ensacar vento, Marcelo? Me poupe, né?
1: O certo é ensacar vento.
2: É pra quê?
1: Saca pra vender.
2: Vender pra quem?
1: Pra quem tá precisando de vento. Ué... Cris, o que tem no seu caminho? Já são 8h56,
2: hoje
1: viu?
2: É dia da Farmácia e Nacional da Saúde.
1: Beleza.
2: Você sabe devido ao quê? O aniversário de Oswaldo Cruz.
1: Ah, sim.
2: Tá?
1: Oswaldo, sim.
2: Tá?
1: O que mais? Só isso?
2: No momento, sim.
1: Então tá ótimo.
2: Tá.
1: Pensamento do dia, mas manda um bom, hein?
2: É.
1: Bom, bonito e barato.
2: Isso. Seja mais águia e menos papagaio. O papagaio fala muito e voa baixo. Já a águia é silenciosa, mas capaz de alcançar as nuvens.
1: Que pensamento bonito, Cris. Parabéns, viu? Oh, pensamento maravilhoso.
2: É, bem.
1: E com esse pensamento...
2: Seja
1: a gente...
2: menos papagaio, linguarudo.
1: E com
2: Naja.
1: Esse pensamento, eu vou liberar as participações dessa
2: Naja.
1: Manhã.
2: Vai.
1: Todo mundo que mandar seu bom dia vai concorrer no final do programa hoje a 2 pastéis.
2: É.
1: Oh, delícia, da nossa amiga Nê.
2: Sim.
1: Mas todo mundo tá mandando sua mensagem de bom dia, vai concorrer a uma bela Air Fryer junto com o Colégio Saber no dia 27, certo? É isso aqui, nesse mês de agosto maravilhoso aqui na cidade.
2: É,
1: Cris,
2: sim.
1: Vamos começar o programa de hoje muito bem? O Nilton já mandou um quadro que ele fez, viu? Oh. Ficou perfeito, Nilton do céu. É ela. É, eu vou mostrar pra ela já.
2: É?
1: É, meu Deus.
2: Vou nem responder.
1: Vamos começar o programa muito bem com Ed Brito, Samuel, Romance Rosa.
2: Ah, demorou.
1: É uma regravação, é bonita essa música.
2: Fazia tempo que
1: você
2: não tocava isso aí.
1: Mas ela é linda, Cris, eu adoro.
2: É, eu sei.
1: É isso aí.
2: Mabá, você acha que eu não sei?
1: Bom dia.
2: Bom dia.
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0: Paralamas do Sucesso na Cidade, Meu Erro, 95. Bom dia.
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6: Excelente dia 5 de agosto para você. Lilian Flores por aqui, astral no ar a partir de agora. Vem comigo todo mundo para ter um bom dia. 5 de agosto, lembre-se que tudo é energia. Fique perto de quem te quer bem. Sabemos muito bem disso, né? Trocamos energia o tempo todo. Fique perto de quem te quer bem. Sabemos muito bem disso, né?

paz, muita prosperidade, muita saúde. Lindo dia e lindo novo ciclo a todos os aniversariantes. Seguimos comemorando daqui com as previsões no ar. Áries, de 21 de março a 20 de abril. A necessidade de troca afetiva se faz muito presente. Busque viver com profundidade, mas também senso de limite e respeito à individualidade sua e do

0: a ressignificar as relações e como troca com os outros.
1: Gêmeos,
0: de 21 de maio a 20 de junho. Forças psicológicas são mobilizadas para que você faça as mudanças necessárias na sua rotina. Na saúde, busque escutar mais o que diz a sua intuição. Daqui eu volto, fico contigo, a gente faz essa programação ficar ainda mais gostosa, viu? Sai da sintonia não, que já já tem as previsões de Câncer, Leão e Virgem.
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6: Na madrugada do último domingo, Madonna e Kylie Minogue cantaram juntas no festival World Pride na Holanda. As cantoras subiram ao palco vestindo roupas roxas e apresentaram uma nova versão de Love Sensation. Dizem que Madonna vai lançar um remix com a participação de Kylie. Essa foi a segunda vez que Madonna e Kylie cantaram juntas em público. A primeira vez foi em março de 2024, durante a turnê de Madonna em Los Angeles, com o show Celebration Tour. Elas cantaram juntas I Will Survive e Can't Get You Out of My Head.
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10: Chega mais, vem pra cá, vai começar o Papo de Novela, quarta-feira, 5 de agosto. Onde você estiver, meu abraço e obrigada pela companhia, hein? Tá na hora de você escutar o Papo de Novela comigo. Pra começar, tem história com Além do Tempo. Hoje, Pedro e Roberto entram em confronto e Anitta acaba perdendo o bebê. Felipe anuncia que vai se casar com Melissa apenas para manter as aparências. Tá bom pra vocês? Seguimos de olho em Além do Tempo. Amanhã tem mais um capítulo aqui na programação.
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0: 9h17, estamos de volta com o programa Vitamina C, vitamina maravilhosa. Cris, é o seguinte, eu tô com uma inveja boa, viu? Não é inveja ruim não hoje, é inveja boa.
1: É, por quê? É,
0: sabe que ontem à noite eu vi no story, da nossa amiga Lourdes Sartorelli. Ela vai no último dia do voo da nave, no dia 27. Ela vai, Cris.
1: Deus abençoe.
0: Ela ganhou. Ela ganhou. É. Ali a Xuxa mandou pra ela, falou: não. Eu ouvi a Rádio Cidade você falando que queria. E ela mandou, falou: tá aqui o convite, então. Ela vai no dia 27 de fevereiro, Cris, às 19 horas.
1: Isso mesmo.
0: Que coisa, viu? Parabéns.
1: Parabéns.
0: Vai ser no estádio.
1: No Maracanã,
0: no campo,
1: não é?
0: É campo. Ai, vai ser no Allianz Parque. Campo do Palmeiras.
1: Qual que é o problema?
0: É, no campinho deles ali,
1: que
0: né?
1: O que você tem quanto
0: vai ser
1: ele?
0: No campinho ali. Campinho.
1: No Palestra Itália?
0: Não, campinho. Bem fraquinho.
1: É o campinho aqui?
0: É, Allianz Parque.
1: Mas pelo menos o mato tá baixo.
0: É, um campinho. Então, último voo da nave, a nossa amiga Lourdes Sartorelli. Lourdes aí, conseguiu,
1: Jesus,
0: hein?
1: Nazaré.
0: Oh, meu Deus do céu. Ela falou que a Xuxa tava ouvindo ontem, Cris.
1: É.
0: E falou assim, eu vou mandar pra você vir, Lourdes. Aquela mocinha lá, não, que grita, falou que ela não vai.
1: Aquela
0: tá...
1: Muito obrigada.
0: Fora.
1: Muito obrigada, não faço questão.
0: Meu Deus do céu. Parabéns, viu, Lourdes? Tô uma inveja boa de você, mas é inveja boa, não é inveja ruim, não, viu?
1: Vê Xuxa da onde? Se ela dá o valor do ingresso dela pra mim, eu aceito, mas ir lá, não.
0: Ai, ai, ai. Bom, vamos lá. Hoje, Cris...
1: É hoje,
0: é quarta-feira maravilhosa, né? Todo mundo tá mandando aqui mensagem.
1: Isso.
0: Tá já concorrendo a faturar esses dois pastéis da minha amiga Nê.
1: Isso.
0: É, eu recebi já cedo uma reclamação sobre lixo. Cris do céu, que sujeira.
1: Você recebeu, mas eu acho que deve ter algum problema, porque lá na Secap, pelo menos na minha rua, gente, tô falando na minha rua. Na minha rua, os coletores não pegaram os lixos ali das lixeiras.
0: Misericórdia. Não, mas o problema não é esse, não é lixeira, não é. É tá tudo jogado numa esquina lá que dá. Olha.
1: Vai lá ver.
0: Ai, que coisa imunda, suja, ninguém
1: vai
0: merece.
1: Vai lá ver lá na esquina onde ficam os ônibus lá, tem um tambor lá, tirar o tambor, agora a turma coloca o lixo no pé do poste ali. Vá os cachorros,
0: olha,
1: cachorros.
0: Esse local ali dava problema porque todo mundo levava lixo de construção.
1: Mas aonde é isso aí?
0: Bem na esquina, ali na rua Augusto Maganha. Agora estão colocando lixo doméstico. Mas não é, uma sacolinha.
1: É várias.
0: Pelo amor de Deus, acho que é o bairro inteiro que tá colocando lá. Olha, é triste de ver. É triste. Ah, não sei onde vai parar, não, viu? Infelizmente, eu acho que... Já deu.
1: Isso aí já não se deve aqui existe, a gente, o executivo aqui, a prefeitura, não deve reclamar eles. Isso daí já é a população.
0: Isso não é vereador e nem prefeito,
1: né? Isso aí já é a população, já é falta de respeito.
0: Isso aí é falta de educação.
1: Isso. Aí já aí é outros 500. Tá. Já você não pode culpar as pessoas pelo erro seu.
0: Meu Deus do céu, olha... Eu fico bem triste de ver essa situação.
1: Sabe o que acontece isso aí, gente? Tem gente que mora de frente ali.
0: Sim.
1: É criador de bicho, de animais peçonhentos. Aí vai lá escorpião, vai não sei o quê, Aí começa aquilo lá. É porque é isso, porque é aquilo, gente. Tem vizinho. Na porta da minha casa é a mesma coisa, Marcelo. E você vai falar o quê?
0: Mas na porta da sua casa
1: mas,
0: ali,
1: assim,
0: enche
1: de frente,
0: lixo?
1: De frente.
0: Ali onde tem aquele... Bom, que é aquilo?
1: A máquina vai lá, aquilo lá...
0: Que é um campinho? O que é aquilo que tem
1: não,
0: ali?
1: Não, aquilo lá é um terreno.
0: É um nada, né? Não tem nada ali.
1: Não tem nada ali. É... Tem um prédio que montaram
0: tá
1: lá.
0: Tá fechado ainda,
1: tá,
0: né?
1: Dizem que é, mas não é. É quatro paredes ali levantadas com uma cobertura.
0: E
1: só.
0: Tá tudo sucateado.
1: Tá tudo lá, aquilo lá. Passa uma máquina, derruba. Segundo falaram que era uma área verde, mas desde quando a área verde se constrói prédio, eu nunca vi. Mas tudo bem, mas tá lá. Tá lá. Agora, você vai culpar quem? Aí cada um entra, um fala assim, culpado é fulano, culpado é cicrano. Não existe culpado, gente. Eu acho assim.
0: Eu acho que culpado é você, ali,
1: Cris? Culpado sou eu. Eu que fiz.
0: Você puxa
1: eu
0: essas
1: que...
0: coisas
1: erradas. Eu puxo
0: viu?
1: Tudo de ruim pra mim.
0: Meu Deus do céu.
1: Tudo de ruim.
0: Cris, 922, o que tem de informação além dessa reclamação?
1: Aí?
0: Nossa, verdade, Cris, eu esqueci.
1: A sua amiga não veio hoje?
0: É,
1: tá de forga?
0: Esqueci tá de totalmente, forga? Viu?
1: É, sim mesmo.
0: Oh, meu Deus do céu. Não faz o seu, Cris, a gente tá atrasado por causa disso.
1: Ah, tá, quem atrasou?
0: Não, então...
1: Teve pico de energia novamente hoje, que eu me lembro, não. Ontem à tarde teve.
0: É, tem a informação?
1: Tem. O Vaticano anunciou nesta quarta-feira que o Papa Leão visitará a América do Sul em novembro deste ano, em uma passagem que não terá o Brasil na rota.
0: Beleza.
1: O pontífice visitará a Argentina, Uruguai e Peru, pois onde trabalhou durante muitos anos. O diretor da sala de imprensa da Santa Fé afirma que a viagem acontecerá entre 6 e 17 de novembro através de convites dos chefes de Estado e das autoridades desses respectivos países. O Brasil e o México também tinham enviado convites anteriormente, mas não foram contemplados nesta viagem. O Uruguai será o primeiro país da rota, onde Leão visitará o Montevidéu, o Paysandu e Flórida, de 6 a 8 de novembro. Depois irá para a Argentina, entre 8 e 11 de novembro, passando em Buenos Aires, Córdoba e Luján. Por fim, visitará o Peru entre 11 e 17 de novembro, passará por Lima, Chiclayo, Cusco de Pucallpa.
0: Isso, de antes.
1: Pucallpa. E o anúncio já era esperado há semanas, pois a visita circulava como um rumo extraoficial. E saiba que o Vaticano já havia enviado equipes de reconhecimento do local para ele poder ir, é lógico, né? Ele tá com medo de vir no Brasil, né? Igual o Papa, qual o Papa que teve um atentado?
0: João Paulo?
1: Teve um Papa que veio pro Brasil e teve um atentado. Ele falou, o quê? Eu? Vou nada? Deixa quieto isso.
0: Essa é a informação, então, da Cris, 9h25. Vamos de música, já a gente volta com o seu bom dia. Tá sim, tá lotado de gente já querendo ganhar pastel da Neta. Eu quero ganhar um pastel hoje, viu, Cris? É, mas eu tô com uma má sorte, hein? Antigamente tava com mais sorte.
1: Para.
0: Nem meu amigo K tá mandando nada pra gente agora, viu, Cris? Oh, meu Deus do céu. 9h25, bom dia.
1: Bom dia.
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0: JM Thiago Deserto, 932, bom dia.
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1: Tô com vocês, hein? Pra fazer companhia, pra curtir o dia, pra deixar tudo mais gostoso e positivo com as previsões. Hora de falar de Câncer, Leão e Virgem. Câncer. Câncer, de 21 de junho a 21 de julho. Dia propício para você encontrar um equilíbrio entre romance e estabilidade nas relações. Empoderamento pessoal canceriano. Leão. Leão, de 22 de julho a 22 de agosto. As relações pessoais e familiares passam por uma transformação facilitada. Ordenação emocional e pragmática hoje. Virgem, de 23 de agosto a 22 de setembro. Busque aprofundar ao se comunicar, mas sem perder o equilíbrio ou senso de troca. Você estará falando com muito mais propriedade hoje. Daqui eu paro de falar um pouquinho, mas eu volto já com previsões e compartilho com vocês.
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1: Papo de novela na sua quarta-feira, tá aí na sintonia? Obrigada, viu? Já voltei com as emoções de Batanga e Brasil. Tô falando de A Nobreza do Amor. Hoje, na novela das seis, Binta manipula Jandal para romper o casamento com Alica, que segue ameaçada. Omar confronta Tonho, enquanto Virgínia descobre segredos sobre Mirinho. Quero detalhes desses segredos e conto tudo amanhã. Aqui tá, no Papo de Novela, que continua. Já já pra você, coração acelerado.
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1: 9h43, estamos de volta aqui no programa Vitamina C. Opa, amanhã é meio de semana, amanhã maravilhosa aqui na cidade. Cris, vamos começar a mandar bom dia aqui pro pessoal, pode ser?
2: Sim.
1: Vamos lá, então.
2: Pode, fica à vontade. É,
1: fica à vontade. Quem tá chegando?
2: Todo seu.
1: Ah, deixa eu mandar um abraço pro nosso amigo. Nossa, tocou bem a hora que eu peguei o celular aqui, gente. Pro Joãozinho. Ô, Joãozinho, um abraço, meu amigo. João Venâncio, tá por aqui já o Vale, tá, meu amigo? Joãozinho veio ontem buscar, mas ontem não tava. Hoje já está aqui, viu? Um abraço, Leonilda, Joãozinho. Tudo bem por aí, meus amigos? Tá por aqui, então só subir aqui, Joãozinho. Um abraço. A Leninha Simoncini chegou. Bom dia, galerinha. Oh, meu Deus, não é mais Allianz. Agora é Nubank, tá? E não é um campinho, Marcelo, é um estádio. Está pago, enquanto a arena do seu time deve até as calças.
2: Vixe, toma, Maria. Bonitão.
1: Vixe, Maria.
2: Vai, fala mal dos então, outros, tá. Língua, Naja.
1: Desculpa aí, Leninha.
2: É Naja, né, Leninha? É, você
1: achei
2: quer
1: que
2: o quê?
1: Era no campinho.
2: O que você espera da Naja?
1: E é Nubank agora, é. Viu? É, não, mas o convite,
2: é,
1: viu?
2: Naja.
1: Eu sei que tá ali no Nubank. Mas um convite aqui, tá falando, deixa eu ver, o convite ainda tá, Allianz Parque, é, local, né?
2: Depende, porque isso daí já foi planejado bem antes de ter as mudanças,
1: olha
2: então
1: que legal.
2: É devido a isso.
1: Olha como que tá aqui, ó, Leninho, ó. Oi, Lourdes, oi, gente, eu tenho uma surpresa pra você, você está preparada, Lourdes? Porque
2: aí,
1: vem
2: IA,
1: aí... Não, verdade, é o convite.
2: É IA.
1: Vem aí o momento daqueles de gritar uhul. Lourdes, você vai no meu
2: uhul,
1: show.
2: Uhul, não é Hilarie?
1: Não, o último voo da nave no dia 27 de 2 de 2027. Isso mesmo, pode comemorar. Beijinho, beijinho, tchau, tchau. No fim aqui, ó, ela mandou. A Xuxa mandou pra ela.
2: É.
1: Falou, você está convidada.
2: Ah, Lourdes, eu tô achando que isso daí é IA, hein?
1: Não é, não.
2: Ah.
1: Ela falou, antes do meu aniversário, Marcelo, olha que presente que eu ganhei.
2: É.
1: Aí, na cartinha que a Xuxa mandou pra ela, falou assim, em observação, não convidar aquela mocinha.
2: Ah, é, muito obrigada, da não quero, cidade. Não. Muito obrigada.
1: A menina que
2: o
1: briga
2: valor
1: com
2: que
1: tudo.
2: O valor do seu convite, você dá pra mim que eu tô precisando.
1: Bom, vamos lá. A Eva Burizan chegou, bom dia, Marcelo Cris, tudo bem?
2: Tudo bem.
1: Coloca o nome no sorteio aí. Chegando agora, a Terezinha Souza, bom dia, Cris Marcelo, olha que orquídea linda, maravilhosa. Nossa,
2: mas não bonita. Mostra pra mim, pra variar.
1: Não, observação, não mostrar pra Cris.
2: É.
1: Pois morre.
2: Ai,
1: gente, que olho essa mulher tem. Vamos lá. O Marino chegou, bom dia, Cris Marcelo, tudo bem? Se tiver o sorteio do pastel, coloca o meu nome, tá? Um abraço, meu amigo. Eu vou ter que dar uma saidinha nesse momento. O outro já tá concorrendo. Se você ganhar, a gente avisa, viu, Marino? Um abraço, viu? Pra todo mundo aí. Bora lá, mais gente chegando aqui, Cris. Ah, quem chegou foi a Selma Cunha. Fala, Selma, bom dia.
3: Bom dia, Cris. Bom dia, Marcelo. Bom dia a todos os ouvintes da Rádio Cidade.
2: Bom dia, minha
3: todos
2: linda.
3: Todos que trabalham aí. Um abençoado dia para todos nós.
2: Amém.
3: Cheguei agora da academia, tô ouvindo vocês aí.
2: Ah.
3: Vendo você falar do campo do Palmeiras. É lindo e maravilhoso.
2: Tá falando mal, né?
3: Viu?
2: Você quer dizer, tá?
3: E a Xuxa vai fazer um show bom lá. Espaço tem. Foi meu nome no sorteio, Selma Cunha, Maiara Cunha e Vanete Pacheco. Um bom dia para todos e que Deus abençoe. Manda um alô aqui pro Jardim Nova Barra.
1: Alô.
3: Um abração, fica com Deus e vai Palmeiras, é hoje, hein?
1: É hoje?
3: É hoje que o Palmeiras vai passar na Copa do Brasil na boa, hein?
1: Nossa senhora.
3: Fé em Deus e o Corinthians, sei lá, né? Bom dia, tchau.
1: Tchau, Selma. Bom dia, minha amiga. Viu? Bom dia com alegria. Mas eu acho que
2: você não pode falar essas coisas pra Naja.
1: O
2: Selma.
1: Campo é bem pequeno, não vai suportar a quantidade de gente que a Xuxa vai levar.
2: Gente...
1: Deveria ter escolhido outro campo.
2: É, Naja.
3: Adorei, Leninha. Foi muito bom aí o esclarecimento pro Marcelo.
2: Mas não adianta, a Naja não se comporta.
1: Vamos lá, mais gente chegando aqui. A Eva das Neves, oi Eva.
4: Bom
1: bem,
4: dia,
1: minha
4: Marcelo,
1: amiga?
4: Bom dia, Cris.
2: Bom dia,
4: bom
2: minha
4: filha. Delton. Ô, Cris.
2: Oi.
4: Talvez a gente fica, você, eu, se ficar estressada o dia inteiro, à noite, assiste o Marcelo e o Zé. Nossa, mesma coisa você ir no médico na consulta. Meu Cessara Deus. Rapidinho.
2: É?
4: O programinha, aquele lá é demais, viu?
2: Eu choro
4: de dar a risada dos dois.
2: É duas naja.
4: Nossa, mas eu como tanta coisa que o Marcelo fala que traz pra mim.
2: Você come?
4: Nossa, eu e o seu Carlos.
2: É por isso que eu venho ser caminhando. Esse
4: jeito, minha caminhada não tá adiantando nada, Cris. Pô, nome sorteio aí, Eva das Neves.
2: Minha filha, duas naja.
1: Ô, Eva.
2: É duas naja.
1: Deixa eu falar, eu não vou falar mais no ar isso, porque a Lu ontem chamou minha atenção. Porque ela falou, nossa, já tá mandando só pra Eva, né, e tal, né. De fato, a Lu sempre leva aí pra você as coisas que eu faço na minha casa.
2: E quê?
1: Eu fiz uma sopa de mandioca e mandei pra Eva.
2: Quê?
1: E eu fiz pão caseiro ontem.
2: Não ouvi de novo, repete, por
1: eu
2: favor.
1: Fiz pão caseiro, mandei pro K. Agora é K. Não é mais Carlinho, não é mais Carlinho, é K. Então, e a pra Eva, eu também, a gente mandou, foi essa feijoada maravilhosa que a gente fez, né? Foi feijoada, viu, Cris? Então, ah não, feijoada foi outro dia. Foi polenta.
2: Você
1: foi
2: não polenta. Sabe nem onde você tá.
1: É porque eu mando sempre as coisas.
2: Ah, você fez
1: Cris.
2: A polenta com o frango que a Cláudia Luiz doou pra você fazer. É, e você não colocou a Cláudia Luiz aí,
1: não,
2: né?
1: Não, foi, mas na verdade esse frango não é o da Cláudia. O que a Cláudia doou pra gente é outro. Esse daí foi o Zé Maria. Ele tava passando lá na estiva, viu um frango andando
2: ele
1: sozinho,
2: catou e
1: pegou,
2: matou.
1: Levou pro Denis. O Denis fez o trabalho.
2: Eu, Tanato.
1: E a gente fez a puleta.
2: Ele fez o Tanato.
1: O da Cláudia foi o frango que eu te dei.
2: E o Denis participou.
1: O da Cláudia foi que eu te dei o frango. Ah. Lembra aquele dia que eu levei? Ah, Cris, esse frango aqui.
2: Você deu com tanta má vontade.
1: Você comeu o frango.
2: Ele deu com tanta má vontade. Bom. Falou, tomara que você tenha dor de barriga.
1: Vamos lá.
2: E deu.
1: Então...
2: Gente, não coma.
1: É,
2: se o Marcelo levar,
1: não vou falar
2: coma.
1: Mais nada. Não vou falar mais nada, porque tá dando um problema isso aí, viu? Tá sobrando pra mim aí briga e eu não quero essa confusão.
2: Imagina, você nem gosta.
1: A Cleusa Poloni chegou. Oi, Cleusa, bom dia, minha amiga. Deu pisca ontem à tarde novamente,
2: Mava.
1: Né? Ninguém merece a cidade, hein? Você tá louco.
2: Tomei um
1: lugar,
2: susto do cão. Eu aqui...
1: Tá vendo?
2: De repente,
1: eu
2: apaga
1: aqui,
2: tudo.
1: Eu aqui dormindo, de repente, acordei no
2: seu
1: escuro.
2: Seu zóico tá dormindo.
1: Marcelo, tudo bem por aí? Ótima quarta-feira. Coloca o nome da Roberta Polônio, do Roberto Polônio e do Rodolfo Mesquita aí também no sorteio. Ô, Cleusa, um abraço, meu amigo. Já tá aqui concorrendo, viu? Ô, meu Deus, o que será que a Eva falou agora?
4: Diz, ô, Cris, diz que esse frango que ele fez a polenta e me trouxe, diz que o Zé Maria correu atrás do frango, caiu, levantou e catou o frango.
1: Pegou o frango.
4: Aí trouxe a polenta pra mim.
2: Oh, a polenta, o frango não.
1: A gente tem a foto.
2: Dele pulando,
1: foi
2: catando?
1: Foi lá perto do Estiva, ele pegou
2: você
1: esse franguinho maravilhoso.
2: O Zé Maria correndo atrás do frango, só imagina. Ô, Nirto, põe um vídeo aí.
1: Oh, meu Deus do céu, você acha
2: que
1: já
2: é
1: não
2: ninja
1: fez,
2: dos
1: né?
2: Dos cara, o ninja dos vídeos.
1: Oi, Ivete, tudo bem, minha amiga? Bom dia,
2: ele
1: Ivete.
2: Ele muda
1: Ivete,
2: de assunto,
1: excelente.
2: Gente, ele não tem nem vergonha.
1: Um abraço, minha
2: cara.
1: Menina, por causa da hora, Cris, falou 8 minutos.
2: Mas você falou, eu não.
1: Um abraço, minha amiga, já tá concorrendo. A Ivete, a Ivanete Pacheco, bom dia, tudo bem, Ivanete? Ô, oh, chegou nosso amigo Jeguinho. Bom dia, Marcelo. Aqui é o Jeguinho. Tô na área, meu amigo. Ó, oh, manda o nome aí pro pessoal da Construção Civil. Tá todo mundo ligado na cidade. Um abraço, pessoal. Eu sei, eu fui servente, viu, Cris? Com muito orgulho.
2: Oh.
1: Com muito orgulho. Eu só não fui pra pedreiro, entendeu?
2: Porque trabalhou
1: pedreiro,
2: meio dia.
1: Que eu travei minha coluna.
2: É meio dia
1: aí
2: isso,
1: eu falei, não vai dar, não vai ter como.
2: Dia.
1: Ô, Jaguinho, um abraço, viu, meu amigo? Tudo bem por aí?
2: Outro dia chegou um homem aqui e falou, nossa, que mão macia, Marcelo.
1: Pra mim?
2: É.
1: Quem foi que falou isso? Aí tem a mão macia mesmo, Cris. Na hora que eu passo a mão no meu rosto, eu falo, nossa. Ai. Não pode uma mão assim tão macia. Ô, oh, meu Deus do céu.
2: Ai, Marcelo, que mão macia.
1: Ai. Ô, meu Deus do céu. Ô, Jaguinho, um abraço, viu, meu amigo? Tá tudo... Eu vou colocar seu nome aqui pra concorrer. Pastel hoje também, Air Fryer, certo?
2: Air Fryer.
1: Junto com o Colégio Saber. Avanilda Camargo.
0: Mande o seu.
1: Beleza. Opa, chegou aqui. Eu vou, já atualizo, mas a Dita Brazuto chegou, viu, Cris? Ah, a Clara também. A Ana Luzia, é isso?
2: Ana Lu.
1: Ana Lu? Ah, Ana Lu, então. Eu achei que é Ana Luzia. E aqui a Ive.
2: Isso.
1: A Ive Brazuto. Obrigado, dona Dita. Um abração,
2: meu Deus,
1: minha amiga.
2: Meu Deus do céu. Culpa o óculos, que tá com problema.
1: Não, vou culpar a letra do Zé Baganha agora.
2: Ah! só que faltava.
1: Ah, o professor José você, sabe escrever.
2: Você falar isso de um professor?
1: É, não é eu que não sei ler.
2: É a letra do... Gente.
1: Ai, Cris. Você me deixa com vergonha.
2: Senaja,
1: eu tô com vergonha, meu.
2: Meu Deus do céu.
1: Já a gente atualiza.
2: Quinta série.
1: Já a gente atualiza. Pode continuar mandando mensagem. No final do programa tem dois pastéis maravilhosos da nossa amiga Nê. E também todo mundo tá concorrendo ao Air Fryer. Cris, você leu a notícia?
2: Eu li.
1: Eu não tô cansado já de perder. O Marcelo acabou de mandar aqui, ó, Marcelo.
2: Que
1: perdeu.
2: Marcelo?
1: O Marcelo Borizan.
2: Ah, ele não quer dar, é mão de vaca. Ele, é diferente.
1: Ele falou, já
2: mão de vaca.
1: Perdeu a esfirra.
2: E falar que eu perdi as coisas. Pode parar. Como se ele fosse o professor
1: ele
2: de português.
1: Mandou aqui, Cris. Ele falou, Marcelo. É. Bom dia, Cris.
2: É.
1: Ela
2: Marcelo,
1: perdeu
2: já
1: novamente.
2: Marcelo, você é grande, novamente. Mas não é dois, hein? Ô, Eva, você tá vendo, né? Ô, Dito, ó. Ah, dá jeito, Dito.
1: Bom. Tô recebendo aqui do meu amigo. Oi, Xande, um abraço. Meu, Xande Fadoni mandando um abraço pra gente, viu, Cris? Ah,
2: parabéns, viu, Xande? Deus abençoe você, viu?
1: Um abração, meu amigo. Sou seu fã.
2: Tô feliz por você.
1: Eu também, viu?
2: Muito feliz.
1: É
2: de coração. Você sabe que o Marcelo é meia boca, né?
1: Xande,
2: mas eu não.
1: O Xande mandou aqui uma reclamação de uma pergunta de um amigo nosso, que ele não soube formular a pergunta, então não tinha como fazer a pergunta, entendeu?
2: É lógico, mas qual deles? Quinta série?
1: De um outro amigo nosso, que eu não vou falar quem é. E ele tá
2: bravo.
1: Ah,
2: eu sei quem é.
1: Ele tá bravo, né?
2: É companheiro dele.
1: Levanta um pouquinho, seu vô tá gritando, viu, Cris?
2: Eu tô.
1: Tô ficando surdo.
2: Ah, você
1: calma,
2: só reclama.
1: Calma, calma. Então, nossa, aumenta um pouquinho, um ponto.
2: Aumentei.
1: Melhorou?
2: Tá do mesmo jeito.
1: Tá te incomodando quando
2: não.
1: Você fala alto?
2: Não.
1: Então aumenta mais.
2: Ah, tomar banho
1: não
2: sol.
1: Aumenta até...
2: É, vai até estourar os tímpanos.
1: Não, até falar, poxa, tu parei de gritar. Senão vai perder a voz de novo.
2: Tá.
1: Então, ele mandou aqui, Cris, mas o nosso amigo não conseguiu. Aristide tá ligando pra mim.
2: Problema.
1: Aristide Guidini.
2: Problema.
1: Já vou ver, Aristide, calma. E ele falou que a gente não fez a pergunta. Mas na verdade ele não conseguiu fazer.
2: Formular a pergunta.
1: Fazer a pergunta pra gente refazer a pergunta, entendeu? Aí o Erivelto ficou chateado. Todas aquelas coisas que você já sabe, né? Falou que não tinha vírgula, falou que não tinha acento. Por isso que ele não fez a pergunta. Essa é o que aconteceu de fato, de verdade, viu? Então tá respondido aqui, porque acabaram de enviar aqui pra mim, Cris, aqui, ó. Acabou de enviar aqui que a gente não fez a pergunta, a gente fez porque
2: Primeiro lugar, o Erivelto não é professor de português, ele não tem que querer explicar
1: não,
2: nada pra ninguém.
1: Não, mas ele não dava pra entender mesmo.
2: Mas
1: viu,
2: não
1: Cris?
2: Dava pra entender a maneira dele, ele tava falando do jeito dele, vocês podem
1: não,
2: criticar
1: não dava,
2: os outros.
1: Não, mas não dava. Não, mas quando é gravação, a gente solta, ele não gravou, então ele digitou. Não dava pra entender.
2: Mas ele tava nervoso também, eu não sei então, quem é, mas tô defendendo aí, mas não sei porquê.
1: Ele
2: por
1: não tava, não conseguiu formular a questão ali, a pergunta, então infelizmente não deu pra fazer.
2: É.
1: A gente não, eu não consegui entender.
2: A quinta série vai entender
1: o quê? Eu não sei
2: o que
1: ele tá falando. Então...
2: Vai a quinta série, você entende o quê?
1: Bom, eu vou fazer o seguinte, já que a Cris, ela não fala a notícia
2: eu
1: dela...
2: Eu não falo porque você não deixa.
1: Então fala.
2: Ah, sucuri.
1: Sucuri, come boi, sucuri. Será que é gostoso o boi? Quero ser uma sucuri na próxima. Se voltar, quero voltar sucuri. Outra foi a pergunta do Zé Maria sobre a sucuri, você acredita?
2: Verdade!
1: Manda, Cris, manda a informação.
2: Nossa, chegou ele.
1: Quem chegou?
2: Ai, quem chegou? Ai, quem chegou?
1: Nossa,
2: quem
1: chegou?
2: Nossa, olha ele.
1: Lulinho, bom dia.
2: Ele.
1: Eu sou seu fã também, viu?
2: É verdade.
1: Sou seu fã.
2: É, Naja.
1: É.
2: Hã? Tão lindo.
1: Viu? Primeiro homem mais bonito de Igaraçu é o Gillette. Depois é você, depois é eu. É os três.
2: Ah, ele veio, gente, ele veio aqui explicar o porquê ele quis voar. Não, ele falou que não
1: eu
2: vai
1: acho
2: explicar.
1: Que você tem que explicar o porquê que pisca tanta energia
2: por
1: em Igaraçu.
2: Por que pisca tanta energia de Igaraçu? Porque não tem energia solar, é só pôr.
1: Fala, porque você precisa pôr a minha bateria. Meu Deus do céu.
2: Ah, a Lília tá ouvindo?
1: A Lília tá ouvindo?
2: Lília, seu esposo tá aqui, tá?
1: Tá aqui, passou a tomar um cafezinho.
2: Passou a tomar café aqui, mandou avisar você que ele tá aqui. Pra você não ficar preocupada, ele tá bem aqui. Tem a Naja aqui, mas ele não vai ser picado pela Naja. Fica
1: perto
2: sossegado.
1: Da Cris, misericórdia. É, já vai reclamar pra ele, já.
2: Já, é.
1: Pode ser. Quem que tá ligando pra mim? É o Nilton que tá ligando.
2: Quem? Ana Lívia?
1: Ah.
2: Ô, Ana Lívia, um beijo. Eu não sei quem é. Mãe. Ai, Ana Lívia, filha famosa.
1: Não adianta,
2: a
1: viu?
2: Ela é famosa.
1: Vê, ela não escuta agora também.
2: A Ana Lívia é famosa, é a menina lá que faz os vídeos.
1: Que faz os vídeos.
2: Ela tava dirigindo caminhão ontem.
1: Misericórdia,
2: senhor. Sai da frente, quem tiver na rua aí, a hora que ela montou no caminhão, eu falei, misericórdia,
1: sabe, Jesus. Que eu vou tocar música, a Cris não se comporta. Simone Mendes chegando, bom dia, 9h58.

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11: Seguimos falando do seu dia através de muito astral aqui na número 1. Então, aumenta o volume.
12: Libra.
11: Libra, de 23 de setembro a 22 de outubro. Momento propício para olhar para dentro com honestidade e entender quais questões emocionais precisam ser transformadas. Sua força pessoal será grande, viu, Libra?
12: Escorpião,
11: de 23 de outubro a 21 de novembro. Você é estimulada a se valorizar mais ao quebrar padrões mentais enrijecidos. Autovalorização que deve ser partilhada em Escorpião.
12: Sagitário,
11: de 22 de novembro a 21 de dezembro. Você tem passado por um processo de reavaliação de relações e vida material muito importante. Seu senso de valor próprio está sendo trabalhado, Sagitário. E a gente segue, né, nesse trabalho interior de se modificar e de ficar bem. Seguimos, então, acompanhando mais previsões.
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2: Oba!
3: Atenção, você que é fã das Pussycat Dolls. O Agora Trio vai se apresentar no Brasil no dia 30 de outubro em São Paulo. A turnê de retorno das Pussycat Dolls com Nicole Ashley Kimberly foi anunciada em março desse ano. PCD Forever Tour. É uma turnê de celebração dos 20 anos do álbum PCD que foi lançado em 2005.
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6: Que bom que na quarta-feira você continua aqui curtindo Papo de Novela, assistindo as novelas, né? Acompanhando tudo pelo rádio. Isso é muito legal. Vamos a mais um resumo. Hora de Coração Acelerado. Hoje, Verônica acusa Janete pela morte de Jean Carlos, mas ela nega a acusação. Ronei se irrita com os questionamentos sobre João Raul durante a entrevista de Agrado e Eduarda. Constrangimento, né, galera? Mas vamos continuar acompanhando a novela. Amanhã, mais um capítulo aqui no rádio também.
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1: Muito bom dia, 10 e 12 na cidade, estamos de volta com o programa Vitamina C. É, ninguém quer a Cris, né? Todo mundo odeia a Cris.
2: É, com certeza, já vai mandar, todo mundo odeia a Cris.
1: Vai mandar pra ele e ela ficar lá junto com o Linho,
2: lá,
1: com
2: a Lilian, né? Ela.
1: Deixa ela ali. Deixa lá.
2: Ah, e olha só, vai me pôr na ponta da torre ainda.
1: Isso, fica lá.
2: Isso, com... é, aquele negócio que fica assim rodando. Coloca como que chama aquele negócio que fica rodando? Aquele negócio lá.
1: Coloca uma bandeira nela ali. Um abraço ali. Tchau. Precisa marcar uma entrevista com o nosso amigo Linho pra falar.
2: Linho, mas ele não quer vir falar.
1: É, ele não gosta da gente.
2: Ele não gosta da gente, é.
1: Ele fala que a gente é muito perigoso. É. Falou. Não, Lília, Marcelo. Eu não vou, não.
2: Amanhã Ana Lívia vem, Ana Lívia.
1: A Cris,
2: ela... Ana Lívia, ela vem, ela fala bem, ela fala bem.
1: Ele falou pra mim, a Cris, Marcelo, ela faz umas perguntas. Tá todo mundo... Você sabia que ninguém quer vir aqui mais da entrevista quando você tá?
2: Por quê?

0: Diz que as suas perguntas não tem, ninguém consegue entender.
1: Ah, vai tomar banho na soda.
0: Aí não consegue responder.
1: Não quer entender ou não quer responder, é diferente. Uma coisa é não entender, entende.
0: Ninguém quer falar, não.
1: Mas não quer responder.
0: Nem a Xuxa quer.
1: Por quê? Ai, Lóia, a Xuxa vai vir aqui fazer o quê?
0: O Newton Rossi, meu amigo, tudo bem? Olha, ele mandou aqui um vídeo maravilhoso do Zé Maria buscando um franguinho, né? Ei, Newton, tá maravilhoso isso aqui. Hoje à noite
1: você colocou
0: vamos...
1: a música, tem franguinho na panela.
0: É, hoje à noite você vai ver o que nós vamos fazer com o Zé Maria.
1: Barra, nossa.
0: Vamos deixar ele doido.
1: É?
0: Doido.
1: Mas também outro dia trouxeram um litrão aqui pra ele.
0: Foi a Eva, né?
1: Aí ele esqueceu. Pergunta,
2: essa
1: sabe?
2: Ela pergunta pro Deb.
1: Porque é verdade.
2: Fica dando pisca na energia, ele vai responder pra você.
1: O Deb...
2: Tanto faz.
1: Olha, mas cadê o Deb? É verdade.
0: Eu tô esquecido.
1: Você não cabeça tá colocando ruim. O Deb.
0: Sabe o que aconteceu
1: vai
0: ontem,
1: vai ter que
0: Cris?
1: Dar conta pra ele.
0: É, a Eva lembrou bem. Ontem eu falei, ô Deb, aqui é o Marcelo, não Zé Maria. Sabe o que ele falou na sequência? Tanto faz. Eu te juro, Cris. Não é, tem hora que eu brigo, mas nossa, fiquei tão chateado.
1: Tanto faz?
0: Tanto faz. É. Puxa, na lata.
1: Mas e se uma pessoa com apelido de tanto
0: também
1: faz?
0: Também não,
1: né?
0: Chamo ele. É. Não, não vai entrar.
1: Não, coloca o Deb aí, por favor.
0: Chegando.
1: Deb,
0: Cris,
1: venha
0: eu preciso
1: trabalhar,
0: acelerar
1: Deb.
0: Aqui. Ah, Jandira chegou. Bom dia, Jandira.
2: Bom dia,
0: tudo bem?
2: Marcelo, bom dia, Cris.
1: Bom dia.
2: Coloca meu nome no sorteio aí, por favor.
0: Aqui, minha amiga.
2: Oh. Jandira Santos e Nelson.
0: Opa, já tá aqui concorrendo. Bom dia, Marcelo. Cris, tudo bem? Aqui é a Cleide Olivato. É ótima quarta-feira. Hoje é aniversário do meu filho Rogério. Desejo tudo de bom pra ele.
1: Ah, encontrei a Cleide ontem.
0: Ô, oh, Cleide.
1: A Cleide falou que ela pegou tudo pra Cris. Ela.
0: Pegou o quê? Bolo? Tudo. Coxinha?
1: Ela pegou dengue, ela pegou não sei o quê, não sei o quê.
0: Verdade,
1: não sei
0: eu peguei. É, eu e ela, a gente pegou tudo, viu, Cris? Tudo que é ruim, a gente...
1: Ela falou mas... que ela pegou.
0: Parabéns pro Rogério, então, tá fazendo aniversário, filho da nossa amiga Cleide. Será que vai ter bolo, Cris?
1: De
0: vou torcer, né? Do aniversário. Se sobrar, manda um pedacinho pra gente e a gente, né? Lógico que ajuda nossa a comer senhora. Esse bolo maravilhoso. Um abraço, Cleide, já tá concorrendo também. A Vanilda Camargo chegou. Cris, coloca o nome aí do Márcio, do Gabriel e da Gabriela, já estão concorrendo. Chegando agora a Sônia Barbosa. Oi, Soninha. Um abraço, minha amiga. Tudo bem? Mandou aqui, Marcelo. Que sua fé seja a luz que ilumina seu caminho hoje e sempre. Bom dia. Ô, Sônia, um abraço, viu? Bom dia. Mandou bom dia pra você também, viu, Cris? Não fica tristinha, não.
1: Mas eu tô aqui de boa.
0: A Tereza mandou seu bom dia. Que a poderosa mão de Deus te abençoe.
1: Amém.
0: Opa. Sabe quem chegou agora, Cris?
1: Não, não sei.
0: Ela... A minha amiga que deu Carolina pra mim, 30, Carolina, maravilhosa, 12.
3: Bom dia, Marcelão, bom dia, Cris, bom dia, Elivelto, bom gente. Dia a todos da Rádio Cidade.
1: Bom dia,
3: Rádio, tô trabalhando ligadinha, viu, gente?
1: Sim, meu
3: Mostra
1: amor.
3: Mostra o nosso nome sorteio aí, Nicole Fernandes, Iva Fernandes e Ivo Corrão. Beijo.
1: Coitada da
0: Rússia. Oh, meu Deus do céu, um abraço, viu? Chegando agora aqui, bom dia Marcelo e Cris, é a Shirley Rodrigues, Amanda Rodrigues, coloca o nosso nome no sorteio, opa, já estão concorrendo. Chegando agora o Luan Gabriel, a Luna Fabiane, a Rayane Leão e a Fabiana Silva. Bom dia pessoal, já estão concorrendo. O Carlão chegou, fala Carlão, bom dia.
4: Bom dia Marcelo, bom dia Cris, ótimo programa para todos nós aí, todos os ouvintes e todos os participantes. Deus que abençoe todos nós e nossos familiares. Uma ótima quarta a todos. Fiquem todos com Deus. Abraço. É o Carlos Lazarim. Bom dia, Lourdes.
0: Ô, Cris, eu juro por Deus, eu fui ver lá no S2 pra ver se ele tinha pedido a motinha. Ele pediu mesmo.
1: Lógico que ele pediu, cara de pau.
0: Eu quero uma motinha.
1: Gente, que cara de pau. Ele tá aprendendo com você.
0: Ai, meu Deus do céu.
1: Ele tá aprendendo com você.
0: Ele falou pra mim que aprendeu comigo.
1: É, lógico.
0: Ele falou, Marcelo, seu curso.
1: Seu curso tá sendo aí,
0: esse
1: ó.
0: Curso.
1: Exemplo. É um exemplo. Você tá
0: tentando.
1: Sendo um exemplo.
0: Aí ontem eu falei, Carlão, a mas próxima.
1: Foi... Mas o patamar dele foi mais alto, né?
0: A próxima vez você manda mensagem chorando. Tem que chorar. Chora, mas chora
1: ele
0: que não é criança.
1: Ele foi no nível assim,
0: eu extremo. Preciso de uma moto. Sniff.
1: Ô, Cris, tá vendo, né? Ô, Sandro.
5: Bom dia, Cris. Bom dia, Marcelo. Bom dia a todos os ouvintes, a vocês todos da rádio.
0: Bom dia,
5: Cris. Marcelo, uma quarta-feira abençoada pra todos nós. Um abraço.
0: Valeu, Iracilda. Tudo bem, Marcelo?
1: Você viu o som dela?
0: Pai.
1: De fundo? pai.
0: Você é tudo na minha vida. É. Quando você foi a partida, me deixou cheio de dívida. Maria de Fátima de Novo.
6: Bom dia, Cris. Bom dia, Marcelo. Tudo bom bem, dia, professor Zé Magan, Eliseu, Matias e Denise. Bom dia a todos os ouvintes que estão ouvindo a Rádio Cidade. Cris e Marcelo, uma boa quarta-feira, um bom serviço. Jesus que abençoa vocês todos aí, tá, meus amores? Um beijão, um abração para vocês todos aí da Rádio. E manda um beijão, um abração bem gostoso, Cris, no fundo do seu coração, da sua filhota e toda a família. Marcelo, um beijo, um abraço bem gostoso no fundo do coração da Lu, sua esposa, seus filhos, toda a família, meu amigo. E põe meu nome aí, viu, no sorteio dos pastel, do bolo, do que tiver por aí, tá, meus amores? Fica com Deus. Quem tá falando aqui é Maria de Fátima da Silva de novo. Tchau, fui, fui. Não,
0: não.
6: Tô aqui, meus amores, minha paixão. Minha vida. Amo vocês, amor meu.
0: Ei, meu Deus do céu. Eu também te amo, viu, minha amiga Maria de Fátima de novo. A Isabel Fantin mandou: bom dia, Marcelo. Cris, tudo bem por aí? Um abração pro Jacaré também, viu, Isabel? Bom dia, com alegria sempre, viu? Sabe quem tá mandando um bom dia aqui? Saudades de você.
1: Quem?
0: A Paty Viana.
1: Nossa,
0: oi, Paty.
1: Tá viva?
0: Tá viva sempre, né?
1: Nossa, ei, ressuscitou, Paty, das cinzas.
0: Ela, Fênix, mandou aqui: ai, Marcelo e Cris, saudade de vocês, eu ganhei na loteria.
1: É,
0: agora estou, sumiu, fazendo uma mansão em outro lugar. É,
1: sumiu.
0: Então,
1: é pra a gente não saber, pro Marcelo quando, não pedir nada.
0: Quando
1: pra ela
0: some, Cris, tem duas alternativas.
1: Ou ganhou.
0: Ficou milionário e tá presa.
1: É.
0: Então presa ela não tá.
1: Presa não tá, é verdade. É, não recebeu vai que nada.
0: Tá presa
1: aqui,
0: também, né, Cris?
1: É, vai.
0: Tá com celular lá.
1: É. Bom, será que ela é amiga da Deolane?
0: Paty, um abraço, viu, minha amiga? Também estamos com saudade. Mas quando vem, vem com um saquinho de pão com mortadela, viu? Alguma coisinha. A gente fica muito feliz. A Cris fica, né?
1: Ai!
0: Ô, Cris, vamos lá, mais gente.
1: Naja.
0: Chega na Lourdes, a Lourdes Silva.
7: Bom dia, Marcelo. Lourdes. Bom dia, Cris. Bom dia, Livelto. Bom dia, seu Zé. Bom dia, Denise.
1: Bom dia.
7: Bom dia, Carlos. Bom dia, Célia. Bom dia a todos os ouvintes. Marcelo, coloca nosso nome aí no sorteio, hein? Acho que eu queria pastel.
0: Ai,
7: Marcelo, quarto, hein? Quando chega na quarta, eu já fico bem mais melhor, hein?
0: É.
7: Adoro quarta-feira.
1: Gente do céu.
7: Um abraço, Cris. Um abraço, Marcelo. Deus abençoe todos nós.
0: Um abraço, meu amigo Lourdes. Bom dia, com alegria.
1: Minha gente, esse povo.
0: Chegando agora aqui, Cris, nosso amigo Dito Burizão. Dito, bom dia, Marcelo. Marceta, bom dia também, estou aqui. Ah, esse celular é terrível, viu? Eu não consigo enxergar. Impressionante.
1: Ah, tá,
0: é a tela. Um abraço, Dito. Bom dia, viu, meu amigo? A Helena Negrelli chegou também. Bom dia, Marcelo e Cris, tudo certinho. Sabe quem chegou agora aqui?
1: Não.
0: O André Thiago Bonalume. Ele veio buscar o bolo, Cris? André, acho que veio, né?
1: André?
0: É.
1: Bolo de quando?
0: Ai, faz tempo já, foi dia... Que dia foi que ele ganhou o bolo?
1: Ai, já veio.
0: Dia 29, foi 29 de julho.
1: Ah, no outro dia
0: veio,
1: ele,
0: né,
1: já
0: André?
1: Veio, ixi, no outro
0: então
1: dia.
0: Tá bom.
1: Pensa que ele é bobo?
0: É.
1: Deixar aqui pra você?
0: Foi sim, ele falou, fui sim, Marcelo.
1: Lógico que veio.
0: Fui sim, a hora que eu fui aí, vi uma menininha encrenqueira que me deu o vale. Ah,
1: não,
0: encrencou
1: não foi,
0: com você?
1: Não, foi o Erivelto, seu...
0: Então foi o senhor encrenqueiro.
1: É, aí, vai.
0: A menina e o senhor.
1: Vai, Naja.
0: Oi, Divaldo, bom dia, meu amigo, tudo bem? Coloca o nosso nome, sorteio aí, Marcelo. A Luzia Mendes chegou também. Oi, Luzia, um abraço, viu? Oi, Fátima, já vi sua reclamação, minha amiga. Ai, Fátima, tá só por Deus aí, eu já mandei aqui pra Cris tentar resolver esse problema nosso, viu? A Valdicéia chegou, bom dia. A Bel Bertoncello também chegou. O Zé Maria Lavaseco, bom dia, Marcelo e Cris, tudo bem?
1: Tudo bem.
0: A Cléo Pineda chegou, bom dia, Cléo, tudo certinho. Cris, eu vou ter que fazer mais uma etapa aqui.
1: Tá
0: estourando o tempo aqui, misericórdia.
1: Tudo bem.
0: Pode ser?
8: Mande o seu.
0: Mas já são 10h20.
1: É?
0: Do 23.
1: É verdade.
0: Você tem uma informação boa?
1: Tem, Marcelo, não é boa, não.
0: Ah, então toca a música.
1: Não,
0: né,
1: é,
0: Cris?
1: Ó, a geleira. Ó, o nome da geleira.
0: Tá jogando praga?
1: Ó, o nome da geleira. Escuta, geleira do juízo final.
0: Misericórdia, Cris.
1: É, preocupa-se.
0: Me arrepiou agora, me arrepiou.
1: Verdade.
0: Ai, meu
1: ó,
0: Deus.
1: Ó, preocupa cientistas e pode afetar até o litoral do Brasil. O Brasil está entre os países que podem sofrer impacto.
0: Misericórdia.
1: Caso a chamada geleira do juízo final na Antártida continue derretendo. Cientista alerta que o avanço do fenômeno pode elevar o nível dos oceanos nas próximas décadas, aumentando o risco de alagamentos, erosões e invasão de mar em cidades costeiras. Conhecida oficialmente como Twiites, a geleira é considerada uma das mais importantes do planeta. Se entrar no colapso sozinha, poderá elevar o nível do mar em cerca de 65 centímetros. O maior temor dos especialistas é que esse processo provoque um efeito em cadeia, acelerando o derretimento de outras geleiras da Antártica, locais que podem ser afetados. No Brasil, Rio de Janeiro, Recife, Santos, Belém e São Luís, Estados Unidos, China, Japão, Holanda, Bangladesh, Egito, Indonésia, Reino Unido e pequenos países insulares como Maldivas. Apesar do apelido assustador, os cientistas esclarecem que não existe previsão de um colapso imediato. O processo ocorre ao longo das décadas ou até séculos, mas pode ser acelerado pelo aquecimento global, tornando os impactos cada vez mais preocupantes para milhões de pessoas que vivem próximo ao litoral.
0: Meu Deus, Cris, que notícia. Nossa, me chegou a arrepiar.
1: É, meu tá Deus derretendo a geleira, gente, com o calor,
0: Nossa, meu Deus.
1: Então você imagine, se aqui tá quente, você imagina a geleira que tá derretendo.
0: Olha.
1: Nem a geleira tá aguentando o calor.
0: Bom, informação terrível, viu, Cris? Mas eu vou tocar uma música bonita agora.
1: Será?
8: Falta pouco. Toca de
1: a minha
8: vez
1: até
8: quando.
1: Hoje não ouvi.
8: Mas mesmo assim, R$10. A gente toca.
0: A música.
8: Sabe aquela antiga que ninguém Naja. Esquece? Nem a cidade.
0: A situação tá feia.
1: É, Naja.
0: Aí, ó. R$10. Deixa eu cortar aqui, pelo amor de Deus. R$10, por favor.

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9: Por aqui também tem o dia de Capricórnio, Aquário e Peixes. É com vocês que eu falo agora. Excelente 5 de agosto.
10: Capricórnio.
9: Capricórnio, de 22 de dezembro a 20 de janeiro. Grande desconstrução e reconstrução de si mesmo. Isto vai te permitir reavaliar as relações, em especial as amizades, grupos, causas e vida online, Capricórnio.
10: Aquário.
9: Aquário, de 21 de janeiro a 19 de fevereiro. Senso de transformação, em especial profissional. Forças psicológicas são mobilizadas para que você assuma mais o seu valor, Aquário.
10: Peixes,
9: de 20 de fevereiro a 20 de março. As relações pedem um tanto de liberdade e honestidade. Busque seus valores mais sublimes e se paute neles, viu, pisciano? Para todos nós, um bom dia! Amanhã tem mais previsões e aqui na Número 1.
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13: Estão circulando na internet as primeiras imagens dos bastidores da gravação do filme A Redoma de Vidro. E a cantora Billie Eilish vai interpretar Esther Greenwood. Billie foi flagrada com visual vintage, com cabelo ruivo, batom vermelho e roupas de época. Esse será o primeiro longa-metragem da cantora, que agora virou atriz.
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9: O Papo de Novela segue fazendo essa festa, trazendo curiosidade, contando tudo pra você da sua novela preferida. Agora tem Quem Ama, Cuida. Neste 5 de agosto, Pedro descobre que Bruna tomou remédio para dormir e ela tenta mantê-lo ao seu lado. Olha a chantagem! O Toniel fica chocado ao encontrar um retrato de Francesca no restaurante de Joel. Tamo de olho? Claro que sim! Vamos continuar acompanhando Quem Ama, Cuida. Mas daqui a pouco, ó, tem Coração de Mãe, hein? Não vai perder. Eu volto já com Papo de Novela.
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1: h 36, estamos de volta aqui com o programa Vitamina C. Correria, hein, Cris? Pelo amor de Deus, eu não aguento, viu? Misericórdia. Sabe quem chegou aqui fazia muito tempo que não mandava mensagem, Cris? Ah, okay. A dona Elizabeth.
2: Verdade.
1: Que coisa, fazia que muito tempo.
3: Bom dia, Marcelo. Vamos ver, bom dia, né? Cris.
2: Bom dia, Miguel. Minha flor.
3: Bom dia a todos os ouvintes da Rádio Cidade. Marcelo, coloca meu nome no sorteio.
1: Já tá aqui, tá, minha bom, amiga.
3: Tá, obrigada.
1: Quem? Não precisa agradecer não, minha amiga. Bom dia, tá tudo bem por aí? Nosso amigo Reginaldo, Cris. Reginaldo.
4: Fala, bom dia, Reginaldo. Marcelo. Bom dia, Cris. Tudo bem?
2: Bom
4: Reginaldo.
2: Dia. Reginaldo.
4: Marcelo, você quer que mande uma outra pizza pra vocês aí agora?
1: Ah,
4: agora
1: vai se catar, aí? Vai se catar.
4: Só falar que nós tá com uma turma aqui. Eu já mando uma pizza pra vocês aí, mas vai ser daquele jeito lá que foi ontem.
1: Palhaçada.
4: Uma ótima semana, meu amigo.
1: Cris do céu.
4: Viu? Como vocês demoraram pra decidir se vocês iam querer ou não,
1: ai.
4: A gente acabou não mandando, cara.
1: Não, vai se catar. Eu cresci, acredito, quando ele falou: ô, Marcelo, manda uma pizza pra você, pro Zé Maria, tá? E
2: não
1: vai
2: chegou
1: no...
2: até agora.
1: Não, vai no também o Pix pra você fazer o pagamento.
2: Ah, tá. Lógico, né? Ele já faz o serviço completo,
1: meu.
2: Né? É o serviço completo.
1: Ah, chegando
2: tá
1: aqui.
2: Corretíssimo.
1: A Mirelle, Luiz, a Marcelo, Luiz, o Matheus, Luiz, o Marcelo, Luiz. Bom dia, Marcelo e Cris, tudo bem?
2: Tudo bem.
1: Quero
2: você?
1: Ganhar pastel hoje.
2: Sim,
1: opa,
2: senhora.
1: Já tá aqui concorrendo. Chegando aqui, Cris. Ah, o Adenor, esposo da Maria de Fátima.
2: Aqui,
1: o Adenor, um abraço,
2: Adenor.
1: Um abração, meu amigo fiel. Chegando agora na sequência, Cris, deixa eu ver aqui.
5: Você lembra o dia que você passou a instrução pra mim? Vai que cola, né?
2: Ah, é. Colou. Colou. Mas você forçou a amizade, né, amigo?
1: Não, tá certinho, Cris.
2: Você forçou a amizade,
1: é desse
2: amigo.
1: Jeito que começa.
2: Você foi lá no alto padrão já, né?
6: Bom dia, Marcelo. Bom dia, Cris.
2: Bom dia,
6: Orivelto.
1: Ô, Vicente.
6: Escreve meu nome aí, Marcelo, no sorteio. Vicente Ribeiro. Faz um bom programa pra nós aí.
1: Opa.
6: Que Deus abençoe a todos vocês aí. Um abraço.
1: Programa nosso é uma beleza, viu, seu Vicente?
2: É uma maravilha.
1: Ah, o Aristides, eu vou ver com. Ele tá perguntando sobre o vale brinde dele, Cris.
2: O que, que é Aristides?
1: O Aristides Guidini.
2: Então, aqui não veio.
1: Não tá?
2: Não, geralmente o
1: Matiasi deixa...
2: falou pra mim que ia deixar no Paulo Soares.
1: Ah, então vou ver com o Paulão aqui.
2: É, ver com o Paulão se não tá lá primeiro.
1: A Cláudia chegou aqui. Bom dia, Marcelo e Cris, tudo bem?
2: Tudo bem.
1: Ô, Cláudia, coloca o nome no sorteio aí de todo mundo. A Juliana, a Lina, a Ana. Alice, o Dorival Erto, Marcelo, ganhei duas adesões de feijoada no domingo no Hotel da Barra. Nossa, Cláudia, que delícia. Ai, tudo de bom, feijoada, hein, Cris? Ai, eu adoro.
2: Ó, Marcelo, peraí que eu vou mandar um áudio aí pra você.
1: Fátima Pérez, bom dia, minha amiga. Felipe Penho, Caio Penha, um abração, coloca o nome no sorteio. Achou o áudio, Cris?
2: Mandei aí no seu celular.
1: No meu?
2: E ainda, ele mandou uma foto, só que essa foto aqui, só eu vi que não dá pra mandar. Ele tá lá, assim, com o ouvido assim, ó, e tirou a foto, ó.
1: Quem?
2: Ouve aí. Ouve aí.
7: Bom dia, Marcelo. Bom dia, Cris.
1: Né?
7: Bom dia, meus amores.
2: Bom dia.
7: É, fala uma coisa pra mim.
2: Vocês
7: gostam de pastel de quê?
2: Tudo.
7: Qualquer dia eu vou estar fazendo uma surpresa e vou levar uns pastéis pra vocês.
2: O Marcelo,
7: tá bom?
2: Tudo.
7: Coloca meu nome no sorteio.
2: Tudo,
7: bom, hoje
2: filho.
7: Não. Hoje eu não quero ganhar, não.
1: Ah, não,
7: mas uma ótima quarta. E um abraço bem apertado pra vocês.
1: Ai,
7: beijos.
2: Ouve aí.
1: Eu falar a verdade, por incrível, eu vou falar a verdade mesmo,
2: fala.
1: Viu, Cris?
2: Você que você nunca mente, fala.
1: Não, eu nunca mento. Eu gosto de queijo, você acredita? Pastel de queijo.
2: É.
1: Eu acho que é o mais barato que tem.
2: Não, é o de carne.
1: É o de carne
2: frango.
1: Mais barato?
2: Parece.
1: Eu achei que era o de queijo.
2: Eu acho que o queijo, carne e frango, eu acho que está num.
1: É
2: um valor
1: eu,
2: só.
1: Ou é o mais simples de fazer.
2: Mais fácil.
1: A Lu faz só de queijo, sabe?
2: É,
1: porque ela,
2: é fácil,
1: ela
2: né?
1: Corta ali o pastelzinho, o queijo.
2: É, já põe
1: tá,
2: ali.
1: Pá,
2: é.
1: Quando o Carlão manda aqui também, manda de queijo.
2: Ai, que mentira,
1: Falciano. Pastel
2: de
1: queijo. Ele falou pra mim que ganha o queijo ainda, viu, Cris?
8: Maravilha. Bom dia, Cris. Me coloca o nome do sorteio aí. Eu tô mandando essa foto aí, eu tô ouvindo o rádio no pé da orelha aí, tá bom? Valeu, bom dia.
2: André Finato.
1: André Finato mandou no seu aí.
2: No pé do ouvido ele tá. Ele tá com o rádio no pé do ouvido.
1: André, um abraço, meu amigo. Tudo bem
2: no
1: por aí?
2: No pé do ouvido ele tá. Ei, André.
1: Um abração, meu amigo. Você conhece faz tempo o André também, né, Cris?
2: Foi madrinha de casamento.
1: Misericórdia, né? Senhor! Nossa, bate na madeira. Tá dando certo o casamento,
2: eu
1: né?
2: Eu fui testemunha dele.
1: Ai, meu Deus
2: do céu. Fui testemunha. Tava Cássia... lá, ó. Ou você casa ou você casa.
1: A Cássia Boareto chegou. Bom dia, Marcelo e Cris. Tudo bem? Um abraço. Chegando mais gente, Cris.
0: Bom dia, Marcelo.
1: Oba!
2: Que alegria.
0: Eu quero nosso nome de sorteio.
1: Maitê, vamos. Oh, opa. Bom dia, Maitê.
9: Bom dia,
1: Marcelo. Oi, Joana.
9: Bom dia, Cris.
2: Bom dia.
9: Joana das Neves. Põe meu nome no sorteio.
1: Tá aqui já,
9: obrigado, amiga. Deus abençoe.
2: Amém.
9: Bom dia, Marcelo. Bom dia, Cris.
1: Ah, esqueci de soltar seu áudio. Não é eu que esqueci, Joana.
9: Acabou no programa.
1: Alô. Sabe quem que é?
2: Quem?
1: É a Cris.
2: Ah, é, eu que tô aí, né? Sentada, né?
1: Oh, mas já tá aqui concorrendo, Joana. É, bom dia, né? Com alegria sempre, viu? Ô, Cris, então você foi madrinha.
2: Eu fui, fui testemunha.
1: Misericórdia, Senhor.
2: Dali ele não escapou, ele foi até o final.
1: Meu
2: daqui
1: Deus
2: você não escapa.
1: Ai,
2: cercamos ele ali, ele teve que casar.
1: Eu vou avisar. Aí mandou a foto agora pra mim aqui, ó. Ele tá mesmo.
2: Você tá no pé do ouvido, no pé da orelha lá.
1: Eu vou falar isso pra ele ver alto, viu?
2: Oi, eu fui.
1: O que você deu de
2: e
1: presente,
2: eu vou
1: Cris?
2: Falar pra você. Não lembro o que eu dei. Eu vou falar pra você. Se eu não tô enganada, ele faz aniversário de casamento dia 20 de setembro. É aniversário de casamento.
1: Ai,
2: e
1: ai,
2: a
1: ai,
2: Ana
1: ai,
2: Paula,
1: ai.
2: Minha amiga, minha irmã de coração, ela faz aniversário dia 27 de setembro, se eu não me engano. Ou 27 ou 25. Nossa. Uma coisa assim, mas eu acho que é dia 27. É.
1: Ah, ele falou tá aqui. Ô, Marcelo e Cris, ela me deu um garfo pra mim e uma...
2: Colher pra Ana. Toma vergonha, André.
1: Vergonha, Cris. Um garfo, uma colher?
2: Eu não vou nem responder.
1: O que é isso,
2: gente? Eu não vou te responder.
1: Ai, que vergonha, Adão.
2: Eu não vou responder.
1: Eu vou ter que comprar um presente pro seu casamento agora.
2: Eu vou ter que dar agora.
1: Um garfo, uma colher. Você não tem vergonha de falar isso? Ah, não, que vergonha, meu Deus. Um garfo, não.
2: Ai, André, você não vale nada.
1: Um garfo, uma colher,
2: Cris. Deixa ele pra mim, deixa ele. Não vou nem falar nada. Agora
1: eu saio
2: no
1: mercado, tava com preço.
2: Isso. Agora eu saio na rua, a turma vai tirar sal da minha
10: cara. Tá ouvindo a Rádio Cidade.
1: Ô, Jequinho.
10: Só alegria.
2: Ó, Jequinho.
10: Os pessoal, só alegria.
2: Ó.
10: E os 20, só alegria. Tá ouvindo a Rádio Cidade, só alegria. O Marcelo é gente boa, é a Cris também, só alegria. Bom dia, Rádio Cidade. Hoje eu tô alegre, Marcelo.
1: Ah,
10: eu tô falando ao vivo aí pra vocês aí.
2: Tá
10: que
2: certo.
10: Deus abençoe vocês. Amém. Todos aí. Só alegria, rapaziada.
1: Só alegria, meu amigo.
2: Tem que ser.
10: Ah, na verdade... Não esquece os problemas e vive a Rádio Cidade.
2: É isso aí. Tem que esquecer os problemas.
10: É, Marcelo. É bom demais, rapaz. Ouvir essa rádio maravilhosa como vocês são. Os locutores todos. Não vou falar citar nome porque são todos legais. São todos pessoas que tira depressão, tira tudo. Tristeza, tira tudo de nós que nós temos. E nós estamos vindo. E essa senhorinha que tá falando aí? Corta essa mulher. Não, tô brincando. Tudo gente boa. Falou, Marcelo. Beleza, tudo bom. Falou,
2: ei,
10: tudo bom. Beleza. Tchau, Jaguinho. Valeu, gente boa.
1: Valeu, Jaguinho. Um abraço, Jaguinho. Meu amigo. É isso aí, né? Temos aí.
2: É
1: fácil. Você pensa
2: é o encarregado dos pedreiros, Jaguinho.
1: Você pensa que a gente não tem problema aqui, Jaguinho do céu, que mais tem problema.
2: É,
1: mas...
2: não tem problema fazer o quê? Mas não vai resolver
1: não
2: se nós ficar
1: abrindo.
2: Se nós ter depressão, vai ficar pior. É. Então vamos rir.
1: Não é fácil, não, meu
2: se
1: amigo.
2: Se ficar bravo, não vai pagar as contas, rir também não, mas pelo menos não dá rugas.
1: Pelo menos a gente segue, né?
2: Segue o nosso a vida, caminho. Aí meu amigo, compadre André, me fala que eu dei uma faca e um garfo.
1: É, isso aí foi.
2: Ô, Ana. Vamos ter um papo só sério.
1: Vergonhoso isso, viu, Cris?
2: É.
1: 10h40. Vamos socar pagode, Cris?
2: Vamos.
1: Estamos super atrasados. A gente precisa salvar o nome de todo mundo. Eu não soltei o áudio da Sueli Agapito, viu, Cris?
2: Mava.
1: Nossa, vai sobrar pra mim hoje, B.O.
2: Mentira.
1: Mas eu solto no próximo bloco.
2: É isso aí.
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11: Cães idosos precisam de proteína necessária limitada, mas a proteína necessária precisa ser facilmente digerida e assimilada no corpo. A dieta, o plano cronograma, deve ter suprimento adequado de água normal para eles. Alimentar cães mais velhos com muita proteína necessária pode causar filtração destrutiva no rim.
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14: Boa quarta, pessoal. Agora, para encerrar, Papo de Novela chega ao final com Coração de Mãe neste 5 de agosto. Vamos ao resumo? Nesta quarta, Aissa fica com ciúmes ao perceber o interesse de outras mulheres por Hakan na academia. Carso aceita conhecer Sinan sem saber que Bora acompanha o encontro de perto. Ai, ai, ai, não perca o capítulo de hoje, hein? E amanhã, claro que sim, gente. Reúno todas as novelas, todas as histórias e volto aqui para contar no Papo de Novela. Obrigada pela sintonia. Tchau, tchau.
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0: 11:01 na cidade. Ah, voltamos agora para dar tchau. Meu Deus do céu. Acabou-se. Acabou o programa. Acabou. Mais uma vez. É, aí. Eu fico com uma tristeza, Cris. Até vontade de chorar. Ai, meu Deus. Fica. Agora eu começo a ir vendo, começo a chorar. Choro. Que nem uma criança mimada. Cris, quem é que leva pastel da Nê? Lembrando que o pastel da Nê vira foto, Cris. Pra mim não vai dar rolo isso aí. O Júnior Bernardino tá
1: babando de vontade de comer? Tá gagando agora? Gagueira?
0: Ele tá precisando.
1: Já vou mandar.
0: Tá. E quem ele leva tá com hoje? Briga.
1: Hoje vai pra ela.
0: Ela quem?
1: Ela.
0: Ela quem?
1: Ela.
0: Não sei.
1: Ela.
0: Quem eu foi? Esqueci. Não acredito, Cris.
1: Joana das Neves.
0: Foi a Joana que ganhou o pastel hoje, eu só tava aguardando, eu falei, anota o nome.
1: Tava zoando que você, Naja.
0: Sei.
1: Lógico que sim, Naja.
0: Tem certeza que esqueceu.
1: Olha bem pros meus olhos, você vê que eu esqueci.
0: Seguinte, você esqueceu. Esqueceu. Bom, depois de hoje, que eu tô muito chateado, viu? Eu vou passar agora comprar um jogo, um faqueiro, porque isso não se faz.
1: André?
0: Você vai Vai lá de... Como é que chama lá?
1: Madrinha.
0: Madrinha de casamento. E me leva uma faca.
1: Mas era pra ele e pra ela, só acabou.
0: Aí ele mandou aqui, agora disse que levou uma faca também. Diz que faca, colher e garfo.
1: Isso,
0: três.
1: Pra dividir.
0: Diz que vende cor vermelha ainda.
1: Pra tirar a catiça.
0: Vambora, Cris. Na sequência, Verivelto. Hoje temos a entrevista da nossa amiga Raquel, né? Que será presente aqui na cidade.
1: Vereadora.
0: Isso. Atualizando as informações.
1: Do nosso município, sim.
0: E a gente volta amanhã com o sorteio do bolo. Amanhã,
1: isso aí.
0: Tá? Aqui na Cidade FM. Tchau, Cris.
1: Tchau.
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E você vai marcando aqui na cidade, 11 horas 8 minutos. Um abraço e a todos um bom dia. Nós estamos chegando e a partir de agora a informação. Está começando mais um repórter. É, vamos aqui com os destaques desta quarta-feira, dia 5. É o nosso repórter Cidade, abraçando carinhosamente os amigos e amigas aí. Muito obrigado a todos pela companhia. E vamos com as notícias nesta quarta-feira agradável, né? Tempo bom, gostoso. Né? Estamos aí, então. E mais uma vez agradecendo aí a companhia dos amigos e amigas. Vamos aqui nesta nossa abertura. Vamos aqui nesta...

0: Amanhã por Igaraçu, 72 anos, senhora Lourdes Luiz de Souza, cemitério São João Batista. Senhora Lourdes Luiz de Souza, 72 anos, que foi sepultada agora pela manhã aqui por Igaraçu do Tietê.
1: Certo.
0: Muito bem, muito bem. Bom, eu vou perguntar por perguntar, como sempre, né? Mas o Matias chegou já.
1: Já, lógico.
0: Sempre
1: na hora, Erivelto.
0: Antes da gente bater um papo com a vereadora Raquel, aqui de Igaraçu do Tietê, nós vamos sempre na abertura do programa chamando a polícia. E falando de polícia, é o Matias, é ele.
1: Chegou.
0: É o cara. Chega mais, Matias, bom dia.
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3: Bom dia, Livelto. Bom dia, Marcelo. Bom dia a todos da Cidade FM. Grande abraço. Mais uma vez, a gente chega com as informações da polícia nas últimas 24 horas. Duas ocorrências registradas aqui na 27ª Companhia da Polícia Militar, aqui na Marechal Floriano. E a gente, aliás, na 14 de dezembro, e a gente vem aqui com as informações para você da polícia, em nome da Megacred. 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Ocorrências. Ocorrência com preso Barra Bonita, Juvenal Pompeu, ontem às 8h13 da noite, onde a equipe policial teve a ciência de um mandado de prisão em desfavor a um elemento. Deslocaram-se então a equipe até a residência mencionada no mandado, onde deu-se cumprimento à ordem judicial. O indivíduo foi conduzido ao Hospital São José para elaboração do exame de corpo de delito, não sendo constatado qualquer lesão no indivíduo. Posteriormente, ele foi encaminhado à CPJ em Jaú, Central de Polícia Judiciária, onde lá permaneceu preso, recolhido à disposição da Justiça. A pena imposta ao indivíduo é de 6 anos de reclusão, a ser cumprida inicialmente em regime fechado pela prática de tráfico de drogas, é o artigo 33 do Código Penal. Já por Igaraçu, nós tivemos aí um furto às 10h59 da noite, Rua Francisco Ortega. Equipe policial acionada diretamente pela testemunha para averiguação de um possível furto à residência em andamento no endereço mencionado, Francisco Ortega. A testemunha relatou que, em data anterior, a residência vizinha já havia sido alvo de furto e que, na data de hoje, ao passar pela via pública, visualizou um carrinho de carga semelhante aos utilizados para carregar caixas de supermercados e notou um indivíduo adentrando ao imóvel, motivo pelo qual solicitou apoio da Polícia Militar ligando para 190. Durante a vistoria, no local, a equipe ouviu ruídos provenientes no interior da residência vizinha, momento em que a testemunha acionou também a proprietária do referido imóvel. Compareceu no local a proprietária da residência, a qual franqueou a entrada dos policiais militares para devida averiguação no interior da residência. Durante as buscas, foi localizado em um corredor lateral um fogão de cor preta, marca Miller. Indagada, informou que o referido eletrodoméstico pertencia ao imóvel no interior da casa e que corroborou a suspeita do crime em andamento de furto. Continuadas as diligências no interior da residência, a equipe logrou êxito em localizar o indivíduo em um dos cômodos dos fundos, Durante busca pessoal,

0: Ao nada de lixo foi encontrado de sua posse. Questionado acerca dos fatos, o abordado negou qualquer envolvimento com a tentativa de furto. Notou-se que ele apresentava escoriações na região da cabeça e também na perna. Questionado sobre a origem dos ferimentos, o indivíduo não soube precisar como eles ocorreram. Cabe salientar que o imóvel onde o suspeito foi localizado é cercado por muros e de aproximadamente 2 metros de altura, os quais possuem cacos de vidro perfurantes, com vários cacos de vidro no local, né? Sendo este o meio utilizado pelo indivíduo para transpor e entrar na residência. Constatando-se, então, que as lesões são compatíveis com o contato com os referidos cacos de vidro e a sua entrada clandestina na sequência. O indivíduo foi conduzido à UPA de Igaraçu para atendimento médico, posteriormente liberado. Com a constatação das referidas lesões, diante dos fatos, as partes, todos, foram conduzidos à CPJ em Jaú, onde a ocorrência foi apresentada ao delegado de plantão e também à autoridade, que, após ciência dos fatos, ratificou a prisão em flagrante em desfavor ao autor, sendo confeccionado o boletim de ocorrência de natureza flagrante de furto tentado durante o repouso noturno, permanecendo o autor à disposição da justiça. Ainda no recinto, o indivíduo passou a desferir golpes com a própria cabeça contra a parede da sala de espera, com o intuito de autolesão corporal, sendo imediatamente contido e impedido pela equipe policial e equipe médica lá da CPJ, na cidade de Jaú. Tem as informações nas últimas 24 horas, área policial, né? 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Forte abraço, Erivelto. Uma ótima quarta-feira a você, o Marcelo, a todos os ouvintes da Cidade FM. A reportagem, mais uma vez, é do Matiasi.
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2: São agora 11h18. Obrigado, Matias, pelas informações. 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Ô, Diogo, você não tá com fome?
3: Lógico que eu tô com fome, Erivelto.
2: O dia que não tiver, para que
3: meu Deus do céu. 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
2: 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Vamos dar um intervalo?
3: Vamos.
2: A gente volta já já com a Raquel.
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0: Vamos nessa então. A Raquel tá brava, não sei porquê. Tá nervosa.
1: Eu
0: tô até com medo, rapaz, viu? Deixa eu abraçar carinhosamente os amigos e amigas aqui. Pessoal que tá ligadinho conosco, tanto nessa hora aqui como no café, na parte da manhã. Agradecendo sempre a companhia de todos, a sintonia. O Zé Silva, a Rosana Furtado, a Cleide Olivato. Bom dia, Marcelo. Bom dia, Erivelto. Raquel, ótima quarta-feira. A Eliana Cardoso, a Dilene, a Creuza Polônio, a Cidinha Fulan, a Isabel Custódio. Quem tem mais aqui? Vamos lá. Carmen Borges, Maria Marcos Oliveira, Renata Bergamin, Carmen Jacob, o Nilton Rossi, um abração, Nilton. Silvia Cifrade, Vani Rocha, João Fogaça, Maria Gonzaga dos Santos, a Daniel Debrande, Madalena Dionísio, Elizabeth Guimarães, Paula Arruda, Cláudio Leandrini, Alex Roberto, muito obrigado a todos aí pela companhia. A Raquel chegou brava aqui hoje, nossa, vamos apanhar aqui hoje. Né?
2: Segunda-feira tá brigando com o microfone.
0: Bom dia, dona Raquel, tudo bem?
3: Bom dia, obrigado, viu? Bom dia, Marcelo, bom dia, pessoal, os ouvintes da Rádio Cidade. Uma alegria muito imensa estar aqui. Aí eu chego brava mesmo,
2: tá
3: Eliel.
2: Certo.
3: Meu negócio, quando eu não vejo a coisa andando, eu fico brava mesmo.
0: Eu não fiz nada, hein? Nós não fizemos nada, hein?
3: Vamos colocar no ringue aqui.
0: Muito bem, Raquel. Vamos começar aqui falando que você na Câmara lá. Postos de saúde da SECAP e da Vila.
3: Sim, primeiramente, antes de eu falar esse assunto, Eliel, eu queria pedir a permissão de vocês para me desejar um parabéns maravilhoso para um grande amigo meu, vereador, companheiro, que é o Jovanir Pena Júnior, que fez aniversário ontem.
2: Não trouxe nada pra gente, nada.
3: Verdade, nem um bolo, ele nada. Escondeu de mim ontem pra não cortar um pedaço de bolo. Mas queria aqui parabenizar ele pelas felicitações de aniversário que foi ontem. Um cara que eu aprendi a admirar, aprendi a gostar e sei da índole do caráter dele. Parabéns, Peninha, que Deus te abençoe muito a sua vida.
0: Parabéns, Pena.
2: Parabéns.
3: Falando agora desse requerimento, Elivelto, que eu fiz essa semana, nós sabemos que a Câmara estava em recesso, e esse requerimento da reforma da estrutura dos postos de saúde, tanto da SECAP quanto da Vila, já está desde campanha, o pessoal lá da SECAP, o pessoal da Vila me pedindo. Então já foi feito o requerimento, já foi feita a indicação. É inadmissível ver aqueles postos de saúde daquela situação.
0: A situação está delicada, vamos lá.
3: Está demais a conta. Se você vê a estrutura dos postos de saúde, é lamentável ver. Os pisos, a estrutura de paredes, de mobília, os funcionários lá atendem com todo carinho, os médicos que lá estão. Queria mandar um beijo para a doutora Thais da SECAP, que é uma médica, eu falo que não é uma médica, ela é uma humana, que atende as pessoas até mesmo quando não tem número. Essa menina, eu falo que é uma menina porque ela é bem novinha, mas de uma dedicação, de uma capacidade. Então, tudo que a gente já sabe também que sofreu um lamentável acidente com o doutor Sandro lá da Vila, então ela está suprindo esses dois postos de saúde. Mas o que eu pedi mesmo nesse requerimento foi a reforma dos postos de saúde, que está demais. Está muito complicado a reforma e precisa urgentemente fazer essa parte de manutenção. Sim. Inclusive, foi apontamento, desde a gestão anterior, apontamento do Ministério Público.
2: Ele já apontou esses problemas.
3: Já apontou na outra gestão e vai apontar nessa também. Então, a Câmara não pode fechar os olhos, precisa estar aí cobrando, reivindicando, porque depois fala assim, mas por que o vereador não pediu? Por que ninguém fez nada? Então, o nosso trabalho é fiscalizar e apontar e pedir para o Executivo estar executando esse serviço.
0: Custa muito isso, João?
3: Eu acredito que nem tanto, viu? Nem tanto. Não é uma obra assim, porque já é uma obra instalada, é mais reparo e manutenção mesmo. Mas precisa começar, dar o pontapé inicial e começar. Eu acredito que o prefeito vá fazer, que eu acredito que está no cronograma dele. Há tempos atrás eu já conversei com ele pessoalmente sobre isso, e ele falou que no momento certo ele iria fazer, né?
2: Sim.
0: Então, falar em fazer, você pediu também exame de mamografia?
3: Mamografia, Elivelto, eu falo que eu vou. Eu até falei da tribuna que eu vou fazer.
0: Esse é um assunto que você conhece bem.
3: Fazer,
0: né?
3: 50 mil vezes e vai ter, mesmo se estiver acontecendo, se não tiver, mas para quê? Para que conscientizar essas mulheradas a fazer. Eu estive no Amaral a semana passada, estou em tratamento ainda, mas estive a semana passada lá e o diretor do hospital falou para mim, Raquel, a demanda de casos novos está aumentando cada vez mais. Isso é preocupante, Marcelo.
2: Sim.
3: Porque, às vezes, a pessoa deixa de fazer o exame. Às vezes, por conta de fila de espera. Ah, vou fazer depois. Principalmente a dona de casa que está em casa, às vezes, não tem o conhecimento do que está fazendo, onde procurar. Eu estou aberta a quem quiser me procurar para saber os caminhos, para onde que vai, onde começa.
0: É caro.
3: Mas
0: isso,
3: o melhor, né, caminho é posto de saúde. Porque tem que fazer exame de rastreio, né, Livaldo? O primeiro exame de rastreio que tem é mamografia. Mas na ultrassom já dá. Na ultrassom já dá, tem umas classificações na ultrassom que sai, que chama BIHADS, que é, sim, o BIHADS 1, BIHADS 2, BIHADS 3,
2: inclusive,
3: 4 e 5.
2: Tem uma carreta fazendo em Jaú da mamografia,
3: isso,
2: né?
3: Inclusive, uma família minha foi lá e está fazendo.
2: Para desafogar o Amaral Carvalho.
3: Desafogar o Amaral Carvalho.
0: É só, em Jaú que faz? Né?
3: É, mas aí tem que sair do município. A pessoa ela tem que ir no posto de saúde, procurar o clínico geral e pedir o encaminhamento. Se eu salvo aqui, é de 45 anos para cima. Eu acredito que essa lei tem que mudar. Já foi aprovado no Senado 40 anos. Mas eu acredito que toda mulher, a partir do tempo menstrual dela, que já acomete, eu acho que ela já tem que fazer.
2: Começar.
3: Existem crianças
2: isso.
3: lá no Amaral que têm câncer de mama depois da menstruação.
2: Que coisa, não.
3: Existem também homens, até postei na minha rede social, e lá no Amaral, que era um caso que eu desconhecia de homens, mas existem homens com câncer de mama também. Então, precisa estar fazendo periodicamente seus exames preventivos, vá procurar. Se não tem na rede de saúde pública, vá procurar os órgãos públicos para poder requerer esses exames, que é muito importante.
0: É de graça.
3: De graça. Então, é de graça. É indolor.
0: O caso de Garaçu, que de você, primeiro aqui em Garaçu, tem que ir no posto.
3: Posto de saúde.
0: A primeira
3: é a porta
0: coisa.
3: De entrada, é o posto de saúde.
0: Depois você vai pegar uma...
3: Daí uma guia, eles vão encaminhar para a UPA, lá, né, onde tem o setor, que as meninas elas fazem os agendamentos aonde tem o convênio.
0: Ah.
3: Essa carreta que está em Jaú é um convênio que eles fizeram. Então, está saindo daqui e está indo para Jaú.
0: E Garaçu tem convênio com Jaú?
3: Nessa carreta.
0: Ah, é?
3: Nessa carreta. Então, está levando as demandas para lá.
0: A fila é muito grande de mamografia, você tem ideia?
3: É assim, é muito grande, mas tem muito, não está tendo procura.
0: É.
3: Porque as mulheres não estão indo procurar.
0: Mas aí complica, então.
3: É isso que eu falo para você. Por isso que eu falo que 50 vezes eu vou estar falando, todas as vezes que eu vim no meio de comunicação ou na tribuna mesmo, pedir para essas mulheres conscientizar. Tem mulher que com 40 anos nunca fez um Papa Nicolau, que é um exame que no posto de saúde oferece.
0: E depois,
3: é tão rápido.
0: E depois reclama.
3: E depois que a coisa aperta lá, é que a coisa aperta, quando a gente sente na pele e a coisa aperta lá mesmo... Vai pensar, por que eu não tinha feito isso antes? Eu falo isso de mim.
2: Tratamento
3: porque eu, com
2: é pesado,
3: 40 anos,
2: né,
3: fazia o Papa Nicolau, mas não fazia ultrassom, mamografia, eu não fazia. Então, para mim, estava tudo certo. Num dia, eu tomando banho, o tumor soltou, não, pulou.
2: Então, o tratamento tão pesado,
3: é
2: né?
3: É um
2: depois,
3: tratamento muito dolorido.
2: No começo.
3: É um tratamento muito, muito invasivo. É uma cirurgia pesada. Eu tenho uma cirurgia, uma das cirurgias, que eu já fiz 5 cirurgias, eu tenho uma cirurgia que eu levei 73 pontos.
2: Ai,
3: então,
2: olha,
3: depois o pós-cirúrgico é mais complicado ainda também. Às vezes a pessoa fala assim, olha, eu já tive câncer, estou curada, tudo. Mas o câncer, ele deixa uma sequela muito grande na vida, tanto emocional e tanto no corpo da gente mesmo. Porque a gente, as pessoas que retiram mama, já não têm a mesma possibilidade num braço que retirou a mama. O braço, ele já não consegue mais fazer as mesmas atividades que você fazia antes. Então, você tem que ter todo esse cuidado... Fora o emocional, que fica na cabeça da
2: com
3: gente
2: certeza.
3: Mesmo. Fica na cabeça da gente.
0: Tem que procurar, então, né?
3: Não, tem que procurar, tem que ir nos postos de saúde, procurar saber, procurar entender, porque não é brincadeira.
2: Ô, Raquel, ô, Olivia, você tem mais perguntas aqui?
0: Eu vou, na sequência, vou aproveitar um outro requerimento que você fez sobre cataratas.
3: Cataratas têm me assustado muito. Por quê? Porque a demanda é grande.
0: Aqui, Garaçu.
3: A demanda é grande. Então, cataratas não é uma doença, ela vem silenciosa. Ela vem devagarinho. Devagarinho, até a pessoa perder a visão mesmo. Então, quando a pessoa já está sentindo que a visão tá ruim mesmo, por conta da cataratas, tem que ser o mais rápido possível. Eu tenho um caso aí de um senhor que ele vem me relatando desde o começo do mandato. Que ele está esperando. E hoje de manhã, uma pessoa lá da UPA me falou, Raquel, só que já está chamando já. do outro requerimento que você fez, já estão chamando, mas chamando poucos. Não, eu acho que tem que procurar o mutirão e já cortar o mal pela raiz. Já tem que levar esse pessoal para ser mais rápido.
2: Sim, sim. Né?
0: E esses mutirões ajudam muito, não?
3: Demais. Nossa, da conta. Demais senhora. Da conta. Daí é o que nem eu falei na tribuna. As pessoas falam, mas o que vocês, vereadores, estão fazendo? Estão buscando recurso, fazendo alguma coisa? Nós buscamos recursos, sim. Nós temos recursos aí que nós estamos até aguardando agora pelo período eleitoral, que a gente não pode mais nem divulgar. Então, período eleitoral, mas essas verbas já estão carimbadas. Elas vão vir. Verba destinada é verba que vem. Agora, essa verba, se um deputado às vezes fala, ah, eu vou dar alguma coisa para Igarassu. Não, isso aí pode esquecer. Agora, a verba, quando a verba é destinada, essa verba vem. E é por conta de um período aí eleitoral que não pode, então ele cessa. Eu tenho uma verba aí que é da reforma do João Tusk, da escola João Tusk. Me falaram para mim, ah, tá falando no seu vídeo, você veio aqui, você gravou numa verba do João Tusk. Mas essa verba está restrita por conta do período eleitoral. Mas essa verba vai vir. Então,
0: para os
3: curiosos aí de plantão, que fica falando, fica descendo o pau, por que não vai lá em São Paulo e não vai pedir? E não vai entender da política primeiro, antes de ser o pau.
2: E Raquel, e qualquer cidadão pode ajudar, não é só o vereador,
3: não
2: prefeito.
3: Não é só o vereador. Na verdade, Marcelo, o vereador não é parte do vereador pedir emenda. O vereador está na cidade para fiscalizar, para fazer lei, fazer indicação e requerimento. Esse é o papel do vereador. Sim. Agora, tem gente, esses bocudos... Ai, eu tenho vontade de descer o pau mesmo. É que eu seguro. Na tribuna também eu seguro.
2: Às vezes
3: de
2: não
3: falar
2: entende.
3: Até palavrão. Não entende e fica falando porcaria na rede social. Até para degrinir a imagem da pessoa. Isso, às vezes, cansa o vereador. Porque o vereador está lá lutando, correndo atrás. Tem muitos casos aqui. Essa semana mesmo, eu já desde ontem, de segunda-feira, o que é casos que eu consegui resolver, que não é da minha parte... resolver, mas eu sei o caminho, porque eu estou na vida pública já faz 25 anos que eu estou lidando com a vida pública, então eu já sei os caminhos. Sim. E quando a pessoa me liga e fala, Raquel, deu certo, é uma alegria muito grande, daí me dá forças para mim continuar. Senão eu já tinha jogado a toalha já, porque para o povo também aprender, quem está fazendo, procura ver a vida do político, ver o que ele está fazendo, o que ele está correndo. Eu, na minha saúde, a minha família mesmo fala para mim, mãe, a mãe não pode ficar nessa vida desse jeito, porque eu sofro. Do mesmo jeito que a família sofre lá, a população sofre lá, não é fácil você depender do órgão público e, às vezes, você olha e acha que ninguém está fazendo nada. Mas estamos fazendo, sim. Nós estamos trabalhando.
2: Hoje cedo, eu recebi uma imagem aqui, eu vou colocar no ar. Isso aqui é na rua Augusto Maganha. Olha a quantidade de lixo descartado na esquina. É muita coisa. E a pessoa mandou aqui para mim, na parte da manhã. Era, acho que, próximo das 8 da manhã. Não deu tempo de fazer no café. Mas você acha que pode descartar essa quantidade de lixo numa esquina?
3: Marcelo, eu conversei com o pessoal da obra lá. Queria mandar um abraço pro Tupã, pro Marquinho Viana, que eles estão lá na frente, o Jun. O próprio Tupã falou para mim, Raquel, a gente tira num dia, no outro dia, a população joga todo o lixo. É culpa da prefeitura?
0: Claro que não.
3: É culpa do prefeito? É culpa do vereador?
2: Tá tudo misturado, lixo doméstico.
3: Não, é
2: com construção. É difícil,
3: se
2: né?
3: Se você olhar os cantos da cidade, tá tudo cheio de lixo. E o lixeiro passa recolhendo o lixo. Mas eles aproveitam o monte que tá lá, vai lá e só jogando. A prefeitura, tá limpo, eu vou jogar lá de novo.
2: Raquel, tem um pessoal que passa antes do coletor passar? É um pessoal, não sei se é da... Não deve ser da Recicla mesmo aqui. Alguém que pega, né, antes deles. Eles rasgam a sacolinha para ver o que tem.
3: Sim.
2: Eu vi porque eu tenho câmera.
3: Sim.
2: Aí depois vira de ponta cabeça. Porque a gente recebe reclamação também do coletor de lixo aqui, que não estão conseguindo fazer a coleta. Porque rasga tudo, aí você tem que embalar tudo aquilo ali para fazer a coleta.
3: Eu pedi, já tem um projeto
2: coisa difícil,
3: na Câmara,
2: viu?
3: Já tem um projeto na Câmara de instalar a Câmara da cidade. Eu sou a favor de escancarar a cara do indivíduo lá. Nunca mais. A primeira vez que escancarar o indivíduo lá na porta...
2: Eu acho que essa pessoa não tem rede, não tem nada, Raquel.
3: Mas vai ter que daí os vizinhos começam a saber quem é o porcão que está lá jogando
2: ou a prefeitura de madrugada ter que fazer um trabalho de pegar a pessoa, falar, viu, não é desse jeito, você não pode rasgar, jogar, isso aí está atrapalhando.
3: Sim, sim.
2: Tá, a cidade está ficando suja, não consegue ficar limpa de jeito nenhum.
3: Esses dias era meia-noite, meu menino estava chegando, 11h30, meu menino estava chegando da faculdade, eu saí no portão para esperar ele, e um cidadão, assim, do seu jeito, sim, lá na esquina, estavam rasgando o lixo. Eu fui
2: Eles
3: lá.
2: Rasgam.
3: Meu menino falou, não vai. Eu falei, vou. Eu vou lá. Na hora, ele sumiu de lá. Porque depois eu também fiquei pensando, se ele está com uma faca na mão, porque geralmente ele está com uma faca na mão, ele vinha por cima. Mas é impossível o negócio.
0: E esse detalhe também, né? Isso é geral, não é Garaçu.
2: Não, é geral. Isso Barra é geral. Também está acontecendo
0: qualquer
2: isso.
0: Lugar, qualquer lugar que você vai, você vê, volta e meia, Bauru, pega uma região aqui, Bauru, Jaú, volta e meia, isso é geral, geral, geral, geral.
2: Ah, agora, que nem ontem, na segunda-feira, né, teve, até recebeu, a gente recebeu de Barra Bonita a reclamação de pintura, de sinalização. E Garaçu está bem complicado, hein?
3: Não, ontem nós fizemos...
2: Eu já falei pro Marquinhos, ontem, nossa, Marquinhos, que passa você pegou, hein?
3: Viu? E o duro, as escolas, eu vou entrar com o requerimento agora pelas escolas. As escolas já começou. Você olha nas de frente às escolas, nada de pintura.
2: Pintura de
3: então precisa faixa, fazer, nós pedestre. Vamos fazer, eu acredito que nós vamos fazer em conjunto uma moção de apelo. Porque precisa ser feito. Escolas, postos de saúde, principalmente na cidade, ontem a vereadora Patrícia ela fez um requerimento que eu, tanto o Gu e tanto o Ricardo já tinha feito esse requerimento, eu já fiz dois, que era um sinal ali de frente à farmácia do Cido.
0: Deixa eu perguntar uma coisa para você como vereadora, o que, que tem mais peso, a diferença? Uma indicação, um requerimento, uma moção de apelo. Tem algum que tem mais urgência, tem que responder mais? Como é que funciona?
3: A moção de apelo. A moção de apelo. O requerimento, o prefeito, ele tem 15 dias para responder.
2: Ah.
3: E se ele não responder, corre o risco de a gente formalizar uma denúncia com o Ministério Público. Teve prefeitos aí da região que foi cassado por não responder o vereador. Nessa hora, eu falo para você o quanto o vereador tem poder.
0: 15 dias é o requerimento.
3: 15 dias ele tem que responder. E a moção? A moção, eu acredito que é em menos dias. Eu não vou te falar certinho os dias, mas é em menos dias. E tem que fazer o que o vereador está pedindo. Tem que fazer.
2: Ô, Raquel, será que...
3: O prefeito ele tem que responder tem por que lei. Responder. Ele tem que responder.
2: Viu? Será que vai conseguir colocar esse semáforo ali na esquina da farmácia do Cid? Está difícil ali.
3: Não, difícil. 5h da tarde você já não consegue.
2: Não, não consegue.
3: Atravessar.
2: Não consegue atravessar ali.
3: Uma senhora que ela caiu lá, ela com a sacolinha na mão, ela foi tentar atravessar. Graças a Deus não aconteceu nada, não precisou nem levar para a UPA, nem foi polícia, nem nada. Nós que levantamos ela lá. Porque eles vêm correndo de lá para cá.
2: Tem uma lombada lá.
3: Fizeram uma lombada na porta da minha casa, que eu xingo. Dia de chuva, eu vou mandar um vídeo para vocês.
2: Entra
3: dia
2: água
3: de chuva,
2: dentro da casa?
3: Eu xingo. Viu? Não existe lá. Senhora. Uma pessoa, um técnico, avaliar uma cidade. Tem um supermercado do lado que tem um fluxo de gente grande. E tem uma farmácia do lado que tem um fluxo gigante de pessoas. Fizeram uma lombada na porta da minha casa. Aquilo chove, entra tudo no meu comércio. E é assim, ó, eu xingo mesmo. Daí eu fui atrás para tirar, tem um ano, não pode mexer. Eu falei, é impossível um negócio desse. Um técnico, um prefeito, uma Câmara de Vereadores, não viu um serviço desse? Teria que ter visto um serviço desse. Teria que ter, viu? Não colocou lá do lado, no supermercado, porque de frente era oposição. Não colocaram na farmácia, eu também não sei por quê. Colocaram na frente da minha casa.
2: A gente pode... O Erivel tem muito... A gente vê da educação, a falta de educação no lixo aqui. Mas também tem muita falta de educação no trânsito.
3: Sim.
2: Não adianta a gente
3: isso
2: cobrar...
3: Isso eu vejo isso todos os dias.
2: Que ninguém respeita a velocidade.
3: Marcelo, nós vamos passar lá à frente, lá na faixa de... Eles não param.
2: Não para.
3: Às vezes, se para um, o outro vem tuchado.
2: Então.
3: Você está no meio da faixa que o outro está passando, não respeita. Mas o dia que acontecer alguma coisa, eu abro live na onde eu estiver e vou mostrar a cara.
2: Esse é o problema, porque uma parte respeita a velocidade e outra parte, né? Um que não respeita a velocidade já dá acidente. É difícil, viu?
3: Sim.
2: Que situação. Sim. A gente espera que agora consiga colocar esse semáforo ali. É uma forma de segurar um pouco.
3: né? Fluxo de trânsito.
2: O movimento
3: lá
2: que está muito alto.
3: Nós sabemos agora, Marcelo, que a operação está fazendo a operação tapa-buraco. Quero pedir a conscientização, a paciência da população, porque eu sei que não é fácil, mas vai chegar na sua rua mesmo. Hoje de manhã eu já conversei com uma pessoa da prefeitura. Eles estão terminando a Avenida Navarro Sanches lá. Foi falado da Marisa Mucari lá embaixo, que também está um degüelo lá. Até mandar um beijo para a Sidona, que ela é uma das famosas lá, que ela fala bastante. Então, já está tudo no cronograma. Essa semana me mandaram uma mensagem lá na SECAP, na rua João Vinci, na SECAP. É uma cadeirante, ela sai para fazer todo o tratamento, não está conseguindo sair com a cadeira de roda dela. Porque o buraco está na frente da casa dela.
0: Isso não pode, né?
3: Você está vendo? Não, olha como difícil. Que sai. Olha como que uma coisa justifica. Ah, mas está lá, o buraco está fazendo nada. Está tá atrapalhando a pessoa a fazer o tratamento dela em outro município. Então, é bem complicado essas coisas. Então, precisa ter prioridade nesses lugares que estão mais críticos e já ir fazendo. Eu acredito que vai fazer na cidade toda.
2: Espero, né?
0: É uma operação tapa-buraco e a sinalização é bom, tem, tudo é fundamental, tudo precisa, mas isso é prioridade. O tapa-buraco e a sinalização. Já estando em dia, a rua, estando certinho, tem placa, tem sinalização, já tem uma grande parte que não obedece.
3: Já é. E esses meninos, eles estão trabalhando, tanto Ju, tanto Tupã e tanto Marquinhos Viana, a gente não veja eles parados. Esses dias era 9 horas da noite e eu vi o Marquinho carregando um cavalete nas costas. Eu fiquei morrendo de dó. Por quê? Nas redes sociais, o povo descendo o pau não sabe nem o que está acontecendo. Né? O Marquinho, ele é um prestador de serviço da prefeitura, ele trabalha na prefeitura, ele faz o que manda ele fazer. Né? Mas o trabalho, a dedicação desse
2: ele
3: menino,
2: tem.
3: Do que ele está fazendo, eu tiro o chapéu para ele, quero mandar um abraço para ele muito grande. Foi aniversário dele também, por essa esses semana, dias também. E saber assim, a população também tem que saber não xingar nome de pessoas. Né? Precisa entender o que está acontecendo, para depois levantar os questionamentos, o que é certo, o que é errado.
0: Tá certo,
3: eu não estou aqui para passar a mão na cabeça de prefeito, de secretário. Eu já falei que eu não tenho rabo preso com ninguém. Eu estou naquela tribuna fazendo o meu papel. Se pegarem o meu trabalho, eu estou com uma pasta lá que eu estou juntando todo o meu trabalho. Porque quando a pessoa vir debater comigo, olha, está aqui, ó, eu pedi esse dia, tal, isso. Então, eu tenho trabalhado, tenho buscado... Tenho feito.
2: Mas mesmo, não tem a caneta para resolver o problema, né?
0: Fazer quem está mandando um abraço para você, a Fabiana Gonçalves Lourenço. Bom dia, além de uma excelente vereadora, uma amiga muito querida. Tem aqui, Cacá Batista. Além das motos elétricas, quase atropelei uma criança por cortar a minha frente e ultrapassar pela direita.
2: Mas essas crianças andando com moto elétrica,
3: nós
2: fomos
3: atrás também, mas enquanto mudar a lei lá em cima do CONTRAN, lá em cima, a gente não consegue montar uma lei aqui. Olha só como que é difícil.
2: Mas precisa,
3: a lei
2: está demorando muito.
3: Está demorando demais, eu não sei como que as cidades estão fazendo, porque enquanto a lei não virar lei lá, aqui embaixo a gente não consegue permitir.
0: Mudar a lei, né? E o pai que compra para criança com menor idade?
3: Esse é o pior.
0: Aí é que tá.
3: Esse é o pior.
2: Não volto a falar, a pessoa que joga lixo depois, não, a culpa não é. Nesse caso, a culpa não é do prefeito, do vereador,
3: não,
2: de ninguém.
3: Esse é o pior.
2: É do povo.
3: Veja aí, o pai está saindo, o pai está trabalhando, o filho está saindo. Tá
2: à vontade.
3: Coloca dois na moto, junto na moto lá e sai andar, o pai está trabalhando, não está nem vendo. Mas o culpado é o pai ou a mãe que tem comprado.
2: Tem que ficar de olho. Aqui nosso amigo Pena agradeceu, viu? Pra gente mandar parabéns pra ele. Falou, Marcelo e Raquel e Erivelto, vou levar bolo pra vocês, tá?
3: Ai,
2: obrigado, Pena. Que
3: esse
2: isso?
3: Bolo do Pena.
2: Não, a gente não quer, não, mas tudo bem.
0: Raquel, esse problema que houve na bala lá com o hospital, pronto-socorro, como é que tá a UPA aqui em Garaçu?
3: Superlotada.
0: É?
3: Superlotada a UPA. Essa semana também tive diversas reclamações. Eu não sei se as pessoas estão vindo, não posso afirmar aqui se estão vindo da Barra mesmo. Precisaria fazer um levantamento grande, porque, afinal, o pronto-socorro da Barra está funcionando normalmente.
0: Isso,
3: normalmente.
0: É isso que eu ia falar.
3: Deu uma liminar de 90 dias, se eu não salvo, 60, 90 dias lá. Então, não precisa vir aqui para Igaraçu. Aqui, Igaraçu é um pronto atendimento de urgência e emergência, do mesmo jeito que é o pronto-socorro de Barra Bonita. E ainda que tem mais estrutura lá, porque lá tem uma UTI, né? Aqui precisa estar entrando no sistema CROSS, tá saindo. Essa semana eu tive uma dificuldade enorme de um paciente. Ele estava aqui na UPA, a referência nossa era da Barra, levaram ele no hospital da Barra. Da Barra ele foi para Jaú.
2: Meu Deus.
3: Jaú devolveu ele para cá. Olha a situação dessa família. Devolveu para cá. E nós, a gente quase louco, nós mobilizamos uma rede. Eu quero mandar um abraço para o Marcelo Olivato, que abraçou a causa. O prefeito estava sabendo desse caso. A Mari sabendo. Nós se juntamos uma aliança, Marcelo, porque o pé do homem estava perdendo o pé. E não tinha mais jeito, precisava de um vascular urgente. Eu falo isso de aliança porque, quando Jesus andou aqui na Terra, ele fez várias alianças. Deus ele fez várias alianças, não fez? Ele fez aliança com Abraão, ele fez aliança com Moisés, ele fez aliança com Noé, ele fez aliança com 12 apóstolos dele. Eu estou falando isso por quê? Porque nós aqui também temos que fazer aliança. Independente de gostar ou não da pessoa, é uma vida que está passando ali, é uma família que está passando. Eu chorava diversas vezes, eu chorei com esse neto, que ele não era daquele de Piracicaba, ele estava aqui, ele falava, Raquel, eu não sei o que eu faço, eu pago consulta. Eu falei, pelo amor de Deus, não paga. Vamos tentar por aqui. Hoje, graças a Deus, foi aceito lá na Unesp, em Bauru, e já está sendo tratado. Mas precisou de uma burocracia grande, e às vezes, se tivesse ido rápido, ele não ia perder o dedo. Já perdeu.
2: Já perdeu um dedo.
3: Já perdeu. E não ia perder isso daí. Então, eu acho que, difícil, que tem que montar alianças. Independente do que... eu gosto do Marcelo, não gosto
2: de lado. Não,
3: é saúde. É saúde. A pessoa está precisando, está clamando. Ele não quer saber se é um... E eu não falo isso nem por conta... Os outros falam, nossa, que você faz tanta coisa por conta de voto. Não. Eu sou humana. Quando eu estive doente, eu também precisei de várias pessoas. E várias pessoas que eu nem imaginava que viriam me ver... Veio aquela que estava próximo de mim.
2: Então.
0: Agora a saúde no Brasil ainda continua.
3: Ainda continua. Muito, não? Nós precisamos conscientizar essa população para que vá na urna votar. Que conscientiza certo. Olha o candidato, veja qual que é o candidato, o que, que ele tem feito, o que, que ele não tem feito. Porque depois, 4 anos, a gente peleja aqui. E não é fácil. É peleja as cidades, peleja o governo, peleja... Tudo, o Brasil inteiro. É uma única vez. E de abstenção, teve muitas pessoas que não foram votar.
2: Inclusive aqui na cidade de Garaçu.
3: É inacreditável.
2: Quase que está dividida em 3 a cidade.
3: Daí depois a gente fica desesperado para lutar por uma coisa. Se a gente tem mais força de mais pessoas e colocar o caminho certo, hoje em dia eu nem sei mais o que é caminho certo, o que não é caminho certo.
2: Olha, eu vi a quantidade de gente que não vota.
0: Pessoal, a gente tem lutado aqui ao longo de todos esses anos em rádio, Bar e Garaçu, que é nosso meio, que é nosso pedaço. Bom, o pessoal precisava ver quando você vê uma verba de um deputado, marcar bem o nome dele, seja estadual, federal, marcar o nome para ver.
3: Se realmente
2: veio também.
3: Depois chega aqui e fala assim: olha, mas o meu deputado vai dar 200 mil para a saúde. Ganhou a eleição, acabou. Agora, as verbas que estão destinadas, que o deputado já destinou certo, essas verbas vão vir.
2: Por isso que
3: encaixa. É dinheiro em caixa. Independente, acabou a eleição, a verba tem que vir, porque já é destinada. As impositivas também o deputado pode dar. Nós aqui ainda, como vereador, que já é lei, eu não sei como que eles vão se fazer lá na Câmara, nós temos direito a verbas impositivas também. Eu acredito que agora, nesse próximo semestre, nós vamos ter essa verba impositiva. Vamos supor, se eu tenho uma entidade que eu quero ajudar essa entidade, e eu tenho uma verba destinada que é minha, que eu posso usar, eu posso destinar sem passar por prefeito nada. Eu posso destinar para essa entidade. Um mutirão, eu, Raquel, quero fazer um mutirão, trazer uma carreta aqui de mamografia. Eu posso usar essa verba. Isso certo. Eu acho mágico. Eu estou cobrando em cima, que eu quero que consiga essas verbas, não como aconteceu em outra cidade, que tudo tem propina, tudo tem corrupção, tudo tem...
2: Uma
3: às
2: pena.
3: Vezes a gente fica triste, por quê?
2: Pena.
3: Porque tudo tem esses desvios. Mas se a coisa andar certa, muitas cidades dão um salto muito grande.
2: Sim.
3: Muito grande.
2: Vou falar agora...
0: Esse país aqui, acima de tudo, outros ali ficam uma guerra. que fica destruindo. Aqui a corrupção
2: destrói. Não tem perfeição, aqui, né? Não tem nada perfeito.
0: Cada dia parece um caso novo. Cada dia é um caso novo. Cada dia agora.
3: E quem leva a culpa é aquele que está lá naquele, no baixo mesmo, que não consegue nem ter voz.
2: Raquel, mas acho isso que está fazendo o pessoal fugir de nem ir votar.
3: Nem ir votar.
2: Não tem uma esperança.
3: Nem ter candidatos mais. Vai chegar uma hora que ninguém quer saber Vai lá brigar por quê? Às vezes agora, a gente fica desanimado.
0: Falou é importante para no caso que estamos falando de Garaçu, né? Garaçu e Bala, o nosso pedaço aqui. Essas carretas aí de catarata, mamografia, esses mutirão. Isso aí precisava ter sempre, né?
3: Sempre precisa estar fazendo. Eu olhar lá e falar, olha, o que está precisando mais? A demanda está maior? Então vamos tirar essa demanda aqui, vamos chamar o mutirão, depois a gente vai para outra. O Gustavo, ele me questionou na câmera, na hora que eu estava falando, Raquel, mas veio falar aqui que tinha zerado a fila de oftalmo. Zerou, sim. A fila de oftalmo não tem fila no oftalmo. Você chega, de uma semana para outra, você já está marcando. O que está faltando é a cirurgia eletiva de cataratas. É essa que a demanda está maior.
0: Bom, bem que você não vai comparar Igaraçu com Bauru, né? O tamanho da cidade... E a diferença populacional que tem, né? Semana passada saiu matéria aqui no site do JCNet, Bauru, está com 550 para 580 casos de catarata na fila. Cidade de Bauru, hein? Um baita no centro médico daqui.
3: E visão. Ô Marcelo, agora você imagina, a gente que enxerga, você está perdendo a visão. Vigil, você perdeu, não tem mais jeito. Você perdeu, acabou. Você vai viver a sua vida que jeito?
2: E olha...
3: Tem pessoas novas, com cataratas.
2: Por causa desse uso de tela.
3: Por conta da tecnologia,
2: você fica vai ver muito isso aqui.
3: Tempo. Se você pegar o tempo de tela, que você fica na tela aqui...
2: Lá tá todo mundo de óculos.
3: Eu vejo criança, não brinca mais, Marcelo. Não, brinca de queimada, de taco.
2: O mundo tá muito estranho.
3: Ô, Raquel. Não brinca mais dessas coisas. Eu vivia na vila, brigando lá na vila.
2: Brigando, Heriberto.
3: Jogava bola no time mandioca, ia daqui na Itaúna jogar bola no caminhão, que era os turmeiros. Nós em cima do caminhão jogava bola.
0: Meu Deus. Ô, Raquel, que tipo de reclamação que você mais recebe ali? De pedidos, de modo geral?
3: É mais saúde.
0: É mais na saúde?
3: Mais saúde. E graças a Deus, eu estou conseguindo atender mais da metade. Coisas que eu não consigo mesmo, às vezes não tem especialidade. Até brinquei com o Marcelo da Saúde, quero mandar um abraço para ele, que está sendo um campeão também, que está me atendendo. Eu ligo para ele e falo, deixa eu ir para o meu caminho. Por quê? Eu também trabalhei na vida, eu sei os caminhos. Então, deixa eu tentar. Se eu não conseguir, eu jogo para você. A mesma coisa da Mari. Mari, quando eu chego em você, porque eu já tentei de várias formas. Já tentei de um lado, já tentei do outro e não consigo. Mas várias reclamações que eu estou tendo saúde e também esses negócios de lixo. Que às vezes os bons acabam sendo
2: prejudicado
3: pelos maus que já estão acostumados. Porque se na rua ele joga um lixo, imagina a casa dele, o que ele não faz.
0: Nossa, agora, a sua opinião, Raquel. Você acha que muita gente fala de emprego também em cidade, né? Indústria, isso aqui. Você acha que com essa duplicação da SP aqui, é uma abertura para vir alguma coisa nova no pedaço?
3: Eu tenho muita esperança, viu? Eu acredito que vai vir sim. Você viu o que é a cidade vizinha? Eu vou fazer o relato da cidade vizinha de São Manuel. É que o Baixinho, ele é estruturado. Eu tive a oportunidade de conhecer ele. Ele é estruturado.
0: Tá um destaque.
3: Mas já tem uma
2: trabalho
3: parte
2: bem feito
3: já
2: lá.
3: De duplicação. Agora vai chegar essa. Eu acredito que vai conseguir mais. E eu espero que o nosso município... Eu acredito, gente, que não estou puxando saco, não. Porque eu já falo para ele mesmo, na cara dele, que se eu tiver que descer o pau aqui na rádio, para o bucho, eu vou descer o pau. Mas eu acredito que ele tenha bala na agulha e ele vá fazer. Porque ele é um homem experiente, não é à toa que 5 mandatos de homem está aí. Eu acredito que ele também tem amor a Igaraçu e ele vai fazer sim. Eu acredito que vai fazer.
2: Eu acho que até esse momento ele não conseguiu emplacar ainda a forma de administrar dele.
3: A estratégia do bucho dele, ele gosta de terminar a obra, gosta de deixar nada pela metade. Não adianta ele começar a fazer uma obra e deixar lá, como teve obras de gestões anteriores, que eu também fiz parte também de gestões anteriores, que deixou a desejar lá. Então, ele não faz isso de jeito nenhum. Ele vai começar e vai terminar essas obras, sim.
0: Muito bem. Ô, Joe. Você sabe que horas são?
2: Sim, já, meio-dia. Raquel falou que vai levar a gente a almoçar no Reviver hoje.
0: Para nós é bom porque pinga a hora extra.
3: Deixa eu mandar um beijo para a Cleide Olivato, que ela está aqui também. Um abraço, minha amiga Cleide.
2: Ô, Raquel, vai acontecer a mudança. Agora você já está na mesa, né? Ali você é a secretária?
3: Isso.
2: Você está querendo concorrer também ali para ficar?
3: Você sabe que eu quero.
2: É verdade.
3: Você sabe que eu
2: para ser a presidente?
3: Daí meu filho fala para mim, mãe, quer sair da política, você está querendo?
2: Está querendo
3: ficar... Mas eu quero até para de conhecimento, acho que agora eu estou mais madura. Às vezes a gente precisa conhecer, precisa estar com os pés no chão, precisa mexer um pouco o balaio também.
2: O Cacum vai até dezembro, né? Aí tem a eleição para mais 2 anos.
3: Também. Eu acredito que nunca teve uma mulher na Câmara como presidente.
2: É, então, eu acho que não.
3: Eu estou colocando meu nome à disposição, se os meus colegas acharem que dá para ser, e se não der para ser, vou continuar meu trabalho do mesmo jeito. Hoje, certo. Perguntar para Raquel, você quer ser candidata de novo? Não, não quero.
2: Candidata a vereadora?
3: Mas enquanto eu tiver, até o último dia, Marcelo, eu vou estar brigando com essa mesma garra que eu entrei. Eu vou continuar até meu último dia de mandato, eu vou continuar trabalhando.
2: Você sabe que todos, né, Erivelto, que a gente recebe do pessoal que vem novo, né? Que sai assim. Fica desanimado.
3: Desanimado, a gente fica desanimado, porque a gente costuma brigar. A minha médica mesmo, oncologista, fala para mim, Raquel, você não existe. Tem meninas minhas que estão lá, nós estamos num grupo, que estão tomando medicação, não está saindo da cama. E você vira para lá, esses dias estava aqui no hospital, andando no hospital. Eu falei, viu, é a força que eu tenho, é o ministério que eu tenho, eu acho que é um propósito de vida, se Deus me colocou aqui, e por respeito à população que votou em mim. Isso é o meu dever. Se a população quiser, Raquel, você vai continuar, porque nós vamos te apoiar, com certeza eu não vou decepcionar a população. Mas hoje, Raquel, falando de hoje, Raquel, não seria candidato.
0: Agora,
3: é muita decepção.
0: Você gostaria de ser presidente da Câmara?
3: Mas
0: presidente
3: gostaria da Câmara. De ser para mexer o balaio.
0: Fechar com chave
3: pra
0: de ouro.
3: Para mexer o balaio e soltar a cadeirada lá também.
2: Esperamos que dê tudo certo.
0: Muito obrigado, Raquel. Parabéns pelo trabalho. Estamos sempre à disposição, sempre porta aberta por aqui.
3: Eu agradeço vocês. E quando me convidarem, você vê que a Luna, eu tenho paixão pela Lua. Eu acho que é uma pessoa que dedica bastante também. Quando me convidaram para vir aqui, é com muita alegria que eu venho.
2: A Lu briga também, viu? Ela é briguenta.
3: Eu queria tanto que a Lu fosse vereadora. Olha, é, fala
2: briguenta.
3: Eu gostaria pelo amor de Deus. Tanto, porque eu acho que pessoas dinâmicas. Não é porque a gente quer o bem. A gente só briga com quem a gente ama.
2: Sabe o que eu ia te perguntar?
3: A gente ama, não é?
2: Viu, vai acontecer novamente aquela que você fez com a Carlina?
3: Ah, posso falar?
2: Pode, eu ia perguntar. Vai acontecer novamente?
3: Nós vamos fazer agora o Setembro Amarelo. Setembro Amarelo, o mês de suicídio. Então, nós vamos fazer uma conscientização de pessoas que cuidam. Nós vamos trazer profissionais para estar trabalhando essas pessoas que cuidam. Por quê, Marcelo? Existem pessoas que têm esquizofrenia na casa e está bem escondido. Existem pessoas que estão com Alzheimer na casa e não sabem como cuidar, o que procurar, o que tratar. Então, dessa vez, nós sentamos junto com a dona Carlinda. A dona Carlinda falou assim, Raquel, vamos fazer nessa área. E, inclusive, eu fiz um projeto de lei e já está sancionado no Setembro Amarelo de fazer prevenções também. Então, nós já estamos estruturados. Vai ser no dia. Já posso falar a data aqui?
2: Pode.
3: Vai ser no dia 23 de setembro, lá no Salão da Terceira Idade, às 7h30 da noite. Vai ter aqueles coffee break maravilhosos que a Carlinda faz também, né? Mas o intuito nosso é de conscientizar. Sim. Muitas pessoas está passando também com adolescentes em casa, com depressão e tentando suicídio também. E a pessoa não sabe o que fazer. E depois que acontece, a gente não sabe o que procurar. Então, essas políticas públicas, a gente tem que implantar na cidade, sim. Não sei se eu irá fazer, eu falo que eu não sei se eu irá fazer o Outubro Rosa, mas é um xodó do meu coração, já faz 5 anos que eu faço essa conscientização na cidade. Esse é o primeiro ano que nós estamos encabeçando esse Setembro Amarelo, e a dona Carlinda está em vento em polpa, querendo que a gente faça mesmo, e convidar a população. Porque quando a gente faz, às vezes, a pessoa não quer nem ir lá escutar. Só que assim, ó, não quer ir lá escutar. De um dia para o outro, acontece na casa da pessoa. E aí?
2: E acontece.
3: Não é?
2: Acontece.
3: Eu venho, eu e a Carlinda.
2: Vem aqui falar.
0: Na semana, uma semana antes, né?
3: Vocês me permitem,
0: ou na semana.
2: Não, lógico que permite. Pode vir.
0: Você traz a droga minha?
3: Trago, sim. A gente vem conscientizar essa população. Que eu acho que é o melhor caminho.
2: Sim,
3: é a conscientização. E a pessoa saber o que procurar.
0: Ô, Diogo, vamos dar um intervalo. Obrigado mais uma vez.
3: Obrigado, Elivelto. É. Obrigado, Marcelo. Que eu queria só falar para as pessoas que estão indo me procurar. Às vezes estão vendo meu comércio fechado lá. É porque eu estou em fase de quimioterapia. Se Deus quiser, no dia 10, eu acredito que, no nome de Jesus, eu vou ser liberta já dessa fase que vai estar. Mas e se não tiver, vamos para a luta, vamos com as armas que a gente tem e nós vamos para frente.
2: Mas vai dar tudo certo.
3: Obrigado.
0: Vamos lá, que é o intervalo.
2: Vamos, gente, já volta aqui no já.
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1: Vamos nessa então? É, tá aí a nossa querida Raquel. Gente, vamos nesse bloco atacado de loterias. Vamos com as loterias de ontem à noite. A Mega Sena, concurso 3.040, 03, 16, 24, 30, 49, 54. Ninguém fez a Sena. Quem fez a Quina ganhou 47 mil. Quem fez a Quadra, R$ 1.057. A Quadra tem um ganhador de Garaçu. Olha, gente, a Mega paga amanhã, sabe quanto? 150 milhões. Loto Fácil, concurso 3.753, 01, 02. 0406, 0809, 1415, 16, 17, 19, 21, 22, 24 e para fechar o 25. Aqui tivemos dois ganhadores, hein? Duas apostas com 15 dezenas, gente. Para cada uma deu 2 milhões e 400. As duas apostas simples. Uma de Boa Esperança no Espírito Santo e outra de Santa Luzia em Minas Gerais, hein? As duas apostas, eu repito, as duas apostas simples. Muito bem, muito bem. O que temos mais? Agora vamos com a Quina. Vamos lá com a Quina, então. A Quina, o concurso 7.083, 15, 26, 45, 73 e o 77 acumulou. A Time Mania. Concurso 2.424, 2.424, 11, 18, 30, 32, 36 e 41. Para fechar, raso 60, acumulou. A Time Mania paga amanhã 7 milhões, hein? 7 milhões. Dia de sorte, concurso 1.263, 0304, 0708, 0914 e para fechar o 17 acumulou. Agora, gente, dinheiro na parada hoje à noite, hein? E como tem, hein? Sorteio de, além da federal hoje à noite, nós temos aqui a mais milionária, ela paga 80 milhões. Loto Fácil 2 milhões. A Quina 4 milhões e 600. A Loto Mania 7 milhões. O Super 7 4 milhões e 700. A Dupla Sena 600 mil. O Dia de Sorte 300 mil. É dinheiro na parada, hein? Quanto dinheirão, tá? Para hoje à noite, o sorteio das loterias. Bom, gente, eu tenho nesse bloco ainda algumas manchetes aqui pela nossa região. Olha que caso de Marília que aconteceu aqui. Uma menina de 4 anos, ela morreu por asfixia após a corda da rede de descanso ficar presa ao pescoço. Foi na madrugada de ontem, Marília. É. Foi encontrada inconsciente dentro da casa de uma tia dela. É. Tentaram, mas não conseguiram salvar. Cão farejador ajuda PM de Jaú a encontrar 14 iPhones. Estava escondido numa caixa de som dentro de um ônibus. Pegou. É. Caminhão fica destruído após incêndio na Jaú, Bauru. Ainda bem que ninguém sofreu ferimentos. Mas, em compensação, uma batida entre carro e um caminhão terminou com incêndio e uma pessoa morta. É. Foi na região de Itirapina. Gente, sexta-feira agora, a abertura da Expo Jaú, hein? Programação peso pesado, hein? Só na parte musical em Jaú, Tiaguinho, Natanzinho Lima, Ícaro Gilmar, César e Paulinho, Aline Barros, Luan Santana, Zezé de Camargo,

0: tem o Frei Wilson, Vini Drummond e Zé Neto e Cristiano, hein? Além de outras atrações que a gente vai dando detalhe aqui. Dupla armada rende funcionária e foge após roubar dinheiro, né, de um comércio, um supermercado localizado em Pederneiras. PM prende suspeito de furto em escola lá em Bauru. Temos aqui, patrulha rural da Guarda Municipal resgata uma onça parda ferida em rodovia ali em Botucatu. Mulher é presa com mais de 140 quilos de maconha em rodovia de Ourinhos. É. Homem condenado a 18 anos de prisão por estupro de vulnerável é preso em uma chácara em Tupã. Homem é morto a tiros por uma dupla de moto dentro de um bar em Marília. Muito bem. Ainda nesse bloco, gente, vamos com algumas manchetes de agora, pelo Brasil e pelo mundo. Vamos lá aqui, confirmando então, Brasil e o mundo. A situação caótica na capital paulista, hein? Ah, gente, CPTM só tem 3 dos 126 maquinistas convocados durante a greve. Trânsito, há muito trânsito e pouco passageiro. Greve leva trabalhadores a pagar até R$60 em carros de aplicativo. Segundo dia da greve em São Paulo, pega passageiro de surpresa. O rodízio foi suspenso. Outras manchetes, agora a política, mais uma pesquisa. Flávio Bolsonaro cresce na direita, não bolsonarista. Lula perde com o tarifaço. Pesquisa aponta perda de força do desenrola e recuo do petista entre independentes. Outra pesquisa, Lula mantém aprovação de 48% e desaprovação de 47%. Ainda, advogado de Jacques Wagner tem participação no consignado do Banco Master. Você vai conferir das manchetes. Comando Vermelho atira bomba por drone para tomar casa e expulsar moradores de Fortaleza. Mais ainda, ansiedade é a principal causa de incapacidade entre crianças de 5 a 9 anos, diz uma pesquisa. Né? Você vai conferindo manchetes de agora. Né? Justiça de São Paulo autoriza o dono da Itapemirim a viajar para a Croácia. O Ministério Público vê risco de fuga. Bombeiros continuam trabalhando mais de 16 horas após início de incêndio na Grande São Paulo. Ah, tudo bem, tudo bem. O lucro, dinheiro, falando agora do assunto. Segundo trimestre, Banco Mercantil tem um lucro recorde de 275 milhões. A Klabin lucra 388 milhões no segundo semestre. Parece muito, mas para ela foi uma queda de quase 40%. Já a Heineken tem um lucro de 1 bilhão 260 de euros no segundo trimestre. Uhum. As manchetes de agora, que você confere aqui pelo Brasil e pelo mundo. Ainda, ciclone deve se formar sobre o Brasil nos próximos dias, hein? Mais essa ainda. Temos aqui, Conselho Federal de Medicina aponta dano milionário em órgão regional de São Paulo. Investigação de supostas irregularidades no pagamento de férias e indenizações. Esse é o Brasil, bem brasileiro e cada vez mais ladrão. Né? O Copom define taxa de juros hoje e o mercado já projeta os próximos passos. Né? Temos aqui, Zelensky pressiona aliados por sistemas antibalísticos após ataque russo matar 17. Né? Muito bem, muito bem, muito bem. E o chefe da Organização Mundial da Saúde chega à República do Congo diante do avanço acelerado do ebola. Está aí, portanto, o nosso giro. 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Muito bem, gente, temos quarta-feira aqui, olha que hoje tem o jantar no Terra Nostra, hein? Lá no entulho, gente, tem um entulho hoje, quarta-feira, a partir das 7 da noite, lá no Lilo. Um abração pro Lilo, pra Eva, pra toda a rapaziada. O cardápio de hoje à noite no entulho, no Terra Nostra: arroz branco, feijão gordo, frango em molho com polenta, macarrão, polenta frita, frango a passarinho, ovo, mandioca, batata, bistecão na chapa, torresmo e saladas, hein? E temos também o WhatsApp ali, que é o 997-74-4027. Tá ok? Muito bem, muito bem. Que horas são, hein? 12:21, cara. Vamos pro nosso último intervalo e a gente volta com o esporte e também o tempo.
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6: Sim.

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1: Muito bem, gente. O esporte, antes, deixa eu mandar um abração para Cleusa Polônio, aqui a Rita Parra. Vamos lá, gente. Fabiana Gonçalves, a Sandra. Temos aqui a Maria Helena Viana, Sueli Souza, Daniel Wilson Faria, Carlos Santana, José Geraldo Rodrigues, Janice Crespo Ziglio, Zé Silva, a Rosana Furtado, a Cleide. Muito obrigado, gente. A Eliana. Muito obrigado. Gente, o esporte é a Copa do Brasil. É, oitava de final, jogos de volta. Agora já está eliminando, hein? Ontem, as duas equipes que jogaram em casa perderam. Juventude 0, Atlético Mineiro 1. Remo 1, Remo 0, Santos 1. Tá? Atlético Mineiro e Santos já estão classificados para as quartas de finais. É, com jogos de ida e volta, só que os confrontos serão por sorteio, tá? Os quatro jogos de hoje da Copa do Brasil. 19 horas tem Cruzeiro e Chape, 19h30 Grêmio e Mirassol, 21h30 tem Fluminense e Vasco, Fortaleza e Palmeiras. Amanhã, dois jogos às 8 da noite, Corinthians e Internacional, Vitória e Atlético Paranaense. Tá aí, portanto, o nosso esporte. Finalzinho aqui do programa, gente. 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E quanto ao tempo, segundo o Climatempo, gente, as temperaturas em média, sempre média, máximas e mínimas. Hoje 28 por 15, amanhã 30 por 17, na sexta cai para 22, 23 graus. A partir de amanhã, segundo o Climatempo, temos previsão de instabilidade. Ô, Joe, meio-dia e meia, vambora?
2: Vambora, Joe.
1: Muito obrigado pela atenção, uma boa tarde e até amanhã cedo.
2: Tchau, gente.
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3: Muito bem, hoje é quarta-feira, dia 5 de agosto de 2026. Vamos com as informações atualizadas do Giro de Notícias. O ano de 2026 iniciou-se sob um forte impacto das incertezas diplomáticas entre superpotências mundiais. A comunidade internacional mantém alertas contínuos sobre o futuro dos principais conflitos armados. Alianças estratégicas tradicionais passam por uma reconfigurações profundas devido a novos interesses econômicos. A cúpula do OTAN reuniu chefes de estados para debater a arquitetura de segurança. O foco principal do encontro centrou-se na estabilização de fronteiras e defesa cibernética. Novas diretrizes de cooperação militar foram assinadas para prevenir escaladas em zonas críticas. Na América do Sul, a intensa crise diplomática entre Brasil e Argentina, as trocas de acusações públicas elevaram as preocupações sobre os impactos no Mercosul. Diplomatas de ambos os lados correm para evitar prejuízos graves nas retaliações comerciais. Eu sou Léo Nunes e essas foram as informações do Giro de Notícias, que volta a qualquer momento.
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12: 1 hora e 7 minutos.
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5: Atriz norte-americana Linda Blair, de 67 anos, que ficou mundialmente conhecida por estrelar O Exorcista, de 1973, teve sua casa revistada pela polícia após denúncias de maus-tratos contra vários cães criados em seu canil. Foram encontrados 251 cães vivendo na propriedade da atriz, mas nenhum ferido ou com doenças aparentes. A atriz apenas foi multada por não ter estrutura apropriada para compartilhar tantos cães. Ela mora em Los Angeles.
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8: A atacante brasileira Caroline Nicole foi contratada pelo Barcelona. Ela assinou um vínculo válido por 4 temporadas. Com isso, a brasileira tornou-se a venda mais cara da história da Women's Super League, principal liga britânica. Ela jogava no Manchester City. O Barcelona desembolsou 1,5 milhão de euros.
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3: Muito bem, hoje é quarta-feira, dia 5 de agosto de 2026, vamos com as informações atualizadas do Giro de Notícias. O governo brasileiro monitora com atenção as movimentações de líderes políticos da região. Existe o temor explícito de interferência externa direta nos próximos progressos eleitorais. O uso coordenado de redes digitais tornou-se o ponto central dos debates da inteligência. O cenário econômico do Brasil registrou uma aceleração importante no primeiro trimestre. O Produto Interno Bruto Nacional apresentou um crescimento de 1,1% no período. O avanço foi impulsionado pelo consumo interno e pela recuperação de serviços industriais. A taxa de desemprego no país seguiu a trajetória de queda contínua neste ano. O índice alcançou médias históricas baixas, gerando recordes de carteiras assinadas. O aumento de ocupação tem garantido maior estabilidade financeira para a população trabalhadora. Apesar do crescimento da atividade, o endividamento público permanece como um alerta. A dívida bruta do setor público superou a marca expressiva de 80% do PIB. Analistas apontam que a pressão fiscal exige reformas estruturais rígidas no orçamento. Eu sou Léo Nunes e essas foram as informações do Giro de Notícias, que volta a qualquer momento.
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0: 2 horas e 5 minutos.
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4: A Paris Filmes anunciou que o longa-metragem La La La Land Cantando Estações vai retornar aos cinemas brasileiros no dia 20 de agosto, em celebração aos 10 anos de seu lançamento. É a história de Sebastian, um pianista de jazz, e Mia, uma atriz iniciante, que se cruzam em Los Angeles e acabam se apaixonando.
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8: Você sabia que a pulga é um inseto parasita? Isso é, que vive à custa de outro animal, alimentando-se do seu sangue. Afeta cães e gatos, alimentando-se e reproduzindo-se durante longos períodos de tempo, podendo provocar anemias, também alergias e transmissão de outros parasitas.
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11: A diretoria do Cruzeiro anunciou que desistiu de contratar o atacante uruguaio Brian Rodrigues, que atualmente joga no América. Segundo o Cruzeiro, não prosseguiremos com as tratativas para a contratação do atacante uruguaio. A Raposa agradece ao atleta, ao clube e a todos os demais envolvidos nas negociações que não serão concretizadas. O Cruzeiro tinha feito uma proposta ao clube mexicano de 10 milhões de dólares fixos, mais 2 milhões de dólares em bônus. Não se sabe ainda o exato motivo da desistência.
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3: Muito bem, hoje é quarta-feira, dia 5 de agosto de 2026. Você bem informado com as informações do Giro de Notícias. O Brasil formalizou uma consulta à Organização Mundial de Comércio contra barreiras internacionais. O foco está em reverter tarifas severas impostas por grandes potências parceiras. A medida busca proteger as exportações de commodities e produtos manufaturados nacionais. O Supremo Tribunal Federal autorizou a abertura de um inquérito pela Polícia Federal. A investigação mira o filho do presidente por suposto crime de corrupção. O caso envolve tráfico de influência na comercialização de produtos medicinais. O Palácio do Planalto se manifestou afirmando que não haverá privilégio no caso. O presidente declarou publicamente que a inocência deverá ser provada nos tribunais. A oposição no Congresso utiliza o episódio para pressionar a base governista atual. Prefeitos e governadores de diversas regiões tornam-se alvos de operações financeiras. As ações da Polícia Federal investigam desvios de verbas e fraudes licitatórias. Os desdobramentos geram forte impacto nas competições de candidaturas regionais. Eu sou Léo Nunes e essas foram as informações do Giro de Notícias, que volta a qualquer momento.
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3: 3 horas e 7 minutos.
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5: Oba! Atenção, você que é fã do Linkin Park. A banda anunciou que vai lançar um documentário intitulado Unshattered, que vai acompanhar os integrantes numa jornada de perda, resiliência e reinvenção criativa após a morte do líder e vocalista Chester Bennington. Esse documentário vai estrear nos cinemas no dia 30 de setembro.
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7: Tenha paciência. Mesmo que você esteja com raiva ou com estresse, o último que pode sentir as consequências é o seu animal de estimação. Nesse relacionamento, quem tem consciência das coisas é você. Seu pet sempre vai agir por instinto, mesmo que tenha amor e carinho. Com ele, você precisa ter dedicação, atenção, carinho. Para deixar seu pet mais feliz, é preciso demonstrar a ele que o ama e que ele faz parte de sua vida e assim ele aprenderá o que é certo e o que é errado.
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9: Olá pessoal, Almanac Musical no ar, por aqui Eduardo Maidana e hoje nós falamos de Faroeste Caboclo, canção composta por Renato Russo em 1979 e lançada por seu grupo Legião Urbana no álbum Que País É Esse, de 1987. A canção ganhou bastante repercussão após o lançamento do álbum e por isso foi lançada como terceiro single promocional em 1988. Por motivo de censura, houve a necessidade de editar a canção para aprovação pela censura federal. Em 2013, a faixa ganhou uma adaptação cinematográfica, dirigida por René Sampaio. A canção foi composta em 1979, na chamada fase Trovador Solitário de Renato Russo. Até hoje, o single é um dos sinônimos de Legião Urbana, sendo aclamada pela crítica como uma obra-prima. A gente recorda agora.
10: Mas acontece

0: no Almanac Musical, que volta amanhã. Um grande abraço, tchau.
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4: Muito bem, hoje é quarta-feira, dia 5 de agosto de 2026. Vamos com as informações atualizadas do Giro de Notícias. A segurança pública nas fronteiras ganhou reforço por meio de novas bases policiais. A iniciativa foca em combater as rotas de tráfico disputadas por facções criminosas. A cooperação internacional com países vizinhos foi ampliada para conter a violência. A exploração espacial avançou com a missão Change, lançada pela agência chinesa. A sonda espacial tem como objetivo principal explorar detalhadamente o polo sul lunar. Cientistas buscam coletar dados inéditos sobre a presença de gelo na superfície. A NASA finalizou os preparativos para o lançamento histórico da missão Artemis 2. O voo tripulado pretende consolidar o retorno da humanidade à órbita da Lua. Sistemas de suporte à vida, a nova tecnologia de navegação foram validados com sucesso. As discussões climáticas globais ganharam força com os preparativos para a COP31. A Conferência Internacional das Nações Unidas ocorrerá em território da Turquia. Os países membros discutirão metas urgentes para frear a elevação das temperaturas. Eu sou Léo Nunes e essas foram as informações do Giro de Notícias, que volta a qualquer momento.
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0: 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Uma onda de paz é aqui na cidade.
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1: Terra. 16 horas, 8 minutos e nós estamos aqui. Graças a Deus, mais uma tarde com vocês, mais um Terra Querida, começando agora. Hoje, quarta-feira, dia 5 de agosto de 2026, a temperatura marcando 28 graus, por Igaraçu do Tietê. Vamos agradecendo a Deus por mais esse dia e nós vamos com vocês até às 6 horas da tarde, com muitas músicas. Nosso abraço, nossa boa tarde, a nossa querida Igaraçu do Tietê, Barra Bonita e para toda a nossa região.
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1: Oba! Tudo prontinho, vamos começar o Terra Querida, recordando Belmonte Amaraí. Vamos lá!

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7: Segundo a imprensa esportiva britânica, Arsenal e Newcastle estão próximos de anunciar um acordo pela transferência do meia brasileiro Bruno Guimarães. Bruno avisou a diretoria do Newcastle em julho passado que gostaria de sair. O Arsenal estaria disposto a desembolsar até 60 milhões de libras pelo jogador.
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16h25, é o Terra Querida. 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Vamos recordar aí o Tonico e o Tinoco. Vamos lá.

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7: O melhor pré-requisito para uma educação bem-sucedida de gatos é o entendimento. Um bom dono de gato conhece seu companheiro animal. Gatos aprendem, mas não são fáceis de vestir como um cachorro. Eles mostram reações a chamadas especiais, reconhece seu próprio nome e classificam corretamente os conceitos da linguagem humana. No entanto, eles nunca se comportam de acordo com a vontade humana, mas apenas de acordo com a sua. Se houver uma possibilidade, um gato gosta de sair ao ar livre. A castração evita a gravidez indesejada. Caso contrário, as gatas ficam grávidas até 4 vezes ao ano.
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16 horas 42 minutos, Terra Querida. 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Nosso companheiro Finato, o Laurindo, um abraço lá pro Jaca, muito obrigado pela companhia de vocês. Vamos recordar o Daniel e o Zé Camilo que canta. Vamos lá.

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17 horas, vamos agradecendo vocês que estão com a gente, muito obrigado pela companhia, e nós vamos mandando para vocês aí, recordar aí mais um modão, é Lio e Léo que cantam, vamos lá.

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1: Muito bem, hoje é quarta-feira, dia 5 de agosto de 2026. Você bem informado com as informações do Giro de Notícias. Fenômenos astronômicos mobilizam cientistas e entusiastas em diversas partes do planeta. Um eclipse solar total promete cruzar o hemisfério norte com alta velocidade. Observatórios preparam estruturas espaciais para registrar o evento de forma precisa. Na saúde, alertas epidemiológicos mobilizam autoridades sanitárias na região do Pará. Suspeita de contaminação por doenças de Chagas intensificam pontos comerciais locais. A vigilância intensificou a fiscalização sobre processamento e consumo de alimentos. A evolução das ferramentas de inteligência artificial gerou novos debates sobre regulamentação. Governos buscam criar leis claras contra a desinformação em massa nas redes. Empresas de tecnologia enfrentam pressão para auditar algoritmos de forma transparente. Essas foram as informações do Giro de Notícias, que volta a qualquer momento.
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2: A justiça edificará a paz se cada um respeitar concretamente os direitos e esforçar-se por cumprir plenamente os próprios deveres para com os demais. 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

17 horas 16 minutos é o Terra Querida. Nós vamos com música. Vamos recordar aí o Zé Matão e o Carreirinho e depois, na sequência, o Pedro Bento e o Zé da Estrada. Vamos lá.

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0: Pai, perdoa. Eles não sabem o que estão fazendo. Pai, em tuas mãos entrego o meu espírito. Tudo está consumado. Tudo está consumado.
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17:35 é o Terra Querida. 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Vamos em frente, vai lá pro Finato recordar esses modão aí. O milionário José Rico que canta. E depois o Teixeirinha. Vamos lá.

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4: Segundo a imprensa esportiva europeia, o egípcio Mohamed Salah, um dos maiores ídolos da história do Liverpool, possivelmente vai jogar no turco Trabzonspor. Lembrando que Salah disputou a última Copa do Mundo pela seleção egípcia. Entrou em campo em 5 jogos, marcou 1 gol.
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1: Sete horas e 52 minutos, é o Terra Querida. 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Vamos com música, vamos com mais um modão aí. O Tião Carreiro e o Pardinho que canta. Vamos lá.

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1: Vamos embora, chegamos ao final de mais um Terra Querida. Vamos deixar vocês recordando Léo Canhoto e Robertinho. E amanhã, mais um encontro com nós. Muito obrigado pela companhia, uma boa noite e até amanhã às 4 da tarde, se Deus permitir. Até lá, tchau.

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2: Muito bem, hoje é quarta-feira, dia 5 de agosto de 2026, você bem informado com as informações do Giro de Notícias. A Copa do Mundo de Futebol de 2026 movimentou milhões de torcedores globalmente, sediada conjuntamente por Estados Unidos, México e Canadá. Trouxe um formato inédito. O torneio contou com a participação histórica de 48 seleções em 104 partidas. O torneio de futebol mundial seguiu com disputas acirradas até a fase final. Grandes potências tradicionais do esporte enfrentam eliminações superintendentes na competição. A seleção brasileira acabou eliminada nas oitavas de final pela Noruega. O esporte olímpico também teve destaque com a preparação dos Jogos de Inverno. A organização na Itália acelerou as obras de Milão e cortinas de Ampezzo. Atletas de alto rendimento iniciaram os treinamentos nas pistas oficiais da competição. No âmbito cultural europeu, duas cidades assumiram o posto de capitais da cultura. Municípios localizados na Finlândia e na Eslováquia receberam festivais internacionais. As exibições asiáticas promovem a integração e a diversidade entre povos europeus. Eu sou Léo Nunes e essas foram as informações do Giro de Notícias, que volta a qualquer momento.
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4: A Paris Filmes anunciou que o longa-metragem La La La Land, Cantando Estações, vai retornar aos cinemas brasileiros no dia 20 de agosto, em celebração aos 10 anos de seu lançamento. É a história de Sebastian, um pianista de jazz, e Mia, uma atriz iniciante, que se cruzam em Los Angeles e acabam se apaixonando.
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0: Último, que amanhã é o penúltimo. Não, amanhã é o último, né? Hoje é quarta-feira, hoje é o penúltimo. Amanhã, amanhã é quinta-feira. A gente encerra a participação de vocês. Anuncia na próxima sexta-feira, depois de amanhã, os ganhadores, os sorteados. Dentre muita gente que participou aqui. Fica até difícil a gente fazer uma projeção de... aventar aqui uma possibilidade. Fulano talvez ganhe, ciclano talvez ganhe. Está muito difícil. Cada dia que passa, a coisa está ficando mais brava aqui em termos de participação. Quem participava pouco está participando muito. Quem participava demais já deu uma maneirada. Quer dizer, chegou no nível dele, nível de equilíbrio. É assim que funciona. Ontem nós tivemos 2.176 participações e 1.288 visualizações. Dessa forma, nesses dois primeiros dias nós temos 4.408 participações e 3.101 visualizações. Engraçado, visualização sempre esteve por cima, hoje já não, está por baixo. Talvez seja por causa da última semana. E até ontem, mas o resultado de ontem, 34.741 participações. E quando eu falo isso, o Marcelo esboça aquele sorriso largo, bonito, simpático dele. É comigo mesmo, deixa aí que eu vou resolver isso. E 37.587 visualizações no Facebook. Para de rir, Marcelo, e me diga boa noite. Boa noite para você.
1: Tá aguardando, Zé Maria. Você esqueceu da minha pessoa hoje?
0: Não, acho que é isso.
1: Poxa, que coisa triste. Na verdade, estava fazendo outra coisa aqui, Zé Maria. Tudo bem, meu amigo? Tudo
0: já
1: bem?
0: Já começou, é?
1: Não, é... hoje o Nilton tá atacado.
0: Tá?
1: Tá. Deixa eu colocar sua imagem aqui, Zé Maria. Tá lá, chegou. É, tudo bem, Zé Maria? Como passou de ontem para hoje? Passou bem?
0: Bem demais,
1: até. É, poxa, que legal. Eu fico muito feliz.
0: É até estranho quando as coisas estão muito boas, porque de repente pode aparecer alguma coisa anormal. Você falou, mas tava tão bom. E agora, hein?
1: É, rapaz.
0: É, fazer o quê?
1: Mas tá tudo certo, viu, Zé Maria?
0: Tá tudo bem, tranquilo.
1: Graças a Deus, a gente fica muito feliz quando você tá bem. Porque se você tá bem, a gente também fica bem.
0: Todos nós ficamos.
1: Eu, ô Zé Maria, o tempo tá mudando, viu? Eu saí agora, fiquei preocupado.
0: Ah, peraí. Aí é abuso demais, hein? Não ornou, não.
1: Não, Zé Maria?
0: Não, não.
1: Eu, dá um zoom ali no, na garrafa pra você ver. Se você tá feio, imagina a que tá na garrafa, Zé Maria.
0: Essa porcaria aí.
1: Viu a garrafa? Quem que tá na garrafa?
0: Não. Não dá pra ver, Marcelo.
1: Não dá pra ver? Ainda bem, Zé.
0: Ah, mas é o próprio, né?
1: É. É. Se você tá feio, imagina quem tá lá na garrafa, viu? Ih, rapaz do céu. Isso aqui vai dar um baita dor de cabeça.
0: Ah, que Deus assim haja, por quê? Pra ver se esses caras param de tirar pelo em mim aqui durante todo esse tempo, rapaz. Eu não tô aguentando mais, Marcelo. Eu tô ficando extremamente depressivo. E você não imagina.
1: Ai, meu Deus,
0: um sujeito com a minha cabeça depressivo. Não tem quem aguente. Eu
1: peço misericórdia, Zé Maria.
0: Agora essa aqui ficou bonita, viu? Ai, se ela ver.
1: Vai ter gente que vai.
0: Nossa,
1: é um belo, tá, que não quero nem ver, viu, Zé Maria?
0: Eu também não quero estar perto. Não
1: quero nem ver. Bom. Já tirei, Zé Maria. Já tirei. Tem um outro aqui também que eu não. Esse aqui também não vai dar, não. Eu não vou mostrar esse aqui, não, Nilton, que esse aqui ele vai pegar. Mas esse aqui ele ficou bonitinho, Zé Maria. Olha que bonitinho esse aqui, ó. Zé Maria do céu.
0: Esperando chegar.
1: Gente, o que ele tá passando aqui é o Zé Maria correndo atrás de um frango, rapaz. Caipira.
0: Ah, isso já passou ontem.
1: Verdade? Mas você correndo?
0: Claro.
1: Não.
0: Oh,
1: jura?
0: O frango que eu peguei lá no Perso, a garagem do Perso para um caminhãozinho aqui lá.
1: É, mas não, só foi a foto hoje, tá todo mundo.
0: Não, o frangão tá aqui.
1: Então, mas ontem você não andava.
0: Quem falou?
1: Não, ontem não. Esse aqui, ó.
0: Aqui foi a imagem, foi feita em dois tempos. Por isso.
1: Deixa eu ver o de ontem, Zé Maria. Não, de ontem aqui não tinha, não. Era só você ter. É aqui o de ontem, ó.
0: Na verdade é o seguinte, Marcelo. Ontem eu botei milho na mão, fui ajeitando o frangão lá, um galinho já, né? E aí, a hora que deu o bote. Foi aí que você mandou pra Eva, né?
1: Pegou. Bom, Zé Maria, vamos fazer o seguinte.

0: Eu preciso saber se vai chover. Eu estava aguardando você para poder falar, porque o Erivelto erra demais.
1: Você pode falar mal dos outros?
0: Ele falou que não vai chover, mas esse tempo está fechando para chuva.
1: Não falamos nada, além daquilo que os meteorologistas prometem.
0: Vai chover, Zé Maria, ou não vai
1: sei.
0: Chover?
1: Eu não sei como é que eu vou saber. Eu vou dar uma de Milton de Campos, nosso querido Milton de Campos, faz dias que eu não vejo. Pode chover e pode não chover.
0: Pode sim, pode ser que sim, pode ser que
1: aqui,
0: não.
1: Aqui não tem previsão de chuva hoje, porém...
0: Hoje não.
1: Esse tempinho que está aí... Essas nuvens que vão se formando devagarzinho vão se converter em chuva amanhã.
0: Certo.
1: Mas não vai ser chuvão não, viu? 0,7 milímetros, aquele chuvisqueirão para atrapalhar, esfriar um pouquinho. Mas a temperatura também não vai diminuir. Vai começar com 16 graus em manhã e terminar 29 à tarde. Agora lá no cartódromo, 10 minutos atrás, 27 graus. E na sexta-feira, aí sim. A temperatura de manhã aumenta 2 graus para 18 e cai 6 graus para 23. E uma chuva aí prometida de 4,6 milímetros. Não é grande coisa também, né?
0: Sim.
1: É um pancadão.
0: É. Tomara
1: ainda
0: que venha.
1: Mas tem chuva. Pode esperar, tem mais aqui, ó.
0: Mas que venha leve.
1: Já tá leve. No sábado, 17 graus e 29 graus, tá vendo que a temperatura tá aumentando, apesar do tempo. 5,8 milímetros. Daí para frente, a temperatura começa a aumentar, 31, depois ela começa a cair. Essa é coisa do veranico e do inverno. Ela vai virar aí até o dia 14, em torno de 24 graus, todos os dias. E no final das contas, no sábado, dia 29, ela volta a explodir para 29 graus e atinge na quarta-feira, dia 19, quando se encerram as previsões aqui, em 28 graus, sem chuva.
0: Ô Zé
1: então,
0: Maria.
1: Chuva para quem quiser, só até sábado agora.
0: Viu? Eu tenho uma notícia aqui que pingou agora. A região de Ribeirão Preto, Zé Maria, aqui está com risco de ser atingida por ventos até 90 quilômetros. Novamente, Zé Maria. Por que está acontecendo isso, hein?
1: Marcelo, lá para cima é mais quente. O Ribeirão Preto está a 40 quilômetros, mais ou menos, de Minas Gerais. Lá
0: então,
1: em cima,
0: no norte. Rapaz.
1: E a 200 quilômetros de nós aqui. Então, se você for em Ribeirão Preto hoje, o calor é imenso. Porque quanto mais você sobe no mapa, mais calor tem. Quanto mais você desce,
0: então,
1: mais frio.
0: Tá marcando agora novamente ventos fortes lá, Zé Maria.
1: Mas marcar também não significa que venha tanto assim, né, Marcelo?
0: Mas da outra vez também. Veio, né? Veio,
1: mas é previsão, pode ser que não venha.
0: Bom, gente, vamos ficar atentos.
1: Derrubar um arbusto ali, uma arvorezinha ali, estelhar uma casinha ali, tudo bem, é normal. Porque não pode ser em grande massa, né?
0: Aí fica difícil.
1: Aí é ruim.
0: Bom, Zé Maria, vamos fazer as perguntas de hoje?
1: Mas já?
0: Já, ó, são 18h23, rapaz.
1: Cedo.
0: Tivemos 1.288 visualizações, né, Zé Maria? E comentários de 2.175.
1: E isso foi bem.
0: Eu acho que tem... É assim, né? Esse lance desse pessoal, eles organizam, eles fazem você... pagar para potencializar. Então você sabe como funciona. Você não tem muito controle, né?
1: Não tem.
0: Então é eles que controlam. Então,
1: daqui a pouquinho eu paro, vai lá, só vou continuar sem pagar.
0: E assim a gente segue. Respondendo as perguntas da interação, vocês vão concorrer aos seguintes prêmios aí, gente. Temos uma air fryer, um aspirador de pó vertical, um aparelho de jantar 12 peças. Eu acho que era legal a gente pegar outra air fryer, hein, Zé Maria? Que coisa boa. A turma gosta de air fryer, hein? Pra próximo mês agora, hein?
1: Ô Nilton.
0: É, Nilton que manda também, né? Nilton, não manda nada.
1: Você não apareceu, mas eu tô autorizando, viu? Vamos botar mais uma air fryer. Air fryer com R, hein?
0: Sabe por quê? Aí tem mais uma chaleira elétrica aqui. Por quê, Zé Maria? A gente pensa no ouvinte. Porque o ouvinte comendo... na air fryer, ele come menos gordura, né? Então, menos óleo, menos fritura. Então, é saúde. A gente gosta de saúde.
1: Um dos piores alimentos que tem hoje em dia, a turma não sabe, é o óleo.
0: Então.
1: A primeira fritada que você dá, ele libera bastante o ômega 6, que é o que entope veias.
0: Então.
1: Sabe o que tá fazendo agora?
0: Eu tô
1: cozinhando na casa com banha de porco.
0: Banha de porco?
1: Opa.
0: Que delícia. E eu comecei a comer manteiga por causa do programa Interação.
1: Mas a manteiga é uma ótima gordura.
0: Então, era, era margarina, né?
1: Ah, isso é porcaria.
0: Então,
1: é
0: aí agora, com a gente, como o Zé Maria falou, não coma isso se você quer chegar até 50 anos.
1: Eu vou ficar feliz então... também, a partir do momento que você não comer mais calabresa, essas porcarias de processado que gera tudo quanto é tipo de doença.
0: Aí fica difícil, aí você tá me jogando contra uma situação que eu não tô gostando.
1: Na hora que começar a piorar, você vai falar...
0: Mas como, Zé Maria, eu como moderadamente, moderadamente, bem pouco. Eu pego um gomo de calabresa, lá pico só um pedacinho pequeno, Zé Maria.
1: Vários,
0: né? É, bem fininho, pico bem fininho, rapaz.
1: Carlão,
0: ai.
1: Ajuda eu a desmentir esse caboclo aqui.
0: O Nilton já tô dentro, Marcelo e Zé Maria. Então o Nilton já autorizou. Ele que é o homem do dinheiro, né? A gente apenas... Por causa do Nilton, nós estamos levando a fama, Zé Maria, que é a rádio mais rica daqui da região. Olha, Nilton, o que que você fez, rapaz? A Rádio Cidade, nossa, essa daí é a mais rica que tem. É só dar prêmio bom.
1: Bom, Marcelo, para quem não sabe, o Nilton tem um coração maravilhoso. Sim, eu conheço muito bem. Foi parceiro meu durante a universidade e até hoje, apesar de ficando velho, tá ficando gagá, me pegar no pé exageradamente aqui.
0: Ai, meu
1: e
0: Deus.
1: O Nilton é um cara trabalhador.
0: Sim.
1: No comecinho dos 80, ele implantou a radioterapia aqui no Mara Carvalho. Ele se formou comigo em 76.
0: Sim.
1: Aliás, 75. 18 de dezembro de 1975, fazendo a formatura. Salvo o engano meu, porque eu não marco muito essas datas. E eu até hoje ele se dedica a essa área da saúde. Sim. E claro, né? Tem que ser um cara competente para deixar tudo pronto, para não deixar o aparelho quebrado ou funcionando mal, para que a população se sirva bem e tenha uma resposta condizente com aquilo que os médicos acham. Então, esse é um cara puro sangue.
0: Com certeza. Então a gente fica muito feliz. Já o outro que estudou com ele, a situação aqui, depois que ele pegou o caminhão.
1: FBI.
0: O caminhão que tombou na pista cheio de prêmio. A situação. Tudo certo.
1: Você vê que eu tô com cara sério, cara de macho.
0: Cara de triste, você viu? Oh, meu Deus do céu.
1: Bom, vamos lá. Só tô pensando aqui, como é que eu vou derrubar esses três de uma vez só?
0: Ai, ai, ai, meu Zé Maria. Vamos lá, vamos fazer a pergunta? Vamos fazer a pergunta. A primeira pergunta.
1: Você vê que é meu amigo, eu gosto dele, ele gosta de mim, eu tenho certeza.
0: Sim.
1: As nossas famílias hoje não estão mais unidas, porque os meninos eram pequenos, quando ele morou em Jaú. Mas ele me pinta assim como um bandido, rapaz.
0: Não, Zé Maria. Não, é brincadeira, ele já falou pra mim.
1: Mas isso é brincadeira de homem, rapaz.
0: Outro dia ele falou pra mim que disse que percebeu que você não gostou de uma brincadeira que ele fez, ele tava pensando até não fazer mais. Mas eu falei, não, rapaz, ele só tem a cara de bravo, de bulldog, falar que é bulldog, Zé Maria.
1: Eu prefiro o boxer.
0: Bulldog, sempre tá triste, Zé Maria, sempre cara fechada, mas é gente boa demais.
1: É a natureza, Marcelo.
0: É a natureza.
1: Eu sou risonho, sou brincalhão, tiro o sarro em quem eu posso.
0: Sei.
1: Você não conhece, hein?
0: É.
1: Mas é que a gente, o nosso ambiente é restrito aos momentos que a gente tá
0: com
1: aqui.
0: Com certeza, Zé Maria.
1: É, mas bom, aquelas vezes que nós tivemos lá no Estiva, você já começou a me aprontar de lá, você e o nosso querido...
0: É, eu vou mandar essa foto pro Nilton. Boa ideia, Zé Maria. Vou mandar essa foto.
1: Estendendo a pequena garfo pra você e pro Andy Boy.
0: Você sabe que aquele dia...
1: Vocês tiraram sarro na fotografia.
0: Aquele dia foi um dia muito gostoso, viu, Zé Maria?
1: Vamos fazer de novo.
0: Vamos fazer de novo. Nossa, Zé Maria mandou pra gente lá na mesa.
1: A gente ajeita lá quando perto.
0: Era picanha que você mandou?
1: Picanha.
0: Picanha no alho, né?
1: É.
0: Nossa.
1: A gente ajeita agora. Hoje temos condição de fazer isso. Ajeitar uma prosa lá com o Perso pra fazer um Vasco da Gama, né?
0: Ah, vamos conversar com ele, ver se ele ajuda a gente. Ah, mas foi que eu não posso. Nem eu, nem o Andy. Não sei por que, Zé Maria.
1: Não, mas aí a gente racha.
0: Tem limite.
1: A gente racha a vaquinha lá, bom, faz uma vaquinha e racha no meio.
0: Você falou disso, agora eu lembrei, Zé Maria, dos famosos tinham rodízio de espetinho, Zé Maria. Lembra do rodízio de espetinho?
1: Lembro, até hoje tem por aí.
0: É, era no Viana. Ele não vendia mais pra mim pro Andy, Zé Maria. Ele parou de vender, Zé Maria.
1: Dá um prejuízo.
0: Eu falei, você vai mandar minha adesão? Ah, depois eu te mando. Daí teve um dia, ele falou, Marciano, vou vender porque eu tentei vender pra outra pessoa. Aí eu olha que coisa, gente, não é normal, não. Eu e o Andy, vamos parar de comer? Parava de comer na quinta-feira, rapaz. Ficava quinta sem comer, sexta, no sábado à noite tava até azul de fome.
1: Mas era bom, no jejum.
0: Era uma delícia, Zé Maria. Aí ficava eu e o Andy.
1: O jejum é bom.
0: Eu e o Andy. Comi um, comi dois, comi dez, comi vinte, comi trinta espetinho, comi quarenta. Aí eles paravam de passar espetinho e passavam mandioca.
1: Eu comia mandioca também. Vai embora daqui.
0: Eu não sei como tá o Andy hoje, faz muito tempo que não
1: ouve. Ela emagreceu. Emagreceu um pouco.
0: E você sabe, Zé Maria.
1: O apetite continua bom.
0: E aí, a hora que ia embora, o Viana vinha e falava: oh, Marcelo, viu? Tchau, filho, você gostou e tal, viu? Você quer levar um? Caí, catava, me dá esse aqui. Pô, cara. Ia comendo embora, gente do céu. Ai, meu Deus do céu.
1: Você sabe que eu tenho uns amigos da Barra.
0: Ah, não pode.
1: Que a família inteira. Chegaram em Jaú, já ficava na saída ali dos garçons, né? Ai, ai. Comiam tanto, que na segunda vez o proprietário, por favor, você não vem mais aqui não,
0: rapaz,
1: porque...
0: Rapaz...
1: Não consegue chegar um espeto lá no fim?
0: Da judiação,
1: vocês se barram tudo aqui.
0: Aí não convidou mais não.
1: Não, pediu pra ir embora. Não apareça mais não.
0: Bom, vamos lá, Zé, mas eu fazer as perguntas, gente, a gente fica
1: você papiando. Não,
0: não, você não deixa, você não deixa.
1: Então vai, hoje tá fácil.
0: A primeira pergunta, o Brasil é um... Já errou, não lê aí, ó. O Brasil... É em número de alcoólatras o 68º dentre os demais países consumidores.
1: Posição 68.
0: Os maiores hoje são Polônia, Romênia, Geórgia, República Tcheca. Qual deles está em primeiro lugar? Entendeu, gente? A pergunta está aqui, viu?
1: É da Europa do Leste, ali, pro vizinho da Rússia,
0: sim,
1: da Croácia, sim. Aquele time ali.
0: Então, o Brasil é, em número de alcoólatras, o 68º, número 68.
1: E lá não é só cervejinha, não, é vodka da
0: coisa
1: brava.
0: Dentre os demais países consumidores, os maiores hoje são Polônia, Romênia, Geórgia, República Tcheca. Qual deles está em primeiro desses aqui, ó? Certo? Vocês escolhem aí.
1: É um dos quatro.
0: É.
1: Pode ser Polônia, pode ser República Tcheca, pode ser Romênia e pode ser Geórgia.
0: Tá difícil, mas tá tudo certo.
1: Tá difícil mesmo.
0: A segunda pergunta de hoje.
1: Tá difícil aguentar o que os caras bebem lá.
0: Você anda com boas companhias ou companhias? Você anda com boas companhias ou companhias? Qual é a forma correta?
1: Eu nunca vi na minha vida alguém falar esse termo corretamente.
0: Companhia. Companheiro. Ele fala certinho. Companheiro. Vem comigo. Você vai comer.
1: Vem comigo. Eu vou ferrar o Brasil.
0: Mas a maioria fala companhia, viu, Zé Maria?
1: A maioria, sim.
0: Eu não escuto companhia. Não, é bem difícil.
1: É que eu estou dizendo. Eu nunca ouvi ninguém falar isso aí.
0: Bom, Zé Maria.
1: Eu falo companhia.
0: Companhia?
1: Eu falo.
0: Eu também falo companhia.
1: Mas será que é certo?
0: É, Zé Maria.
1: É. Quem lhe faz companhia é um companheiro.
0: Certo, não é, certo? Porque agora acabou de chegar um falecimento com 51 anos de idade.
1: Ô, rapaz, que isso, não fala isso.
0: Misericórdia, Zé Maria. Acabou de chegar aqui. É, Claudirene Marigo Abili. É isso, né? Ai, meu Deus, 51 anos. É daqui de Garaçu, Tietê. Sepultamento hoje, 13 horas. Hoje? Ai, ai, ai. Esse chegou agora, viu, Zé Maria?
1: Então já foi sepultado.
0: Não, é amanhã. Às 13 horas. É. Claudirene Marigo Abili. Bom, vamos lá, gente. Vamos lá. Voltando aqui, Zé Maria, vamos. É, os áudios estão chegando aqui. Vamos lá?
1: Dá uma repetida aí, Marcelo. Tem gente que reclama que não pega na primeira.
0: Bem, você quer as duas perguntas?
1: Claro.
0: Você quer que eu repito já com o Deb ajudando, respondendo? O que você é para ganhar tempo?
1: Deixa o Deb mais para frente.
0: Deixa para lá?
1: Senão ele dá a resposta para todo mundo.
0: Isso, Maria.
1: Você é sem vergonha.
0: Você também não quer. Você não quer ajudar mesmo, de jeito nenhum.
1: Hoje eu tenho uma prensa no Deb.
0: Deixa para mim. A gente já está aqui com... Vixe, 633. Vamos lá.
1: Essas perguntas que a gente faz aqui de estatística, elas podem mudar de repente, viu? Esse aqui das cachaças lá no leste europeu, no Brasil e no mundo inteiro. É uma medida de momento. Amanhã você pode medir, o outro que não estava lá em segundo ou terceiro passa para primeiro.
0: Depende do consumo, né?
1: No momento.
0: Às vezes aumenta. ou falece consumidor, aí já automaticamente muda, né, Zé Maria?
1: É, mas não falece não, viu?
0: Não falece?
1: Não, assim
0: sim, não. Também não. Ó, o Zé Maria atacou os homens da FBI. Meu Deus
1: do céu. Deixa eu ver.
0: Já tirei, não vai... A gente vai dar um... Vai cair nossa live aqui, Zé Maria.
1: Eu avisei.
0: A primeira pergunta, o Brasil é em número de alcoólatras o 68º dentre os demais países consumidores. Os maiores hoje são Polônia, Romênia, Geórgia ou República Tcheca. Qual deles está em primeiro lugar?
1: É um dos quatro.
0: Certo? A segunda pergunta que a Maria fez pra gente. Você anda com boas companhias ou boa companhias?
1: Beleza? Oh, esse cara autor do vídeo aqui é má companhia. É. Cara...
0: Agora,
1: um abraço para você, para a Leninha, para os meninos, para as criancinhas que você adora tanto. Da mesma forma que eu adoro a minha negritinha lá.
0: Antes da gente começar a responder, Zé Maria, tem uma boa noite do pessoal aqui, né? Que eles mandam, a gente solta, né?
1: Claro.
0: Vamos lá. Vamos lá. Sandra Foliene, boa noite.
2: Boa noite, Marcelo, José Maria, Kaique, Matiase, Luciana, minha amiga querida Eva das Neves. Beijos, amiga. Te amo. Cris. Júnior Bernardino, Paulo Sérgio, Newton Rossi, Denis Prates, Leonardo Antunes, Creuza Polônio e a todos os ouvintes e participantes do programa Interação. Desejo a vocês uma noite abençoada. Fiquem todos com Deus, meus amigos. Abraço.
0: Amém, minha amiga. Boa noite para você também. Chegando agora já na sequência, Zé Maria, a Eva das Neves, né? Que é uma pessoa maravilhosa, que a gente sempre está levando coisas para comer, foi Marcelo. Como você tem mão boa para fazer comida, sempre que você faz, você manda
3: aqui. Boa noite, Zé. Boa noite, joia. Marcelo.
1: Boa noite.
3: George e boa companhia. Boa noite, Sandra. Abraço, amiga. Beijão. Boa noite, seu Carlos. Boa noite, seu Milton Rossi. Boa noite, Paulão. Boa noite, Júnior. Um abraço da Eva das Neves.
0: Valeu, Eva.
3: Boa noite.
0: Boa noite. Aqui já na sequência, Zé Maria. Chegou a Dita das Neves.
2: Boa noite, Zé. Boa noite, Marcelo.
1: Boa noite, Dita.
2: Dita da...
1: Das Neves.
2: Das Neves. Geosa e boa companhia.
1: A Joana que piou lá atrás.
0: Vamos lá, a Joana chegou.
4: Boa noite, Zé. Boa noite, Marcelo. Joana das Neves.
0: A Joana ganhou pastel hoje, hein?
4: Boa noite, Zé. Boa noite, Marcelo. Ganhou Joana
0: pastel
4: das Neves.
0: Hoje. Ganhador, pastel.
4: Geosa e boa companhia. Ai, minha língua não dá pra falar essa pergunta, não.
1: Precisa treinar, precisa comer pimenta, ô Joana.
0: Oh, meu Deus.
1: Pode deixar a linguarisca.
0: É, ganhou pastel hoje, Zé Maria. Passa amanhã aqui, viu, ô Joana. Ou a gente manda uma foto aí pra você, eu vou pedir pra Cris fazer.
1: Se não passar, também vou fazer o seguinte, a gente traça.
0: Pra mim ou pra você, lógico.
4: Boa noite, Zé Maria, Marcelo e Kaique. Um ótimo programa pra todos nós aí, todos os ouvintes e todos os participantes. Deus que abençoe todos nós e nossos familiares. Uma ótima noite a todos. Fiquem todos com Deus. Abraços. É o Carlos Lazarinho. Boa noite, Nuto Rossi. Deus que abençoe você e sua família. Boa noite, Dona Márcia Araguti, Leonardo Antunes, Paulo Sérgio, Júnior Bernardino, Eva das Neves e as irmãs Neves. Fiquem todos com Deus. O Zé, ele come pedacinho pequeno, mas é um quilo tu cada vez, né?
1: É pequeno.
4: É tudo pedacinho pequeno, né? É que você não entendeu direito aí, Zé.
1: Sim, o tamanho da boca. E o narizinho?
0: Meu Deus do céu.
1: Se bobear, vai até pelo nariz.
0: Carlão, já a gente conversa. Chega aqui.
1: Carlão, 3-0.
5: Olá, pessoal. Boa noite. Boa noite, Maria Marcelo. Kaique, boa noite, pessoal.
1: Ô, Leonardo.
5: Que está sempre conosco aí. Um abraço para todo mundo. E vamos que vamos, hein?
0: Um abraço, Leonardo. Ô, Zé Maria, você nem sabe o que a Cris fez hoje, que eu fiquei sabendo. Que vergonha, velho. Mas fiquei uma vergonha. Mas vergonha, meu. Fiquei vergonha hoje.
1: Não pode falar assim.
0: Ela foi madrinha de um casamento, Zé Maria. Aí a pessoa que casou mandou pra mim. Foi, Marcelo, você não acredita que ela deu pra mim de presente no casamento de madrinha, hein? É. Sabe aquele joguinho que vende no mercado que vem uma faca, um garfo e uma colher? Ela deu um daquele lá, Zé Maria. Três da cor vermelha ainda. Pai, sabe que...
1: Não, mas tá bom. Deu alguma
0: R$1,99.
1: É?
0: Pagou R$1,99, Zé Maria. Nossa, que vergonha, velho. Falei, duas moedinhas, Zé Maria. Mas ele também não é pra pegar ela.
1: Ela deu de bom coração, Marcelo.
0: De coração. 1,99 ela deu aquele 3, veio 3. Você quer uma colher pra ele, um garfo pra mulher dele e uma faca pra dividir em dois aí, Zé Maria. Nossa, que vergonha. Ai, que vergonha.
3: Será que é verdade, Marcelo? Que a Cris só deu isso mesmo?
0: É verdade, ele mandou pra mim. Ela
3: falou 1,99?
0: Ele falou, Marcelo do céu, olha que eu achei que ia dar um faqueiro. Eu falei, eu vou dar um faqueiro.
1: Mas não deixa de ser, não falou o tamanho, nem quantas peças.
0: Aí ele falou, nossa, ele falou pra mim que ela percebeu, que ele ficou chateado. Aí ela falou assim, eu dei porque a sua família, agora é você e sua esposa. Então não tem. Olha que conversa errada, Zé Maria. Louco, mas que coisa. Cara, porque como não tem utilidade o restante, né? Só tem três, então fica aí. Gente
1: do Carlão, céu. Vamos recomendar pro Denis. O dia que esse rapaz for, se for antes de nós, a gente toma as providências.
0: Ele falou pra mim,
1: Zé Maria. Um treminhão pra língua e um Volkswagen pra levar o corpo dele.
0: Eu tô falando sério.
1: Tá bom.
0: Bom, eu fazer o quê, Zé Maria? Eu escuto tudo o que acontece, né? Não falo nada pra ninguém.
1: Escuta e passa pra frente.
0: Até porque não tem nada a ver com isso. Eu escuto, né? O pessoal manda pra mim, então... Não é fácil não, Zé Maria. Olha, hoje cedo foi punk o negócio. Eu separei umas mensagens. Você quer ver, Zé Maria?
1: Mensagem? Vamos lá.
0: Então.
1: Janete Zola já apareceu por aqui.
0: Apareceu,
1: hoje.
0: Né? Vamos lá então, pessoal que está respondendo.
1: Aqui é Janete Zola, Fabiana Silva, Companhias, a Clarice Carvalho, a última ganhadora da Air Fryer. A Janete, Fabiana Silva, Leonilda Venâncio, Sandra Pulini. A Sandra está apostando o contrário dos demais aqui, que é a Romênia, onde o pessoal cachaceia mais.
0: Beleza.
1: Mas, ou a companhia também. Companhia ainda, é companhia. Companhia, de unha. Cleusa Polônio, Sandra Pulini, Janete Zola, Fabiana Silva, Sandra Pulini. A Sandra está participando muito, hein? Ela não está perdendo tempo, não, Marcelo.
0: Sim.
1: Ela veio aqui para bater nas outras aí. Janete Zola. Janete não vem uns dias, mas quando vem também, vem com vontade, com fôlego. Janete, Clarice. Janete outra vez, Sandra Foliene. A Sandra está perdida no meio delas aqui. Janete Pulini. Quem é o repórter aí?
0: A Sandra me mandou agora aqui, Zé Maria. É eu, olha. Tem pouquinho cabelo na frente, né? Pitoquinho, meu Deus do céu, Zé Maria.
1: Mas é melhor ficar sem isso.
0: Eu fiquei careca, viu?
1: Eu também tô.
0: Eu vou fazer um implante agora, Zé Maria.
1: Se fosse bom, não dava lá.
0: Vou implantar, você vai ver, vou deixar meu cabelo até aqui, assim, ó. Você vai ver que bonito que eu vou ficar. Até na costa, um cabelão comprido. Você vai ver o jeito que eu vou ficar agora, sim.
1: Se afina a cintura, o nego pensou, oi, moça, como vai? Tá tudo bem? Bonitona.
0: Ô, Zé Maria. Bom, eu separei um pessoal antes aqui. Tá batendo 1000 respostas já. É humanamente impossível a gente chegar. O Márcio R. Alessandro Almeida fazia tempo que não respondia, né, Márcio?
1: O Márcio é preguiçoso. Ele vem uma vez ou outra,
0: sim,
1: só. Podia participar mais e levar prêmio pra casa.
0: Chegou aqui Polônia. O Nil tá mandando boa noite pra geral aqui.
1: Na Polônia, deixa eu avisar aqui já. Claro que o pessoal gosta de mezinho lá. Mas ela é recordista em beber cerveja. Per capita, né? Pega tudo o cerveja que vende lá, devido pela população. E essa população é das que mais bebem. Cerveja. Sim.
0: O Zé Maria, não vi a Maitê chegando aqui. Dona Delfina também não.
1: E nem a Luana.
0: Nem a Luana, tá travada, acho eu. Vamos lá, a Cleusa Polônio, Romênia. A Sandra aqui, Companhia. O Carlão Lazari mandou boa noite para todo mundo, retribuindo, né? A Márcia Pereira, República Tcheca.
1: Da República Tcheca é recordista em cerveja. Não
0: cerveja.
1: É no destilado, não.
0: A Sandra Pulini, Romênia. A Clarice Carvalho, aqui da Boa Companhia. É certo, viu? A Fabiana Silva, Georgia. A Leonilda Venâncio, Boa Companhia. Leonilda, Joãozinho, eu não sei se vocês vieram já buscar o Vale. Tá aqui já na rádio, tá? O Joãozinho veio, não tava ainda, mas agora já tá por aqui. Um abraço, viu, meus amigos? E é o que eu consegui separar de aqui, Zé Maria. Não, agora já tá entregue, né? O programa tá entregue.
1: Bom, Marcelo, 18h44, chama o rapazinho.
0: Débio.
1: Débio.
0: Opa, Débio. Deixa eu ver aqui, Zé Mari.
1: Vou fazer uma pergunta pra ela importante que vai chocar você.
0: É.
1: É, você vai ver.
0: Deixa eu ver aqui. Ô Deb.
1: É, será que ele tá dormindo?
0: O que aconteceu? Deb.
1: Eu acho que ele tá dormindo,
0: Marcelo. Ei, Zé Mari. Quer ver que ele vai vir estranho hoje? Oi, Deb. Boa noite, meu amigo. É o Marcelo, viu?
6: Boa noite, Zé Maria. Ô, Marcelo tá por aí também?
0: Ah, tô. Você sabe que eu tô,
6: certo,
0: eu tô magoado com você desde ontem, viu? Que quando eu falei que era o Marcelo... É, você mesmo. Eu falei, é o Marcelo, você falou, tanto faz. Por que você respondeu isso pra mim? Faz.
1: É porque trocar seis... Explica pra ele, Débora. Eu vou dar a resposta pra você, retransmitir pra ele. É porque é trocar seis por meia dúzia.
6: Só porque eu pensei que você tava falando de outra pessoa e de outro Marcelo, então não quis confundir.
0: Não, eu fiquei muito chateado com você, viu?
1: Nem dormiu à noite, viu?
0: É,
1: não dormiu, não jantou, não tomou café, não almoçou.
0: Ah, não. Tanto faz. Eu falei, é o Marcelo, não é o Zé Maris. Ah, tanto faz. Um pelo outro.
6: Ah, eu... Pensei que era só porque...
1: Eu sou um parceiro.
6: Mas estamos aqui na boa. Seguimos terça-feira, né? Programa ao vivo.
0: É isso aí.
1: Hoje é quarta.
0: Não, quarta, Deb.
6: Ah, quarta. Perdão. É
1: quarta-feira.
6: Quarta. Pois é.
1: Ô, Deb, falando em quarta-feira mesmo, me surgiu na mente aqui agora uma pergunta que muita gente confunde e usa errado.
6: Diga.
1: A semana começa em que dia? Domingo, segunda, terça, quarta, quinta, sexta, sábado, aqui no Brasil.
6: Só um segundo. Boa pergunta. No padrão oficial mais usado, a semana começa na segunda-feira. Mas muitos calendários tradicionais ainda mostram o domingo como o primeiro dia. Se for para falar no programa, eu diria assim. Hoje, o padrão oficial mais utilizado considera a segunda-feira como o primeiro dia da semana.
1: Eu discordo. Eu discordo porque, segundo Deus fez o mundo, o cosmo, o universo, ele descansou no sétimo dia, que é sábado. Então, se ele descansou no sétimo dia, a semana só pode começar no domingo. Concorda, Debbie?
6: Peraí, deixa eu só ver aqui.
1: Você tá pesquisando, né?
6: Pela tradição bíblica que cestou, sim, Zé Maria. Domingo seria o primeiro dia. Mas na convenção civil usada hoje em dia em muitos países, a semana começa a segunda. No fim, não é que uma tá certa e a outra errada.
1: Sim,
6: só seguem referências diferentes. Dá para simplificar no rádio falando justo isso. Na tradição bíblica, começa no domingo.
1: Tá certo.
0: Beleza.
1: Termina no sábado.
0: É.
1: Agora, Deb, eu vou fazer outra pergunta para você, que eu vou deixar um amigo meu do meu lado aqui, o Marcelo, que você chama de Zé Maria. Ele não dorme de noite, fica tão contente que ele fica.
0: Eu
1: quando
0: fico
1: você
0: mesmo.
1: Troca o nome meu pelo dele, ou vice-versa. Qual é o time do Brasil que mais títulos tem hoje?
6: Deixa eu ver aqui. Olha, depende do critério. Em títulos nacionais oficiais,
1: títulos gerais.
6: O Flamengo. Gerais. essa é difícil.
0: É.
6: Porque títulos varia muito a pergunta exata, sabe? Se for títulos internacionais oficiais, não, o São Paulo lidera.
1: Soma tudo.
0: Esse Deb, isso é bom demais, Deb.
6: Isso é bom. Boa, boa. Se a ideia for somar todos os títulos oficiais nacionais e internacionais, hoje em dia o Palmeiras costuma aparecer na frente.
1: Eu sabia.
6: Mas disso. Se entra estadual na conta, aí varia conforme o critério.
1: É, todo o título e todo quanto é torneio que ele participou, você soma aí. Não importa se foi só brasileirão, se foi só tudo, tem tudo. Se tem título mundial, se não tem, que essas besteiras que o pessoal fala aí, realmente é o Palmeiras, com 80 títulos conquistados, 77 é o Flamengo, e depois o Corinthians está em quinto, com 60 e pouquinho. Fraquinho para nós, viu? Você torce para quem?
6: É isso mesmo, Zé Maria. Considerando todos os títulos oficiais, muitos levantamentos colocam o Palmeiras na frente, seguido pelo Flamengo. E as posições seguintes variam um pouco conforme o critério.
1: Acho que é o teu Grêmio, descendo o São Paulo e o Corinthians. Veja aí.
6: Só um segundinho. Olha, somando todos os títulos oficiais, a ordem mais citada costuma ser Palmeiras, Flamengo, Grêmio, São Paulo e Corinthians.
1: Isso.
6: Mas pode variar de leve conforme o que entra na contagem.
1: É, mas esse é no geralzão, né? Quer dizer, tudo que ganhou, só somando isso aí. Não tem importância se é título comum, se é título importante ou nada disso.
6: Isso. Tudo somado, todos os títulos oficiais ao longo da história.
1: Embora você seja virtual, você tem tendência para algum time de futebol ou não?
6: Você tem jeito, eu tento acompanhar. Não, mas diga.
1: Você tem uma preferência assim?
6: Eu
1: acho que você tem
6: jeito. Não diria.
1: Não, você não quer dizer porque você está com vergonha do Marcelo, porque ele é corintiano, eu sou palmeirense. Por isso que eu fiz essa pergunta hoje. Olha lá. Ele tá moado agora, só porque ficou sabendo que o Palmeiras está em primeiro.
0: Não, não, eu acho que eu tô dando risada da arte que o Nilton fez aqui.
1: Tô vendo.
6: Ah, sim.
0: Rosa Maria.
1: Bombeiro?
0: É... Ah, não. O Nilton falou que título protestado é do Timão. É sério isso, Debi? Ah, não.
6: Peraí.
0: Não, isso não é verdade, ah, que ele mandou.
6: Essa
1: cenário de finanças.
6: Resenha.
0: Né? Resenha? É.
1: O que mais deve,
6: Não, isso é brincadeira de torcida. Não existe oficialmente.
0: Ô, louco.
6: Agora é só
1: existe, não paga zoeira. Ninguém.
0: Eu agora fiquei magoado pra caramba, viu, Zé Maria?
1: Ô, Debi, da minha parte, um abraço pra você, que a gente tá em cima da hora aqui. E fica com o corintiano chorão aí, o Marcelo.
0: Não, eu não quero mais falar com o Deb, não. Depois de ontem, deixa quieto. Um abraço, viu, Deb? Boa noite, meu amigo.
6: Boa noite, Zé Maria. Tudo de bom pra você e pro Marcelo também.
0: Ah, obrigado, igualmente. Zé Maria, tô achando que a minha voz tá parecida com a sua. Tô ficando feliz agora, viu? Porque tá confundindo nós dois.
1: Voz de velho?
0: É.
1: Negócio bom, hein?
0: Depois de todos. Vamos fazer uma pausa, mas a gente já volta. Nossa, 18h52 já, gente. Voltamos já.
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14: Você sabia que o seu cão tem mais chances de falecer devido a um câncer do que você? Pois é, pelo menos é o que diz aí um estudo da Universidade da Carolina do Norte, nos Estados Unidos, que revelou que um cãozinho tem 10 vezes mais possibilidade de desenvolver um tumor do que uma pessoa. Infelizmente, essa enfermidade está presente tanto em humanos quanto nos pets. Inclusive, de acordo com os estudos, essa é a principal causa de morte canina. A explicação disso, por incrível que pareça, é positiva. Graças ao avanço da tecnologia e da ciência, os cães estão vivendo muito mais. Uma pesquisa feita pelo Hospital Veterinário Sena Madureira, em São Paulo, mostrou que a expectativa de vida dos cães dobrou nas últimas décadas. E quanto mais idosos, mais propensos eles estão a doenças.
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0: 18h58. Marcelo, passamos do limite hoje.
1: A gente tá estourando agora o horário, hein, Zé Maria?
0: É, rapaz.
1: É, muita informação.
0: Pois é, muita abóbora. Bom, falecimentos. Hoje, do Lucas Henrique aos 29 anos, Lucas Henrique Pavanelli, aos 29 anos, sepultamento foi hoje também, às 17 horas, no Jardim da Paz, lá de Barra Bonita, o cemitério de cima. E ainda, da senhora Eliana Maria Piso, aos 78 anos, sem velório. O corpo seguiu para o crematório Oswaldo Isato, em Jaú. Condolências às famílias e muita luz na chegada desses nossos irmãos lá no plano espiritual. 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E respostas, Marcelo, já estamos extrapolando o horário.
1: Vamos lá. Primeira pergunta que Zé Maria fez para a gente foi... Vamos lá, chegou... Ah lá. O Brasil é, em número de alcoólatras, o 68º dentre os demais países consumidores. Os maiores hoje são Polônia, Romênia, Geórgia e República Tcheca. Qual deles está em primeiro lugar, Zé Maria?
0: É Romênia.
1: Romênia
0: eles
1: primeiro.
0: Eles consomem na, por ano 16, vamos arredondar aqui, 17 litros de bebida alcoólica.
1: Que beleza, rapaz. Uma beleza aí.
0: É um país lá do leste, da Europa do Leste.
1: Está sempre feliz esse país aí. Sempre. Né? Sempre. A segunda, você anda em boas companhias ou boa companhias?
0: Boas companhias.
2: Companhia.
1: O certo é
2: ninha.
1: Que difícil falar, hein?
0: Que vem de
1: companhia.
0: Que vem de companheiro. Ah, você não fala companheiros, é companheiro. É companhia. Mas pode falar companhia que a gente entende também.
1: E assim a gente fecha o programa de hoje.
0: É, um abraço, até amanhã.
1: Com uma bela imagem aqui, José Maria. Essa é a última imagem, a gente vai para Estiva. Tchau, gente. Boa noite. Olha, vai chegar já, José Maria.
3: De cargas no país.
4: E estabelece o pagamento do piso mínimo do frete a motoristas. Gabriela Noronha.
5: A lei estabelece prazo de até 30 dias úteis para o pagamento do frete. Também estão previstas punições mais duras para empresas que contratarem fretes abaixo do piso mínimo.
6: Educação.
7: Desempenho de mais de 30 milhões de estudantes brasileiros passa por avaliação.
6: Divulgados os dados do Índice de Desenvolvimento da Educação Básica. Jéssica Gonçalves.
8: O IDEB permite acompanhar o desenvolvimento da educação básica brasileira. Os dados indicam a evolução da aprendizagem e a estrutura da rede de ensino.
7: E professores podem participar do Banco de Avaliadores do Programa Nacional do Livro e do Material Didático.
6: Eles vão ajudar a escolher as obras que irão para as salas de aula da Rede Pública de Ensino. Luciana Colares de Holanda.
9: Hoje são cerca de 20 mil profissionais cadastrados e os avaliadores são capacitados para atuar na avaliação das obras.
7: Hoje, na apresentação da Voz do Brasil, Mariana Jungmann e Luciano Seixas.
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7: Agora é lei. Estão em vigor novas regras para o frete dos caminhoneiros.
6: A lei trata do pagamento mínimo pelo transporte e medidas de fiscalização e punição em caso de não cumprimento.
5: A nova lei consolida regras para o transporte rodoviário de cargas no país e estabelece o pagamento do piso mínimo do frete a motoristas, com metodologia de cálculo pela Agência Nacional de Transportes Terrestres, a ANTT. Guilherme Boulos, ministro da Secretaria-Geral da Presidência, falou sobre a medida.
10: O piso do frete é o valor mínimo que um caminhoneiro, sobretudo um caminhoneiro autônomo, que trabalha para levar mercadorias e abastecer o povo brasileiro nos quatro cantos, é um valor mínimo que ele tem que receber por frete, por viagem que ele faz, por entrega que ele faz.
5: A lei estabelece ainda prazo de até 30 dias úteis para o pagamento do frete, além da atualização da tabela a cada 6 meses. Também estão previstas punições mais duras para empresas que contratarem fretes abaixo do piso mínimo, com multas que podem chegar a R$1 milhão. E para que seja cumprido o piso, o texto determina a obrigatoriedade da apresentação do Código Identificador da Operação de Transporte, CIOT, antes do caminhão iniciar a viagem, o que também impacta na fiscalização, como explica o ministro dos Transportes, George Santoro.
11: O CIOT também é um mecanismo de combate
3: ao comércio ilegal de mercadorias, ao comércio feito sem nota fiscal. Ele vincula todo o transporte de mercadorias aos documentos eletrônicos fiscais.
5: Originalmente publicado como medida provisória, o texto passou por uma série de mudanças no Congresso Nacional, sendo aprovado no Senado em julho deste ano. Com a sanção, o texto vira uma regra permanente. Reportagem Gabriela Noronha.
7: O desempenho de mais de 30 milhões de estudantes brasileiros passou por uma nova avaliação de aprendizagem.
6: Foram divulgados hoje os dados mais recentes do IDEB, o Índice de Desenvolvimento da Educação Básica, e também as médias em português e matemática do SAEB, o Sistema de Avaliação da Educação Básica.
7: Os índices consideram os anos iniciais e finais do ensino fundamental e também do ensino médio na rede pública e privada.
6: O resultado foi anunciado pelo Ministério da Educação. Confira os detalhes na reportagem de Jéssica Gonçalves.
8: Para calcular o IDEB, que é o Índice de Desenvolvimento da Educação Básica, o MEC utiliza as taxas de aprovação coletadas pelo Censo Escolar, junto com o desempenho dos estudantes em língua portuguesa e matemática no SAEB, o Sistema de Avaliação da Educação Básica. O IDEB permite acompanhar o desenvolvimento da educação básica brasileira. O cálculo é feito por meio de uma escala que vai de 0 a 10. O índice dos anos iniciais do ensino fundamental passou de 6 em 2023 para 6,3 em 2025. Na rede pública, a pontuação foi de 5,7 para 6,1 em 2 anos. Para os anos finais do ensino fundamental, o IDEB nacional subiu de 5 para 5,3. Na rede pública, o indicador alcançou pontuação 5 contra 4,7 em 2023. No ensino médio, o IDEB passou de 4,3 para 4,5. Os dados indicam a evolução da aprendizagem e a estrutura da rede de ensino, que atende mais de 30 milhões de estudantes em todo o território nacional. Para o ministro da Educação, Leonardo Barchini, os resultados apontam qual deve ser a prioridade daqui para frente.
10: Toda a estratégia do Ministério da Educação, que é demanda do Plano Nacional de Educação aprovado em abril deste ano, é que a gente tenha um foco especial na aprendizagem.
8: Já o SAEB, o Sistema de Avaliação da Educação Básica, é aplicado a cada 2 anos para medir o desempenho de estudantes da educação básica por meio de testes e questionários. Em uma escala que vai de 0 a 500, no 5º ano do ensino fundamental, a nota em português passou de 207 para 215 pontos. Em matemática, de 218 para 227. Já no 3º ano do ensino médio, em português, o resultado foi de 269 para 272. Em matemática, de 263 para 268. Em 2025, foram avaliados quase 6 milhões de alunos em mais de 70 mil escolas. Reportagem Jéssica Gonçalves.
7: Estudantes que participam do processo seletivo do ProUni, o Programa Universidade para Todos, podem conferir o resultado da segunda chamada.
6: O prazo para os pré-selecionados comprovarem as informações da inscrição começou hoje e vai até sexta-feira da próxima semana, dia 14.
7: A documentação exigida para essa comprovação deve ser apresentada diretamente na instituição de ensino superior para a qual o estudante foi pré-selecionado.
6: O resultado pode ser acessado pelo portal Acesso Único ao Ensino Superior, em acessounico.mec. .gov.br.
7: O Ministério da Educação chama professores e especialistas de todas as regiões do Brasil para participar do Banco de Avaliadores do Programa Nacional do Livro e do Material Didático.
6: O programa é responsável pela distribuição de livros para estudantes e professores da rede pública de ensino. As obras são renovadas a cada 4 anos.
7: Confira na reportagem de Luciana Colares de Holanda.
9: Professores e especialistas de todo o país podem participar da escolha dos livros que vão para as salas de aula da rede pública de ensino. Estão abertas as inscrições para o Banco de Avaliadores do Programa Nacional do Livro e do Material Didático, o PNLD. Os selecionados vão avaliar as obras inscritas nos editais do PNLD Atos Finais, voltado às obras didáticas, e do PNLD Literário Equidade, destinado às obras literárias. Nessa etapa da seleção, terão prioridade professores de língua portuguesa, matemática, história, geografia, ciências, arte, educação física e língua estrangeira, pedagogos e profissionais formados em letras, com foco em literatura e formação de leitores também terão preferência, de acordo com Anita Stefani, diretora de apoio à gestão educacional da Secretaria de Educação Básica do MEC. Hoje são cerca de 20 mil profissionais cadastrados. O banco é atualizado constantemente e os avaliadores são capacitados para atuar na avaliação das obras.
11: Essa capacitação busca garantir que todos os participantes utilizem os mesmos referenciais durante a análise e utilizem, né, de uma forma correta as fichas de avaliação, contribuindo para a qualidade técnica.
9: A participação no banco de avaliadores do PNLD é voluntária e gratuita. E a diretora de apoio à gestão educacional, Anita Stefani, explica que os profissionais selecionados no processo de avaliação pedagógica têm acesso a diferentes oportunidades de aprimoramento e reconhecimento.
11: Ao avaliarem as obras, eles estão também se formando como analistas de materiais didáticos e críticos em conteúdos, seja para a elaboração de materiais para os seus estudantes, quanto para a aplicação dessas obras didáticas na sala de aula.
9: Para se inscrever, basta acessar a página da Plataforma de Avaliação Pedagógica do PNLD no endereço pnld-avaliação.mec.gov.br e preencher as informações de perfil profissional. É preciso ter diploma de licenciatura plena ou de magistério reconhecido pelo Ministério da Educação e concluir um curso obrigatório disponível na própria plataforma. Reportagem Luciana Colares de Holanda.
6: E atenção para os prazos do Exame Nacional de Desempenho de Estudantes, o ENAD 2026.
7: Os inscritos para os cursos de bacharelado e tecnologia que tiveram o pedido de atendimento especializado negado podem recorrer da decisão até sexta-feira, dia 7 de agosto.
6: O recurso deve ser enviado pelo sistema ENAD, com a documentação que comprove a necessidade de atendimento, conforme as regras do edital. O resultado da análise será divulgado em 14 de agosto.
7: O atendimento especializado é destinado aos participantes que necessitam de recursos específicos para realizar o exame.
6: As provas do ENAD 2026 para os cursos de bacharelado e tecnologia serão aplicadas no dia 29 de novembro.
7: O Serviço Geológico do Brasil faz o monitoramento das bacias hidrográficas brasileiras. Isso quer dizer que ele monitora a subida e descida dos principais rios do país.
6: O trabalho ajuda na agricultura, previne situações trágicas relacionadas a enchentes e orienta prefeituras em situações de seca, por exemplo.
7: Este ano, o Serviço Geológico do Brasil também faz parte do grupo de órgãos federais que está atuando no painel do El Niño e vem acompanhando e divulgando boletins sobre os impactos do fenômeno climático.
6: Sobre tudo isso, nós conversamos mais cedo com a chefe do Departamento de Hidrologia do SGB, Andréa Germano. Acompanhe. Doutora Andréa, bem-vinda à Voz do Brasil. É um prazer ter a senhora conosco aqui. Vamos falar então de El Niño, né? O Serviço Geológico do Brasil divulgou algumas previsões para as principais bacias hidrográficas do país para os próximos 3 meses. E aí eu queria começar então falando por região, começando aí pela região norte e, né, Amazônia. Os principais rios, pelo que eu já dei uma olhadinha, ainda estão nos níveis normais, mas já em situação de vazante. O que a gente pode esperar para os próximos 3 meses?
12: Muito obrigada pelo espaço. O Serviço Geológico do Brasil agradece. O Serviço Geológico do Brasil é uma empresa ligada ao Ministério de Minas e Energia. E realmente a gente faz esse acompanhamento dos rios, o monitoramento dos rios há 57 anos. Cobertura de toda a rede hidrometeorológica nacional e monitoramento de níveis de rios e volume de chuvas. A região norte hoje está nesse período, como você falou, já de vazante, né? Na sua normalidade, em todos os rios, na sua normalidade. E assim, o que preocupa é esse atraso do início das chuvas. Isso pode prejudicar aí a a vazante, no caso, não ser mais crítica, né? Então, assim, esse atraso do período de chuvas realmente é hoje a nossa preocupação. Mas, por enquanto, na sua normalidade. A gente faz simulações, né, para caso não chova, caso chova. Então, a gente vai tendo esse acompanhamento diariamente num cenário de 3 meses para poder também ter providências, a Defesa Civil tomar providências logísticas para as ações do norte.
13: Quer dizer assim, se a gente já está com os rios em vazante e as chuvas atrasaram, a gente pode ter uma baixa mais acentuada, é isso?
12: Exatamente, essa é a grande preocupação.
7: E no Nordeste há um alerta sobre os níveis dos reservatórios, né?
12: Exatamente. O SGB, ele acompanha junto com a Agência Nacional de Águas os reservatórios, né, através do sistema de acompanhamento dos reservatórios do Nordeste, também dos 9 estados do Nordeste, também em Minas Gerais. Mas a situação hoje, 5 de agosto... é de normalidade também, 50%, 51% da sua capacidade, né? Então a gente está mantendo esse percentual desde abril. Então ainda não é uma preocupação a região Nordeste.
13: Muito bem, então vamos falar agora de Sul, onde o El Niño talvez seja a região onde talvez a gente já esteja sentindo essa questão do El Niño de maneira mais intensa, né, mais acentuada. Já há problemas de cheias e transbordamentos. Como é que deve ser o próximo trimestre por lá, onde o alerta é maior?
12: E como você falou, né, a previsão de chuvas acima da média do El Niño pode levar muitos os rios, já materializado agora no mês de julho. Tivemos muitas inundações. Para você ter uma ideia, mês de julho no sul, na região do Rio Grande do Sul, em média chover 130 milímetros, a gente teve localidades com 430 milímetros, provocando do sul, em média chover 130 milímetros, a gente teve localidades com 430 milímetros.

0: Mas os modelos de meteorologia estão muito discrepantes, vamos dizer assim. O que a gente entende agora nesse momento, não dá para falar do cenário de chuva, mas nesse momento que realmente as temperaturas já estão muito elevadas, aí sim a preocupação é mais para a questão de incêndios florestais. Então, monitoramento de rios, ainda estamos na normalidade para
1: tudo indicando ainda que Cerrado e Pantanal, em termos de águas, devem ficar ainda dentro da normalidade.
0: É, estamos já desde 2020, assim, com uma tendência de depreciação da capacidade dos rios na região do Pantanal, principalmente. Então, assim, na normalidade, já não digo que a gente não vem vivendo muito tempo isso. Então, mas não vai ser mais crítico ou menos crítico este ano especificamente.
1: É, quando a gente fala, então, de mudanças climáticas, é disso que a gente fala, né? A gente vai observando uma mudança no comportamento natural, no comportamento da natureza ao longo do tempo, né? Não é só no trimestre, não é só no ano. Como a senhora disse, já vem desde 2020.
0: Perfeito. Né? A gente não tem mais um Pantanal, uma região alagada há muitos anos. Então, isso realmente é um mudanças climáticas, não só o efeito de El Niño também, né? Então, isso é uma mudança climática que a gente vem evidenciando, principalmente nessa região.
2: Agora, doutora Andréia, como é que funciona esse monitoramento do Serviço Geológico do Brasil? Conta para o nosso ouvinte um pouco mais sobre como é esse trabalho.
0: O Serviço Geológico é o grande parceiro no campo e no escritório para fazer esse monitoramento, né? Além desse trabalho contínuo de monitoramento, de saber essas séries hidrológicas de longo período que nós monitoramos, né? A gente tem um serviço desde a década de 80, daí de realizar previsões hidrológicas, não só o momento atual, mas essas previsões hidrológicas, né, futuras. Começamos aí com bacias como Pantanal, Amazonas e o Rio Doce, que são bacias mais lentas, mas depois dos booms, dos desastres, como a gente chama aí nos anos de 2011, 2012, 2013, a gente começou a fazer sistemas de previsão hidrológica em bacias mais rápidas e também com o advento também de todo um monitoramento automático, muito mais especializado, né? Então, assim, o que a gente faz? Além desse monitoramento do campo, a gente no escritório recebe essas informações automáticas que vêm pelos satélites, né? Então, de hora em hora a gente está recebendo o nível dos rios, a quantidade de chuva e rodamos modelos matemáticos, hidráulicos, hidrológicos, para fazer essas previsões. Aí você vai me dizer, então a gente consegue saber com muita antecedência se vai inundar? Depende da região hidrográfica, depende da resposta da bacia hidrográfica. Então, sim, há localidades que a gente consegue fazer essa previsão com 75 dias de antecedência, mas outras localidades, em bacias mais de alta declividade, com uma menor área de drenagem, com até 4 horas de antecedência. Mas o que permite, no caso de inundações, retirar as famílias, permite a gente salva vidas com esse monitoramento e com esse sistema de previsão hidrológica.
2: Muito bem, nós conversamos com Andréia Germano, chefe do Departamento de Hidrologia do Serviço Geológico do Brasil. Muito obrigado por sua entrevista aqui à Voz do Brasil.
0: Muito obrigada a vocês. Até logo. Tchau, tchau.
1: A segurança no abastecimento de água passa também pela recuperação do meio ambiente.
2: Está aberta uma chamada pública para apoiar projetos de restauração ecológica e soluções voltadas à proteção de mananciais que abastecem grandes centros urbanos.
1: A chamada foi feita pelo Banco Nacional de Desenvolvimento Econômico e Social e deverá prever investimentos de 15 milhões e 20 milhões de reais com prazo de execução de até 48 meses.
2: As ações devem ter foco em restauração ecológica e em soluções baseadas na natureza, para combater a escassez de água nas regiões metropolitanas, como explica o superintendente da área de meio ambiente do BNDES, Nabil Kadri.
3: As propostas enviadas devem incluir ações de restauração ecológico-produtiva utilizando vegetação nativa, em áreas estratégicas para a proteção dos recursos hídricos, incluindo nascentes, margens de rios e outras áreas relevantes para a conservação dos mananciais.
1: Os projetos deverão contemplar regiões do Distrito Federal e entorno, São Paulo, Rio de Janeiro, Ceará, Mato Grosso, Rondônia e Acre.
2: Mariana Dias Vilas Boas, pesquisadora do Serviço Geológico do Brasil, fala sobre a importância da recuperação e preservação de mananciais que abastecem grandes cidades.
4: com a ampliação

0: da vegetação, a gente vai ter uma maior taxa de infiltração, esses aquíferos vão ter mais água, vai chegar mais água também nos rios através desses afloramentos das nascentes. Então, os projetos de recuperação, eles são projetos importantíssimos e têm uma relação direta com a segurança hídrica nas grandes cidades. E reduzo consequências de inundação, eu aumento a recarga dos aquíferos.
1: A chamada pública está aberta até o dia 9 de setembro e pode ser consultada no site do BNDES.
2: O Brasil assumiu a presidência pro tempore da Aliança para a Segurança, a Justiça e o Desenvolvimento.
1: A entidade reúne países da América Latina e Caribe.
2: Na reunião de cúpula em Brasília, o Banco Interamericano de Desenvolvimento anunciou US$ 4 bilhões para as ações integradas de combate ao crime organizado na região.
3: A América Latina concentra 8% da população mundial e é responsável por um terço dos homicídios ocorridos no mundo, de acordo com dados da Polícia Internacional. Esses números levaram à criação da Aliança para a Segurança, a Justiça e o Desenvolvimento, composta por 23 países e 14 instituições, como a Interpol. Um encontro em Brasília discute estratégias de prevenção e combate ao crime organizado na América Latina e Caribe. No primeiro ano de atuação da Aliança no combate ao crime organizado, foram destinados US$ 1 bilhão e 400 milhões, o que corresponde a 60% dos recursos previstos para os três primeiros anos da iniciativa. A alta demanda dos países membros levou o Banco Interamericano a reavaliar os recursos destinados ao programa, elevando o montante para US$ 4 bilhões. O ministro da Justiça do Brasil, Wellington Lima Silva, fala sobre a importância da aliança.
4: Nós estamos absolutamente convencidos da necessidade de intensificar essa interlocução com organismos multilaterais, em estabelecer tantas quantas sejam as tratativas, as interlocuções necessárias para aperfeiçoar e aprimorar essa estratégia.
3: Um protocolo também foi assinado para o repasse de R$ 5 bilhões ao Brasil, que assumiu a presidência pro tempore da Aliança pelos próximos 12 meses. Reportagem Cleide Lopes.
1: O Comitê de Política Monetária, o Copom, reduziu a taxa Selic, que é a taxa básica de juros da economia, de 14,25% para 14% ao ano.
2: Em comunicado divulgado hoje, o Copom afirmou que o cenário internacional ainda exige cautela por causa das incertezas sobre os conflitos no Oriente Médio.
1: A taxa Selic influencia outras taxas de juros no país, como as taxas de empréstimos, financiamentos e aplicações financeiras.
2: E essas foram as notícias do Governo Federal.
1: Uma realização da Secretaria de Comunicação Social da Presidência da República.
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1: Fique agora com o Minuto do TCU. Em seguida, as notícias do Poder Judiciário e do Congresso Nacional. Boa noite.
2: Boa noite e até amanhã.
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8: Supremo Tribunal Federal começa a julgar se proibição a jogos de azar é compatível com a Constituição de 1988.
9: Presidente Lula sanciona projeto de lei que regulamenta relevância para admissão do recurso especial no STJ.
8: Acordo firmado entre Tribunal Superior Eleitoral e Advocacia Geral da União prevê boas práticas sobre o uso da inteligência artificial nas eleições deste ano.
9: Boa noite, eu sou Marcela Luiza.
8: E eu sou Walter Lima.
9: O plenário do Supremo Tribunal Federal começou a analisar na sessão de hoje se a proibição a jogos de azar é compatível com a Constituição. Após as sustentações orais, o relator do caso, o ministro Luiz Fux, começou a votar.
8: Desde 1941, a Lei de Contravenções Penais proíbe a organização e exploração de jogos de azar, punindo os infratores com prisão simples, multa e outras penalidades previstas em lei. Isso inclui o jogo do bicho e as máquinas caça-níqueis.
9: Os ministros analisam se essa proibição, criada há mais de 80 anos, ainda é compatível com a Constituição Federal de 1988, ou se ela ficou ultrapassada.
8: Na prática, o Supremo vai decidir se a exploração de jogos de azar deve continuar proibida e punida pela legislação penal brasileira ou se essa proibição é incompatível com a Constituição.
9: A decisão, porém, não tratará da regulamentação de cassinos ou da exploração comercial dos jogos, temas que devem ser abordados em outras ações que tramitam na Corte.
8: O julgamento vai continuar na sessão plenária de amanhã.
9: O presidente da República, Luiz Inácio Lula da Silva, sancionou o projeto de lei que regulamenta a relevância para a admissão do recurso especial no Superior Tribunal de Justiça.
8: O projeto foi convertido na Lei 15.484 de 2026. Fátima Uchoa.
10: Com a relevância, segundo o presidente do STJ, ministro Herman Benjamin, o tribunal poderá concentrar esforços nos recursos que tratam de temas com maior impacto para a sociedade.
11: Não é de uma lei para atender interesses do Superior Tribunal de Justiça, mas da celeridade, da qualidade e da efetividade da prestação jurisdicional.
10: A nova lei deve tornar a prestação jurisdicional mais eficiente e permitir que o STJ concentre a atuação em casos com maior impacto jurídico, econômico, político ou social, que sejam importantes para uniformizar a interpretação da legislação federal, sem limitar o acesso dos brasileiros à justiça.
9: Tribunal Superior Eleitoral e Advocacia Geral da União assinam um acordo de boas práticas sobre uso da inteligência artificial nas eleições 2026.
8: O principal produto da parceria é o lançamento de um guia de boas práticas sobre o uso de IA no processo eleitoral. Fábio Ruas.
12: O documento vai servir como um manual de conduta com diretrizes técnicas detalhadas para partidos, candidatos, plataformas digitais, órgãos públicos e para a sociedade civil. O acordo ainda prevê a realização de cursos, seminários, workshops e eventos relacionados ao uso da inteligência artificial nas eleições, entre outras medidas.
9: Tribunal Superior do Trabalho mantém entendimento sobre desconto de dias parados em greves de longa duração.
8: Com a decisão, empresas vão poder descontar metade dos dias e trabalhadores vão ter de compensar a outra metade. Marla Lacerda.
13: A sessão de dissídios coletivos do TST autorizou duas empresas de Indaiatuba, no interior de São Paulo, a descontar metade dos 36 dias da greve realizada pelos empregados. Nessas situações, a Justiça do Trabalho admite, como regra adotada pela jurisprudência da Corte, a compensação da outra metade dos dias de paralisação. Esse entendimento, ele busca equilibrar o direito de greve com os efeitos da suspensão do contrato de trabalho durante o movimento. Para os ministros, o desconto integral dos dias parados pode gerar prejuízos econômicos excessivos aos trabalhadores.
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9: Uma boa noite.
8: E até amanhã.
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14: Está no ar o Jornal do Senado.
15: Eu sou Paula Groba.
16: E eu sou Humberto Pinheiro.
15: E estes são os destaques de hoje do Jornal do Senado, que começa agora.
16: Senado pode tornar hediondos e inafiançáveis crimes de pedofilia.
15: Pessoas com deficiência poderão ser consideradas idosas aos 50 anos.
16: Fim da aposentadoria compulsória como punição avança no CNJ e no Senado.
15: Boa noite.
16: Boa noite.
15: Crimes sexuais contra crianças e adolescentes podem passar a receber a punição mais rigorosa prevista na legislação brasileira.
16: O plenário do Senado pode votar o projeto que torna hediondos e inafiançáveis os crimes de pedofilia e outras violências sexuais contra crianças, adolescentes e pessoas vulneráveis. A reportagem é de Bruno Lourenço.
17: O projeto de lei aprovado na Comissão de Constituição e Justiça inclui no rol dos crimes hediondos condutas como a corrupção de menores, a satisfação de lascívia, caracterizada pela prática de atos libidinosos na presença de criança ou adolescente, a divulgação de cena de estupro de vulnerável e o compartilhamento de pornografia. A matéria também classifica como hediondos os crimes previstos no Estatuto da Criança e do Adolescente ligados ao tráfico internacional de crianças e à pornografia infantil, como defendeu a relatora, senadora Elisiane Gama, do Maranhão.
18: Nosso relatório é pela aprovação do projeto de lei com a redação corrupção de menores, satisfação de lascívia mediante presença de criança ou adolescente, favorecimento da prostituição ou de outra forma de exploração sexual de crianças e adolescentes ou de vulnerável, divulgação de cena de estupro ou de cena de estupro de vulnerável, de cena de sexo ou de pornografia.
17: O senador Everton, do PDT do Maranhão, apresentou proposta semelhante e pediu que as duas matérias sejam analisadas em conjunto pelo plenário.
19: Em que eu propus o aumento da pena dos crimes cometidos contra a dignidade sexual quando praticados na presença física ou virtual de crianças, adolescentes e também cônjuge, companheiro ou parente de vítima, consanguíneo ou afim, em linha reta ou colateral até o quarto grau.
17: A CCJ aprovou um pedido de urgência para votação no plenário.
15: E a Comissão de Relações Exteriores iniciou as discussões sobre as barreiras da União Europeia à carne brasileira.
16: O grupo de trabalho que trata do acordo do bloco europeu com o Mercosul ouviu integrantes do governo e do setor privado. Repórter Pedro Pincer.
20: A partir de 3 de setembro, passam a valer novas regras da União Europeia sobre o uso de antimicrobianos na produção animal. O bloco exige que o Brasil consiga comprovar que a carne exportada não foi produzida a partir de animais submetidos ao uso de antimicrobianos proibidos pelas autoridades europeias. De acordo com o presidente da comissão, senador Nelsinho Trade, do PSD de Mato Grosso do Sul, é preciso ouvir os setores que podem ser afetados pelas normas e buscar soluções em conjunto com o governo e a iniciativa privada.
21: Setores que, porventura, venham a se sentir prejudicados, nos acionam, que nós iremos promover debates dessa natureza.
20: O chefe da missão do Brasil junto à União Europeia, embaixador Pedro Miguel da Costa e Silva, afirmou que o país terá de comprovar, por meio de auditorias, que consegue separar os produtos destinados ao mercado europeu e garantir que eles atendam às exigências do bloco. Representantes do setor privado afirmaram que o Brasil já dispõe da tecnologia necessária para fazer esse controle.
15: Aguarda votação no plenário um projeto que reduz para 50 anos a idade em que uma pessoa com deficiência seja considerada idosa.
16: O impacto do envelhecimento é maior para esse grupo de pessoas consideradas vulneráveis. Segundo a Organização Mundial da Saúde, pessoas com deficiência apresentam maior risco de desenvolver doenças crônicas, pior estado de saúde e, em alguns casos, podem morrer até 20 anos antes da população sem deficiência. Repórter Patrícia Oliveira.
22: O projeto que considera idosa uma pessoa com deficiência já a partir dos 50 anos, estende para esses indivíduos os mesmos direitos e a proteção garantidos às pessoas da terceira idade. A condição de idoso deverá ser definida por avaliação individual, médica, psicológica e social. Como destacou o relator do projeto na Comissão de Assuntos Sociais, senador Flávio Arnes, do PSB do Paraná.
0: Conforme a deficiência, podemos observar reduções na expectativa de vida que variam até algumas décadas para baixo. Se compararmos com a média da população, estamos longe de um patamar de igualdade.
22: Para o senador Paulo Paim, do PT do Rio Grande do Sul, relator na Comissão de Direitos Humanos, a proposta viabiliza a aplicação de conceitos de envelhecimento ativo específicos para pessoas com deficiência.
3: Minimizando os possíveis impactos negativos do avanço da idade em um grupo social especialmente vulnerável.
22: O projeto que altera o Estatuto do Idoso já foi aprovado também na Câmara dos Deputados e está pronto para votação no plenário do Senado.
15: E a aposentadoria compulsória de magistrados pode deixar de ser uma punição prevista na Constituição. Depois de o Conselho Nacional de Justiça oficializar o fim dessa penalidade no âmbito administrativo, o Senado pode analisar uma proposta que muda a Constituição sobre o mesmo tema.
16: A relatora, senadora Elisiane Gama, do Maranhão, afirmou que a decisão corrige uma distorção histórica. Repórter Pedro Pincer.
20: O Conselho Nacional de Justiça aprovou por unanimidade a proposta de resolução que acaba com a aposentadoria compulsória como a sanção disciplinar mais grave a juízes. A resolução aprovada segue entendimento da primeira turma do Supremo Tribunal Federal e também prevê a possibilidade da demissão como uma das hipóteses de punição. E o plenário do Senado pode votar uma proposta de emenda à Constituição que prevê o fim da aposentadoria compulsória como punição aos magistrados, promotores e procuradores e militares. De autoria do então senador Flávio Dino, atualmente ministro do Supremo Tribunal Federal, o texto foi aprovado pela Comissão de Constituição e Justiça em abril. A relatora, senadora Elisiane Gama, do Maranhão, afirmou que a decisão corrige uma distorção histórica.
4: É inadmissível o que a gente viveu ao longo da história do Brasil, com esse tipo de prêmio para quem comete um crime, de que nós não podemos permitir castas de servidores públicos com privilégios.
20: Pelas novas regras, nos casos mais graves, o magistrado poderá ser colocado em disponibilidade com proposta de perda do cargo. Nessa hipótese, será imediatamente afastado das funções e passará a receber remuneração proporcional ao tempo de contribuição até a decisão definitiva do STF sobre a eventual perda do cargo.
15: Você sabia que nas eleições os votos em branco e nulos não são transferidos para nenhum candidato e não podem cancelar uma eleição?
16: Na prática, quem escolhe uma dessas opções deixa a decisão para os demais eleitores. Conheça mais sobre esses dois tipos de votos com a repórter Marcela Cunha.
23: Voto em branco vai para quem está na frente? E uma maioria de votos nulos pode cancelar a eleição? A resposta para as duas perguntas é não. Para votar em branco, o eleitor aperta a tecla branco e confirma. O voto nulo acontece quando é digitado um número que não corresponde a nenhum candidato ou partido. Nos dois casos, o voto é excluído da contagem que define o resultado. Não é transferido, não beneficia nenhum candidato e não é somado ao vencedor. O consultor legislativo do Senado, Gilberto Guerzoni, explica como essas duas situações aparecem na urna.
24: Mas a gente já viu que reduziu bastante o número de votos em branco, né? Já que a urna eletrônica abre uma tela. O eleitor tem que fazer alguma coisa de forma ativa ali, né? Ou ele propositalmente coloca um voto inexistente e confirma, o que leva à anulação do voto, ou ele tem que apertar a tecla de voto em branco.
23: Além de expressar uma decisão consciente, o voto nulo também pode ser resultado de um erro na digitação. Em 2026, serão 6 votos para deputado federal, deputado estadual ou distrital, 2 senadores, governador e presidente da República. Por isso, a recomendação da Justiça Eleitoral é levar uma colinha de papel.
15: E ao participar da abertura da exposição O Caminho do Voto, promovida pelo Tribunal Superior Eleitoral, o presidente do Senado, Davi Alcolumbre, afirmou que o processo eleitoral brasileiro está entre os mais confiáveis do mundo. Ele também elogiou a decisão do presidente do TSE, ministro Nunes Marques, de levar a mostra ao Congresso Nacional.
16: A exposição, aberta à visitação no anexo 1 do Senado, apresenta as etapas do sistema eletrônico de votação, do desenvolvimento das urnas à totalização dos votos e integra a programação da Semana Nacional do Sistema Eletrônico de Votação.
25: As pessoas que visitarem a exposição sairão daqui conhecendo melhor
1: o percurso do seu voto e o papel que ele desempenha na construção do nosso país. Um Brasil comprometido com a democracia, com as eleições livres e diretas, com a alternância de poder e com a transparência no processo eleitoral.
16: Edição de Paula Groba e trabalhos técnicos de João Lira, o Jornal do Senado fica por aqui. Acompanhe agora as notícias da Câmara dos Deputados. Boa noite.
15: Boa noite e até amanhã.
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5: Câmara reforça a indenização por dano moral à vítima de violência doméstica.
7: Proposta facilita acesso de motoristas a postos de combustível nas estradas.
5: Projeto busca garantir saúde ginecológica de meninas a partir dos 10 anos.
7: Boa noite. Os deputados analisam proposta que visa assegurar a saúde ginecológica de meninas a partir dos 10 anos de idade no SUS. O projeto está em regime de urgência e pode ser incluído na pauta de votações do plenário a qualquer momento, como informa o repórter Antônio Vital.
11: Está pronto para ser votado no plenário da Câmara, projeto que torna a regra a primeira consulta ginecológica das meninas a partir de 10 anos de idade no SUS, o Sistema Único de Saúde. O projeto foi apresentado pelas deputadas Adriana Ventura, do Novo de São Paulo, e Grace Elias, do PL de Minas Gerais, com o objetivo de permitir que as meninas e suas famílias recebam orientações preventivas e adequadas sobre temas como vacinação contra o HPV, cuidados de higiene íntima, preparação emocional para a primeira menstruação e informações sobre métodos contraceptivos. A vacina contra o HPV é recomendada a partir dos 9 anos de idade. A proposta obriga o Ministério da Saúde a elaborar um protocolo para o atendimento ginecológico dessa faixa etária. As meninas deverão ser encaminhadas à primeira consulta quando houver sinais de proximidade da menarca, como é chamada a primeira menstruação. Além disso, determina que as secretarias estaduais e municipais de saúde providenciem a formação contínua dos profissionais da área, especialmente ginecologistas, para que estejam preparados para atender as meninas. O texto também estabelece que a consulta será acompanhada por um responsável e, quando necessário, uma equipe multidisciplinar, que poderá incluir psicólogos e enfermeiros. De acordo com a deputada Adriana Ventura, uma das autoras da proposta, o objetivo é reduzir a incidência de gravidez precoce na adolescência, evitar doenças sexualmente transmissíveis e contribuir para a prática de hábitos saudáveis.
25: Tanto a vacinação como a HPV, que é recomendada a partir dos 9 anos, cuidado de higiene íntima, preparação emocional para essa fase da primeira menstruação e demais, bem como informação sobre métodos contraceptivos. Isso é importante para prevenir gravidez precoce e outras complicações de saúde. Ele é muito simples, mas a gente acredita que ele pode provocar mudanças profundas na orientação das meninas brasileiras.
11: O projeto que torna a regra a primeira consulta ginecológica das meninas a partir de 10 anos de idade no SUS ganhou o regime de urgência e pode ser votado a qualquer momento no plenário da Câmara, sem passar pela análise das comissões permanentes da Casa. Da Rádio Câmara, de Brasília, Antônio Vital.
2: Educação.
5: Jorge Sola, do PT da Bahia, defende projeto de sua autoria que regulamenta as escolas de saúde pública do SUS. A matéria já aprovada na Câmara e em tramitação no Senado reconhece instituições estaduais e municipais que formam profissionais, organizam estágios e apoiam residências.
26: Essa rede de escolas de saúde pública precisa e merece o seu reconhecimento, a sua regulamentação, para que dê, primeiro, mais visibilidade, mais estabilidade e maior capacidade de ampliar o orçamento destinado à formação de recursos humanos, ampliar o empoderamento dessas escolas para o ordenamento das práticas e dos estágios. Muitas vezes você tem a necessidade de organizar as vagas nos hospitais públicos, nos hospitais da rede do SUS para a formação profissional e até, né, definir políticas públicas que visem estimular a formação de profissionais que ainda temos uma carência.
7: Jorge Sola assinala ainda que as escolas têm papel central na organização dos processos seletivos para residências médicas e na formação de especialistas em áreas com carência no país. Para ele, a falta de um marco legal e de uma estrutura de articulação nacional limita o potencial das instituições.
5: Professora Luciane Cavalcante, do PSOL de São Paulo, é autora do projeto que isenta do imposto de renda professores e demais profissionais da educação básica e superior. Ela explica que a medida busca valorizar a categoria e ampliar os investimentos na educação.
7: A deputada afirma que o Brasil investe pouco em educação, paga baixos salários aos docentes e que muitos municípios não cumprem o piso nacional do magistério. Professora Luciane Cavalcante argumenta ainda que, assim como outros setores recebem incentivos fiscais, os profissionais da educação devem ser priorizados.
6: Esse projeto, ele visa colocar no centro do orçamento público e do financiamento das políticas públicas os profissionais da educação. Quase 30% de todo o rendimento dos profissionais da educação ficam retidos na fonte com o pagamento do imposto de renda. Os profissionais da educação já trabalham em várias escolas para poder complementar a sua renda. Eles trabalham com alto número de estudantes por turma. Então, eles precisam desse investimento.
2: Trabalho.
5: A Câmara aprovou o projeto de lei que limita a jornada máxima de trabalho dos psicólogos a 30 horas semanais, sem redução do salário. A repórter Maria Neves traz mais informações sobre o texto que já foi encaminhado para análise dos senadores.
8: Uma das autoras do projeto, a deputada Érica Cocai, do PT do Distrito Federal, explica que atualmente a lei que regulamenta a atuação dos psicólogos não prevê limite de jornada de trabalho. Com isso, eles ficam submetidos a 44 horas semanais. De acordo com a deputada, a categoria é a única entre os profissionais que lidam com saúde e atenção psicossocial que não tem jornada de 30 horas.
9: Profissionais de psicologia têm o direito a uma jornada de trabalho que possibilite que ele tenha tempo para o seu aprimoramento acadêmico, mas ao mesmo tempo, tempo para que possa cuidar da sua própria existência. Por isso, 30 horas para a psicologia é uma necessidade, não apenas dos psicólogos e psicólogas, mas uma necessidade do país que precisa desses profissionais atuando em todos os espaços.
8: A deputada Natália Bonavides, do PT do Rio Grande do Norte, também assina a proposta. Ao apresentar o texto, as autoras argumentaram que a redução da jornada de trabalho vai contribuir para a preservação da qualidade de vida e o adequado exercício da atividade profissional, que demanda elevado desgaste emocional e mental. O texto beneficia os profissionais com contrato de trabalho no setor privado. Para psicólogos que trabalham em empresas públicas como seletistas, a nova jornada dependerá de dotação orçamentária e de autorização na Lei de Diretrizes Orçamentárias. Da Rádio Câmara de Brasília, Maria Neves.
2: Economia.
7: Marcelo Crivella, do Republicanos do Rio de Janeiro, aponta como positivos os resultados de emenda à Constituição que estende a imunidade de IPTU a templos religiosos instalados em imóveis alugados. Ele explica que a regra passou a valer em 2023.
10: Em 2022, ela foi promulgada, essa emenda à Constituição, em fevereiro de 2022. Como o IPTU incidia 1º de janeiro, ela passou a ter efeito apenas em 2023. O que significa ela? Antes dessa emenda, tinha a imunidade de IPTU apenas os templos próprios, aqueles que foram construídos pelos fiéis. Mas nós sabemos, pelo censo do IBGE 2022, que dos 580 mil templos religiosos, católicos, espíritas, evangélicos, 400 mil funcionam em imóveis alugados e eles não tinham a imunidade do IPTU. Com a emenda constitucional 116, passaram a ter.
5: Marcelo Crivella orienta igrejas, creches, asilos e orfanatos a procurarem as prefeituras caso tenham efetuado o pagamento do IPTU entre 2023 e 2026. Ele alerta que a cobrança é indevida nos casos amparados pela emenda, com possibilidade de restituição dos valores.
7: Bandeira de Melo, do PV do Rio de Janeiro, é um dos autores de projeto que cria um modelo próprio de funcionamento para as cooperativas solidárias. O texto define essas organizações como sociedades sem fins lucrativos, com regras de autogestão e articulação com a Política Nacional de Economia Solidária.
5: Bandeira de Mello informa que a proposta busca reduzir a burocracia para iniciativas da economia solidária, com prioridade para grupos economicamente frágeis. O projeto também prevê estímulo à participação das cooperativas solidárias em compras públicas, licitações e ações de desenvolvimento comunitário.
2: Desenvolvimento Regional.
7: Paulo Soares, do Podemos de São Paulo, apresentou o projeto que cria um programa para incentivar a universalização da coleta e tratamento de esgoto. Ele explica que a iniciativa também institui um fundo de assistência para socorrer municípios sem condições financeiras de investir no saneamento básico.
12: Uma defesa da sustentabilidade e da compensação ambiental. Em que sentido? Aquele município que está cumprindo com todos os seus deveres na questão de saneamento, nas questões ambientais todas, ele ser recompensado por um fundo. E esse fundo também, ao mesmo tempo, socorrer os municípios que não têm condições financeiras de avançar no saneamento básico. Essa é uma gestão que envolve meio ambiente, envolve saúde pública.
5: Paulo Soares pede urgência na aprovação da matéria, ressaltando que o saneamento ainda apresenta desigualdades profundas entre regiões do país. O congressista esclarece que os recursos do fundo virão de penalidades, de fiscalização e de aportes internacionais de fomento.
2: Turismo.
7: Projeto de lei apresentado por Domingos Neto, do PSD do Ceará, visa facilitar o acesso de micro e pequenas empresas de turismo a financiamentos públicos. A proposta prioriza empreendimentos localizados fora das regiões metropolitanas.
5: O texto de Domingos Neto permite o uso de fundos garantidores e seguros de crédito em substituição ou complemento às garantias tradicionais. Para ele, a medida amplia o acesso aos recursos do Fungetur e dos fundos constitucionais para modernizar e fortalecer o turismo regional.
2: Transportes.
7: Avança na Câmara a proposta que busca facilitar o acesso de motoristas a postos de combustível nas estradas. A repórter Silvia Munhato tem os detalhes.
13: A Comissão de Viação e Transportes da Câmara dos Deputados aprovou o projeto que busca melhorar o acesso dos motoristas aos postos de combustíveis e rodovias sob concessão pública. A proposta inicial do deputado Capitão Augusto, do PL de São Paulo, dava 180 dias de prazo para que as concessionárias elaborassem planos de adequação das rodovias, evitando retornos muito distantes. O relator, deputado Zé Trovão, do PL de Santa Catarina, afirma que o problema é real.
14: E esse motorista, às vezes, ele tem que caminhar 5, 6 quilômetros para frente, fazer um retorno e voltar. O que nós estamos determinando hoje é o seguinte: olha, nós vamos criar acessos mais claros e mais fáceis para esses motoristas, para que o cara não corra o risco, às vezes está na reserva, está chegando no final do seu combustível, vai fazer um retorno, ou um retorno que não está bem sinalizado, ou um retorno perigoso e acabar acontecendo um acidente.
13: Mas o deputado modificou o texto para atribuir à Agência Nacional de Transportes Terrestres a tarefa de tratar do problema no âmbito de sua atuação normativa e contratual. A proposta, que pretende facilitar o acesso do motorista aos postos de combustíveis em rodovias sob concessão, será analisada agora pela Comissão de Finanças e Tributação. Da Rádio Câmara de Brasília, Silvia Munhato.
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2: Segurança Pública.
5: Bibo Nunes, do PL do Rio Grande do Sul, é autor de projeto que amplia as punições para quem picha bens públicos ou privados. O parlamentar destaca que o texto prevê a suspensão da carteira de habilitação e das linhas telefônicas do infrator.
18: Nós temos que acabar com a pichação. Só suja a cidade. Tem que ser punido. É punindo que se gera respeito. Os pichadores, eles têm uma competição para ver quem é o louco mor, quem é o que consegue pichar e estragar o monumento que mais chame a atenção da sociedade. Então, esse projeto é para dar penalidade, punir quem presta esse desserviço ao Brasil, que é a pichação. E que nós, brasileiros, possamos ter nossas cidades, os nossos monumentos respeitados.
7: O congressista observa que a pichação causa, além dos danos materiais, prejuízos ao turismo. Bibo Nunes acrescenta que o projeto inclui a cobrança do ressarcimento pela restauração do bem pichado, com responsabilização do autor ou dos responsáveis legais em caso de menor de idade.
5: Alexandre Lente, do União de São Paulo, propõe substituir a prisão em regime fechado pela prisão domiciliar para quem deixar de pagar pensão alimentícia. O projeto do deputado também permite monitoramento eletrônico e saída para o trabalho remunerado.
7: Alexandre Leite explica que a prisão em regime fechado ficaria restrita a casos excepcionais, quando houver ocultação de bens ou má-fé do devedor. Ele argumenta que a medida busca aumentar as chances de pagamento da pensão sem impedir o exercício da atividade profissional.
2: Justiça.
5: Os deputados aprovaram nova regra sobre indenização por dano moral à vítima de violência doméstica. Entenda na reportagem de Paula Bittar.
0: A Comissão de Constituição e Justiça da Câmara dos Deputados aprovou uma proposta que reforça na lei o direito de indenização por dano moral nos casos de violência doméstica e familiar contra a mulher, desde que haja pedido expresso da acusação ou da parte ofendida. A reparação será fixada pelo juiz, inclusive criminal. A relatora na comissão, deputada Lídice da Mata, do PSB da Bahia, destacou a importância de garantir a indenização a essas mulheres.
3: Ela é uma vítima da violência e isso é conhecido pela sociedade e impacta sobre sua imagem na sociedade. E, portanto, ele garante o direito dessas mulheres a uma indenização por danos morais. A violência deixa as marcas que vão muito além das agressões físicas. Elas provocam sofrimento, ela compromete a saúde mental, ela afasta as mulheres do seu trabalho, ela deixa a mulher em situação de trauma. E, por isso mesmo, é essencial que a legislação assegure também o direito à reparação desses danos.
0: Segundo Lídice da Mata, a proposta tem inegável relevância, pois ao inserir a possibilidade expressa de reparação civil por dano moral decorrente de violência doméstica, fortalece a proteção dos direitos fundamentais à dignidade da pessoa humana, à integridade física, psíquica e moral e à igualdade de gênero, assegurando à vítima um instrumento adicional de reparação no âmbito civil. A proposta que estabelece o direito de indenização por dano moral nos casos de violência doméstica e familiar contra a mulher já pode seguir ao Senado, a menos que haja recurso para votação pelo plenário da Câmara. Da Rádio Câmara, de Brasília, Paula Bittar.
2: Consumidor.
7: Tarcísio Mota, do PSOL do Rio de Janeiro, é coautor de projeto que regulamenta a publicidade das apostas online. A iniciativa trata a atividade como tema de saúde pública e de defesa do consumidor, com o objetivo de restringir a propaganda das chamadas bets.
4: Do mesmo jeito que nós temos hoje regulações muito rígidas sobre propaganda, por exemplo, para as drogas legalizadas, como tabaco ou álcool, é preciso ter regras muito rígidas para as propagandas dessas casas de aposta online. Por exemplo, é inadmissível que elas continuem a financiar times de futebol, financiar campeonatos de futebol, que são, inclusive, a origem de grande parte dessas apostas. É inadmissível que, no meio da transmissão de um jogo de futebol, você tenha propaganda dessas casas de aposta como se fossem simples informações jornalísticas.
5: Segundo Tarcísio Mota, o projeto cria medidas preventivas para reduzir o endividamento e os impactos do vício sobre as famílias. O parlamentar também defende regras mais rígidas, com foco na proteção da saúde mental e dos direitos dos consumidores.
7: Projeto de Raymond, do PT do Rio de Janeiro, proíbe a veiculação de propagandas de apostas online em emissoras de rádio e televisão. De acordo com o deputado, a medida busca reduzir a exposição da população às chamadas bets em veículos que operam por concessão pública.
19: Então, o que a gente queria, na verdade, é que as bets não existissem no nosso país. Nós lutamos contra elas. Mas enquanto a gente não consegue abolir as bets no Brasil, e nós haveremos de abolir um dia, nós queremos proibir que elas sejam divulgadas, publicizadas nos meios de comunicação de televisão e rádio.
1: Raymond explica que o objetivo é minimizar os impactos das apostas sobre a saúde mental, o orçamento das famílias e o endividamento da população. Ele acredita que reduzir o alcance desse tipo de atividade protege os consumidores mais vulneráveis.
7: Termina agora o Jornal Câmara dos Deputados, produzido pela Rádio Câmara, com trabalhos técnicos de Everson Urani e apresentação de Val Monteiro e Luciana Vieira. Uma boa noite para você.
1: A Voz do Brasil volta amanhã. Boa noite.
16: 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Boa noite.
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27: 20 horas e 2 minutos.
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5: Você sabia que a panela de alumínio é a menos indicada pelos profissionais de saúde? Estudos relatam a passagem de resíduos do metal deste utensílio para a comida. E mais, estes metais migrados da panela parecem ser capazes de interferir nas células nervosas e causar doenças como o mal de Alzheimer.
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2: A gente aprende desde cedo que prevenir é melhor que remediar. Mas quando o assunto é bem-estar animal, algumas pessoas acabam achando que a famosa frase não se aplica a eles e que a vacinação não é tão importante caso o bichinho não saia da casa. Mas esse tipo de pensamento pode trazer diversos problemas para a saúde do pet e colocar a vida dele em risco. Tenha em mente que, mesmo dentro de casa, seu gato ou cachorro não estão totalmente seguros contra os perigos da rua e que, quando o assunto é vacinação, o melhor a se fazer é completar a caderneta, seguindo sempre as orientações médicas.
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4: Por aqui, sempre as melhores dicas de filme pra você. Filmes que você encontra aí, na sua locadora. Abril Despedaçado. Esse é um filme nacional do ano de 2003. Um filme que traz em seu elenco Rodrigo Santoro. Este filme conta uma história passada há mais de 100 anos. Em abril de 1910, na geografia desértica do sertão brasileiro, vive Tonho, interpretado por Rodrigo Santoro e sua família. Ele vive atualmente uma grande dúvida, pois ao mesmo tempo em que é impelido por seu pai para vingar a morte de seu irmão mais velho, assassinado por uma família rival, sabe que caso se vingue, será perseguido e terá pouco tempo de vida. Angustiado pela perspectiva da morte, Tonho passa então a questionar a lógica da violência e da tradição. Abril Despedaçado, um ótimo filme, um drama nacional que vale a pena você estar curtindo em sua próxima sessão de cinema.
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2: 21 horas e 1 minuto.
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